0: texto aprovado pelo Congresso Nacional e sancionado nesta quinta-feira acaba com um imposto de 20% sobre compras internacionais de até 50 dólares, a chamada taxa das blusinhas. A cobrança já estava suspensa desde maio com a edição da medida provisória. Agora, com a sanção, se torna definitiva. O ministro da Fazenda, Dario Durigan, explica como funciona hoje o acompanhamento dessas mercadorias que vêm para o Brasil.
1: O desembaraço, ele é expresso. A gente recebe a informação do que vem das empresas desde antes de sair do porto de origem. Todas as empresas sentaram conosco e disseram, nós vamos padronizar a caixa. Então a gente sabe o que está dentro, de que empresa que vem, que está cumprindo com regra de proteção à criança e adolescente.
0: O fim da cobrança vale apenas para o imposto federal. As compras internacionais continuam sujeitas ao Imposto sobre Circulação de Mercadorias e Serviços, o ICMS, com alíquotas definidas pelos estados e pelo Distrito Federal. Serão realizadas avaliações periódicas dos impactos econômicos da lei e, caso sejam identificadas consequências, medidas poderão ser adotadas. A lei também zera impostos de importação de medicamentos destinados a doenças raras e negligenciadas sem similar nacional. Reportagem Luciana Colares de Holanda.
2: Os vales do programa Gás do Povo referentes ao mês de setembro já estão disponíveis. O prazo começou hoje.
3: A informação é do Ministério do Desenvolvimento e Assistência Social, Família e Combate à Fome.
4: A frequência de recebimento do vale varia de acordo com a quantidade de pessoas que compõem a família. Por isso, a orientação é consultar os canais oficiais e verificar se há um vale disponível e até quando ele pode ser usado. Os canais oficiais são o aplicativo Meu Social, o portal Cidadão Caixa, o Disque Social 121 com ligação gratuita e o site gasdopovo.mds.gov.br. Repetindo, gasdopovo.mds.gov.br. Por estes canais, também é possível localizar as revendas credenciadas ao programa. A Secretária Nacional de Integração e Articulação de Plataformas Sociais Eletrônicas do MDS, Ana Lúcia Alonso, fala sobre a quantidade de vales disponíveis para cada tamanho de família.
5: O período é definido pela quantidade de pessoas na família. Famílias com mais de 4 pessoas, a cada 2 meses tem um novo vale. Família de 2 ou 3 pessoas, a cada 3 meses. E todo dia 10 tem vale novo. Então é só ficar atento com a data fim e receber a nova recarga do gás, garantindo assim a alimentação do dia a dia e a qualidade de vida, dignidade para as famílias brasileiras.
4: Os vales garantem a recarga do botijão de gás de cozinha de 13 quilos. Para fazer a recarga, a família deve levar o botijão vazio até a revenda credenciada. Para trocar o vale pela recarga, os beneficiários podem usar o cartão do Bolsa Família com chip, o cartão de débito da Caixa ou o CPF da pessoa responsável familiar. Neste caso do CPF, o responsável familiar vai receber um código enviado por SMS para o celular cadastrado na Caixa Econômica. O código recebido por SMS deve ser utilizado somente no momento da validação da recarga. O MDS orienta que o código não seja compartilhado por WhatsApp, telefone ou com outras pessoas. Acesse gov.br/mds e saiba quem pode ser beneficiário do Gás do Povo. Reportagem Érica Brás.
2: Nesta semana, comemora-se o Dia Mundial da Alfabetização, fase do ensino que é a base para o desenvolvimento de um indivíduo.
3: Ela garante o acesso a informações básicas e aos direitos fundamentais e abre portas para o futuro, mesmo quando ocorre depois da idade recomendada.
2: E é sobre a educação de jovens e adultos que vamos falar nessa reportagem, a partir da história de Nelma Maria, que nasceu no interior de Pernambuco.
3: Para que essa modalidade de ensino chegue a mais pessoas, foi criado um cadastro online, acessível a qualquer um que quer voltar ou começar a estudar.
6: Filha única, na infância, Nelma Maria não teve outra opção que não trabalhar para ajudar em casa.
4: uma fase da vida que ficou marcada na memória.
7: Eu nasci e me criei na roça, trabalhando. Com 7 anos, tomava conta de um monte de bicho. E dali não era para sair para lugar nenhum.
4: Foi na terceira idade, aos 65 anos, que Neuma conseguiu, enfim, sentar em uma sala de aula. Ela é aluna da Educação de Jovens e Adultos, no Centro de Ensino Médio 3 da Ceilândia, cidade que fica a cerca de 35 quilômetros do centro de Brasília.
7: Era o meu sonho estudar. E depois que eu vim para essa escola, pronto, foi a minha felicidade, foi a minha alegria. E quando eu entrei, eu não sabia de nada. Eu errava tudinho. Agora não, tá tudo mais fácil para mim. Prova de português, passei, ganhei 9,5, na outra ganhei 7. Matemática, só errei 3. Eu fiquei tão feliz que eu saí daqui, eu estava flutuando.
4: A educação de jovens e adultos atende pessoas dos mais diferentes níveis de alfabetização. E é um direito garantido por lei. Como lembra a secretária de Educação Continuada, Alfabetização de Jovens e Adultos, Diversidade e Inclusão, do Ministério da Educação, Zara Figueiredo.
8: Quando a gente tem, por exemplo, na Constituição, o artigo 205, dizendo que a educação é um dever do Estado e um direito do indivíduo, esse direito é para todos aqueles que estão na idade educacional, mas também aqueles que não tiveram acesso na idade considerada recomendada. Portanto, a EJA está dentro desse bojo constitucional.
4: Segundo o Censo Escolar de 2025, o país tinha mais de 2 milhões e 200 mil estudantes matriculados na EJA em quase 30 mil instituições de ensino. Fernando Lourenço, diretor do Centro de Ensino Médio 3 da Ceilândia, onde estuda a Neuma Maria, que conhecemos no início desta reportagem, explica que a escola se preparou para acolher as diferentes realidades dos alunos. Mais da metade das 64 turmas da instituição de ensino são turmas da educação de jovens e adultos.
9: São dois mundos diferentes. O ensino médio regular é uma coisa e a educação de jovens e adultos é outra. O público é diferente, os professores são diferentes, todo o planejamento é diferente.
4: Professora da instituição, Etienne Melina, afirma que aprende todos os dias com os alunos da EJA. Ela diz que para manter o aluno dentro de sala de aula, a motivação precisa ser constante.
10: É um trabalho diário, porque todos os dias para eles vem alguma coisa diferente que acontece na vida deles, uma situação ou uma promoção no trabalho que modifica toda a rotina deles. Então é sempre um trabalho diário de manter aquele aluno ali.
4: Para facilitar o acesso de pessoas que não tiveram a oportunidade de concluir a educação básica na idade regular, foi criado o Cadastro da Educação de Jovens e Adultos. A plataforma é um auxílio para o aluno encontrar a oportunidade de matric.gov.br. Reportagem Luana Karen.
2: Uma solução inovadora para um problema grave e bastante comum, o chamado pé diabético.
3: Cientistas da Universidade de Brasília uniram látex natural e luz de LED em uma tecnologia que acelera a cicatrização de feridas causadas pela doença.
2: Os curativos desenvolvidos pelos pesquisadores prometem reduzir o caminho da recuperação dos pacientes.
3: Saiba mais no quadro Ciência na Prática.
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12: Uma tecnologia desenvolvida no coração do Brasil promete transformar o tratamento de feridas crônicas. Uma combinação de látex e luz de LED acelera a cicatrização do chamado pé diabético.
13: Eu sou o professor Átila da Rocha, professor e pesquisador da Universidade de Brasília e coordenador adjunto do projeto RAFA, desenvolvido especialmente para auxiliar no tratamento de feridas associadas ao pé diabético. O projeto RAFA nasceu a partir da experiência e das pesquisas voltadas para o tratamento de feridas de difícil cicatrização. A ideia fundamental foi combinar dois elementos que já são reconhecidos por seu potencial de favorecer o processo de cicatrização. O primeiro é uma película produzida a partir do látex natural e o segundo é a luz vermelha emitida por LED. No projeto RAFA, esses dois elementos são utilizados de maneira combinada.
12: A pesquisa alia o poder regenerativo da borracha natural e a capacidade de recuperação de tecidos pela luz de LED. O projeto caminha para se tornar um tratamento disponível para toda a população.
13: E os resultados obtidos até agora foram bastante positivos. Nesses estudos, nós observamos uma melhora significativa no processo de cicatrização e uma redução no tempo necessário para a cura das feridas quando comparado ao tratamento convencional. Atualmente, a tecnologia passou já por testes clínicos, né? E ele foi licenciado para uma empresa. A expectativa é que, concluídas essas etapas regulatórias necessárias, essa tecnologia possa chegar à população e tornar-se mais uma alternativa para o tratamento das complicações do pé diabético.
12: Acompanhe a pesquisa na página da Universidade de Brasília. E esse foi o Ciência na Prática, com produção de Warby Calil e edição de Edinaldo Júnior. E nosso encontro com o Saber Científico volta na próxima semana. Até lá!
2: Só em 2025, a Polícia Rodoviária Federal registrou mais de 22.700 infrações por motoristas não estarem usando cadeirinha e equipamentos de retenção, como o Bebê Conforto.
3: O Bebê Conforto é um dos primeiros equipamentos onde a criança fica e é colocada após o nascimento. Por isso, deve oferecer segurança aos pequenos.
2: Na hora de comprar, é importante ficar de olho se o equipamento está dentro das regras e possui o selo do Inmetro, o Instituto Nacional de Metrologia, Qualidade e Tecnologia.
14: Na hora de comprar o Bebê Conforto, segurança deve vir antes do preço ou da aparência. Para escolher o modelo certo, pais e responsáveis precisam observar as características da criança e as orientações do fabricante. Um dos primeiros itens a conferir é o selo de identificação da conformidade do Inmetro. No Brasil, os dispositivos de retenção para crianças têm certificação obrigatória e precisam atender os requisitos técnicos definidos pelo Instituto. O chefe de divisão de regulamentação e qualidade regulatória do Inmetro, Hércules Souza, explica que o selo significa que o produto passou por todos os testes de segurança.
15: O selo do Inmetro, né? Ele é evidência de que, de fato, esse objeto, componente, esse equipamento de conforto, de fato, passou pelos ensaios, né, estabelecidos pelos requisitos técnicos do Inmetro e atendem, portanto, a esse requisito estabelecido de maneira compulsória no país. Então, dispositivo de retenção para criança, incluindo aí Bebê Conforto, é um produto que tem que ser certificado compulsoriamente no Brasil.
14: Também é preciso conferir no produto e no manual os limites de peso e altura indicados pelo fabricante. As informações são importantes para saber se aquele modelo é adequado para a criança. A Diana Carajá, empresária de uma loja de bebês em Brasília, destaca que os pais precisam ficar atentos à segurança e o conforto dos aparelhos.
16: É um dos primeiros ambientes que o recém-nascido vai ter que se adaptar. Segurança, conforto são prioridade. A marca é algo que você pode considerar como um ponto mais secundário.
14: Para bebês de até um ano ou com até 13 quilos, dentro do limite definido pelo fabricante, o Bebê Conforto deve ser usado no banco traseiro e de costas para o movimento do veículo. Em caso de dúvida ou irregularidade, o consumidor pode procurar os canais oficiais do Inmetro. Reportagem Pablo Mundim.
3: Não são só os bebês conforto que precisam de selo de conformidade. São 600 produtos que passaram a receber o selo do Inmetro, que atesta a qualidade e a confiabilidade do produto.
2: E para reformar a segurança, capacete, gás veicular e extintor de incêndio contam também com um QR Code, onde o consumidor pode checar na palma da mão se o selo é verdadeiro ou se houve falsificação.
3: Nós conversamos com Márcio Oliveira, presidente do Instituto, sobre essas inovações e o trabalho de testagem e garantia realizado pelo Inmetro. Acompanhe.
2: Presidente, bem-vindo à Voz do Brasil, um prazer ter o senhor com a gente aqui. Vamos falar sobre essa nova exigência dos capacetes para motociclistas, que agora eles têm que ter o selo de conformidade do Inmetro, né? O que, que esse selo garante em relação aos capacetes?
17: Obrigado pelo convite, é uma grande satisfação poder falar um pouco das ações do Inmetro a toda a população, a todos os consumidores. Bom, na verdade, o capacete, ele é um dos 600 produtos regulamentados pelo Inmetro. Isso significa que capacete, brinquedo, gás natural veicular, cilindro, só pode ser fabricado ou comercializado no Brasil se for certificado. Nós criamos uma plataforma chamada Inmetro na Palma da Mão. E na primeira etapa, nós envolvemos os capacete, daí a nova exigência, capacete, cilindros de gás natural veicular e extintores de incêndio. Esses três produtos foram escolhidos face às grandes denúncias e às grandes notificações de acidentes. Nós criamos essa nova marca, que é o selo digital do Inmetro, onde possui 5 itens de segurança que o consumidor pode identificar na hora, no simples fato de movimentar o capacete. Então, quando o consumidor movimenta o capacete, o selo aparece aprovado, ou então aparece a marca do Inmetro. Se não aparecer nessa logomarca, já é um indício de reprovação. Mas o item de maior segurança é exatamente o QR Code. Então, o consumidor, por meio de um aplicativo chamado Inmetro na Palma da Mão, que pode ser baixado no Android e iOS, de forma muito simples, sem muitas etapas, ele vai pegar a câmera, fazer a foto no QR Code e imediatamente vai ser direcionado para a nossa atendente virtual, chamada A Medida. A Medida, com uma linguagem muito simples, vai perguntar: está com dúvida na compra desse capacete? O consumidor vai falar sim. Ato contínuo, ela vai dizer selo falso. Ou vai dizer produto aprovado.
18: O Inmetro realiza testes que atestam a segurança. A gente está falando aqui dos capacetes, mas a gente poderia estar falando, por exemplo, de brinquedos, ou o senhor falou dos cilindros de gás natural, ou seja, coisas muito sensíveis do ponto de vista do estrago, né, que podem causar. Então, eu queria que o senhor falasse um pouco mais sobre esses testes de segurança, como que eles são feitos, como que o Inmetro atesta a segurança dos produtos.
17: Além do fortalecimento da economia do nosso país, porque deixa a concorrência de forma competitiva, eliminando exatamente a pirataria, a concorrência desleal, mas além de toda essa questão econômica, existe o principal, que é a segurança. Nós temos, nos anos anteriores, registros de acidente doméstico com brinquedo, por exemplo. Brinquedo que, ao cair de uma altura pequena, solta a parte pequena. É muito comum uma criança até 3 anos de idade colocar na boca e causar um sufocamento. Então, são situações que jamais esse brinquedo seria aprovado pelo Inmetro. Nós temos ensaios em nossos laboratórios que simulam a garganta da criança. Então, são realizados vários ensaios. Nós identificamos material tóxico na tinta. Também é comum a criança colocar o brinquedo na boca e ali estaria sendo contaminada. Brinquedos elásticos, já aconteceram casos de sufocamento, de enforcamento. Então, são riscos que são eliminados quando existe a marca do Inmetro. Daí a grande relevância desse projeto. O consumidor levar para casa um produto certificado achando que está aprovado e, na verdade, o selo é falso, é um risco realmente em potencial. Mariana, são 600 produtos regulamentados pelo Inmetro, fora os instrumentos de pesar e medir, como a balança, que você paga em função do peso, os radares no Brasil, que você paga em função da velocidade que foi medida. O radar está mostrando que você a limite da via 80 quilômetros. E você recebe uma multa dizendo que você ultrapassou essa velocidade. Será que esse radar está verificado pelo Inmetro? Isso é a população que tem que tomar conhecimento. Solicitar do órgão de trânsito as informações ou visitar o nosso site do Inmetro. Então, lá existem todas as informações. Ao abastecer seu veículo, aparece na bomba 20 litros. Será se saiu esses 20 litros, foi colocado no seu tanque? Então, nós temos toda essa infraestrutura da qualidade no país, são mais de 12 mil técnicos realizando de forma preventiva esse trabalho em todo o país.
18: Muito bem, nós conversamos com Márcio André Oliveira, presidente do Inmetro. Muito obrigada, presidente, pela sua entrevista à Voz do Brasil.
17: Uma vez, agradecemos muito a oportunidade e, no caso de dúvidas, reclamações, denúncias, também nós temos à disposição da população a nossa ouvidoria. O número é o 0800-285-1818. 0800-285-1818. Muito obrigado.
18: E o Inmetro?
2: Fetru alerta sobre uma mensagem falsa que vem sendo enviada em nome da instituição.
3: O comunicado tem como alvo empresas e cidadãos e simula uma comunicação oficial relacionada a uma suposta inspeção.
2: A mensagem apresenta dados como número de processo, data de fiscalização, possíveis penalidades e prazo para regularização.
3: E inclui um botão com a indicação acessar notificação. O recurso pode ser utilizado para induzir o destinatário a clicar em links maliciosos ou fornecer informações.
2: O Inmetro esclarece que não emitiu o documento e reforça que a mensagem não deve ser considerada uma comunicação oficial.
3: Qualquer dúvida, a ouvidoria do Instituto pode ser acionada pelo site gov.br/inmetro ou pelo telefone 0800-285-1818.
2: Uma operação do Ministério do Trabalho e Emprego resgatou mais de 400 trabalhadores de condições análogas à escravidão.
3: Desse total, mais da metade foram registrados apenas em Minas Gerais.
19: A operação resgatou 479 trabalhadores de condições análogas à escravidão. Entre os resgatados estavam 75 mulheres, 13 crianças e adolescentes e 66 migrantes, vindos de países como Argentina, Uruguai, Venezuela e Guiné-Bissau. Para realizar esse resgate, foram feitas 231 ações de fiscalização. As ações se concentraram principalmente no meio rural, no cultivo de café, cebola e batata inglesa. Houve resgate também no meio urbano, sobretudo nas construções. Há ainda casos de trabalho doméstico forçado. Em uma das situações, uma mulher de 51 anos era mantida trabalhando para uma família desde os 10 anos de idade, sem salário regular. Os empregadores foram notificados a rescindir os contratos de trabalho e a pagar aos trabalhadores um total de mais de R$1.400.000 em verbas trabalhistas e rescisórias. Os resgatados também receberão um seguro-desemprego especial. Se você desconfia de alguma ação de trabalho forçado, faça sua denúncia de forma sigilosa pela internet, no sistema IP, no site ip.cit.trabalho.gov.br. Márcia Fernandes, para a Voz do Brasil.
2: E o Ministério do Trabalho e Emprego estabeleceu prazo de 60 dias para que todos os nutricionistas, empresas beneficiárias, empresas fornecedoras e empresas facilitadoras realizem o recadastramento integral no PAT, o Programa de Alimentação do Trabalhador.
3: O prazo termina em 9 de novembro e o não cumprimento resulta na exclusão automática do cadastro no programa.
2: O recadastramento deve ser realizado em novopat.trabalho.gov.br.
3: E essas foram as informações, as notícias do governo federal.
2: Uma realização da Secretaria de Comunicação Social da Presidência da República.
3: Com produção da empresa Brasil de Comunicação.
2: Fique agora com as notícias do Poder Judiciário e do Congresso Nacional. Boa noite.
3: Boa noite, até amanhã.
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21: Ministro Flávio Dino, do Supremo Tribunal Federal, o STF, retira sigilo da investigação de repasse de emendas ao filme em homenagem ao ex-presidente Jair Bolsonaro.
22: Terceira turma do Superior Tribunal de Justiça, o STJ, veda a interrupção repentina de cobertura de tratamento a paciente com TDAH após encerramento de contrato.
21: Justiça do Trabalho reforça a campanha Setembro Amarelo sobre a saúde mental nas empresas.
22: Boa noite, eu sou o Arthur Filho.
21: E eu sou Walter Lima.
22: O ministro Flávio Dino, do Supremo Tribunal Federal, retirou o sigilo da decisão proferida que autorizou a operação da Polícia Federal realizada nesta quinta-feira no âmbito de ação que investiga o repasse de emendas parlamentares para empresas ligadas ao filme Dark Horse, que retrata a trajetória do ex-presidente Jair Bolsonaro.
21: De acordo com a Polícia Federal, as investigações apontam a existência de uma organização criminosa formada por agentes públicos e privados, suspeita de direcionar verbas públicas para empresas subcontratadas de forma irregular, sem comprovação da efetiva prestação dos serviços contratados.
22: Entre os alvos dos mandados de busca e apreensão da operação estão o deputado federal Mário Frias e a da produtora de Dark Horse, Karina Gama. Gama.
21: Na decisão, o ministro Flávio Dino destacou que, por envolver autoridades com fórum por prerrogativa de função, impõe-se a remessa imediata ao Supremo Tribunal Federal.
22: A terceira turma do Superior Tribunal de Justiça, o STJ, decidiu que o plano de saúde não pode interromper de forma repentina o tratamento multidisciplinar de um paciente com TDAH.
21: Essa regra se aplica mesmo quando a operadora tenha exercido regularmente o direito de rescindir um contrato coletivo. Kátia Gomes.
0: O caso envolveu uma criança que fazia acompanhamento multidisciplinar para TDAH quando o contrato do plano de saúde foi rescindido. A operadora alegou que o acompanhamento não seria indispensável à sobrevivência da paciente. O colegiado deu parcial provimento ao recurso. Segundo a relatora, ministra Nancy Andrighi, a legislação prevê a necessidade de acompanhamento integral de pessoas com TDAH, inclusive com equipe multidisciplinar. Ela ressaltou que a proteção não significa assistência vitalícia, mas a cobertura deve durar por tempo razoável até a alta médica, estabilização clínica ou uma alternativa que garanta a continuidade do tratamento.
22: A campanha Setembro Amarelo reforça a importância de falar sobre saúde mental também nas empresas.
21: A Justiça do Trabalho tem acompanhado de perto essa realidade. Larissa Batista.
1: Em 2025, mais de 546 mil benefícios por incapacidade temporária foram concedidos pela Previdência Social, relacionados a transtornos mentais e comportamentais. Em um caso recente, o TST determinou indenização a um bancário, após reconhecer que a pressão por metas, os anos em cargos de chefia e os afastamentos médicos contribuíram para agravar o seu quadro depressivo. Atenta a esse cenário, a Justiça do Trabalho promove ações em defesa da saúde mental por meio do programa Trabalho Seguro. Se precisar de ajuda, ligue 188.
22: Ministério Público Federal fecha acordo que destina mais de R$1.800.000 ao Sistema Único de Saúde, o SUS, no Rio Grande do Sul.
21: O acordo prevê ainda 12 meses de prestação de serviços à comunidade. Vanessa Pereira.
5: O acordo de não persecução penal foi firmado entre o Ministério Público Federal e duas investigadas, a sócia proprietária e a supervisora comercial de uma empresa fornecedora de materiais médico-hospitalares por corrupção ativa e associação criminosa em esquema de pagamento de propina a médicos do SUS no município de Passo Fundo, no Rio Grande do Sul. Segundo o acordo, os mais de R$1.800.000 serão repassados ao SUS. Além das obrigações financeiras, cada investigada deverá prestar 4 horas semanais de serviços à comunidade durante um ano.
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22: A você, uma boa noite.
21: E até amanhã.
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24: Eu sou Paula Groba.
25: E eu sou Humberto Pinheiro.
24: E estes são os destaques de hoje do Jornal do Senado, que começa agora.
25: Sancionada lei que acaba com taxa das blusinhas para compras internacionais de até $50.
24: União terá fundo para ampliar acesso gratuito à justiça.
25: Setembro Amarelo. Senado debate prevenção do suicídio e valorização da vida.
24: Boa noite.
25: Boa noite.
24: Foi sancionada a lei que acaba com a chamada taxa das blusinhas sobre compras internacionais de até $50.
25: A norma acaba com a cobrança de 20% de imposto de importação. O texto foi aprovado pelo Congresso Nacional na semana passada. Senadores defenderam que a medida deve beneficiar os consumidores com menor poder de compra. Repórter Lana Dias.
4: Foi oficializado em lei o fim do imposto de importação de 20% sobre compras internacionais de até 50 dólares, a chamada taxa das blusinhas. A norma também diminui de 60% para 30% a tarifa sobre mercadorias de até 3 mil dólares. A lei altera a cobrança do imposto de importação, mas as compras ainda continuam sendo tributadas pelo ICMS, imposto que pode variar de acordo com o Estado. Quando a proposta foi aprovada no plenário do Senado, a relatora, senadora Leila Barros, do PDT do Distrito Federal, afirmou que a medida deve beneficiar os consumidores com menor poder de compra.
6: E nós sabemos quem são muitos dos brasileiros que utilizam essas compras de pequeno valor. São pessoas que procuram um produto mais barato, são famílias que precisam fazer o orçamento caber no final do mês, são trabalhadores que pesquisam preço, comparam alternativas e encontram no comércio eletrônico uma maneira de ampliar o seu poder de compra.
4: A princípio, as regras foram determinadas por medida provisória do Poder Executivo, que estava em vigor desde maio. Mas o texto recebeu modificações no Congresso Nacional. Uma delas foi a isenção da tarifa sobre medicamentos importados para tratamento de doenças raras ou negligenciadas que não tenham similar nacional. Também foi incluída a avaliação periódica pelo Ministério da Fazenda para verificar os efeitos econômicos da medida. A primeira deverá ser feita no prazo de 3 meses e as próximas em um intervalo de até 6 meses escada, abrangendo setores de têxteis e vestuário, calçados, acessórios, brinquedos e cosméticos. O regime de tributação também deve passar por avaliação anual do Congresso Nacional. O Poder Executivo fica autorizado a estabelecer limites de frequência nas compras, para evitar o fracionamento de remessas e a utilização da isenção para fins comerciais.
24: Uma nova lei também sancionada mudou as regras da relação entre contribuintes e o fisco. Na prática, a ideia é ter multas mais proporcionais e dar mais caminhos para resolver divergências sem precisar ir à justiça. A regra geral agora é que a multa não ultrapasse 75% do imposto devido e quem regularizar a situação por conta própria poderá ter desconto na penalidade. O desconto é maior para quem paga ou parcela a dívida logo no início da discussão. Em casos mais graves, como fraude ou sonegação, a multa poderá chegar a 100%. Para quem é reincidente, pode chegar a 150%.
25: A lei também amplia a possibilidade de acordos entre o contribuinte e o fisco por meio de mediação e transação tributária e prevê a arbitragem especial tributária em que um terceiro imparcial poderá decidir o conflito sem que a disputa precise chegar ao judiciário. Para o relator da proposta, senador Efraim Filho, do PL da Paraíba, as mudanças reduzem a burocracia e dão mais segurança jurídica ao bom contribuinte.
7: O objetivo não é enfraquecer a administração pública, também não é criar privilégio para o contribuinte. O objetivo é construir equilíbrio, cobrar corretamente de quem deve, combater fraude e sonegação, mas preservar garantias mínimas para o contribuinte de boa fé.
24: O senador Flávio Arnes, do PSB do Paraná, destacou a importância da proposta que permite o saque do FGTS quando o trabalhador ou seu dependente for diagnosticado com esclerose múltipla ou esclerose lateral amiotrófica, conhecida como ELA. O projeto já foi aprovado pelo Senado e atualmente está em análise na Câmara dos Deputados.
25: O parlamentar enfatizou que a medida reconhece que as consequências do diagnóstico não se limitam a questões de saúde, mas atingem outras áreas da vida do paciente. Dados da Associação Brasileira de Esclerose Múltipla apontam que cerca de 40 mil brasileiros convivem com a condição autoimune, que afeta o sistema nervoso central e pode gerar desde dificuldades motoras até problemas cognitivos e visuais.
8: Essa proposta reconhece que o diagnóstico de uma doença crônica produz impactos que ultrapassam a dimensão clínica e atingem toda a organização familiar e financeira.
24: E uma nova lei criou um fundo para ampliar o acesso gratuito à justiça para pessoas que precisam de assistência.
25: A norma ainda determina que a execução dos recursos do fundo seja divulgada em um portal público de transparência. Repórter Patrícia Oliveira.
9: Para fortalecer a Defensoria Pública da União, um novo fundo deverá promover a prestação de assistência jurídica gratuita a quem não tem condições de pagar. O fundo teve origem em projeto de lei aprovado no Senado e de iniciativa da própria Defensoria. Entre as fontes de recursos estão dotações do orçamento e 5% das custas recolhidas na Justiça da União. Em plenário, o senador Eduardo Gomes, do PL de Tocantins, destacou que o fundo deve aumentar a capacidade de atendimento à população,
10: contribuindo para ampliação e qualificação do acesso à justiça e para a promoção dos direitos fundamentais, especialmente das pessoas em situação de vulnerabilidade.
9: A nova lei também determina que a execução dos recursos do fundo seja divulgada em um portal público de transparência. A lei entrará em vigor em outubro, 45 dias após a publicação.
24: E as futuras polícias municipais poderão ter mais autonomia para serem criadas. O Senado analisa uma mudança na PEC da Segurança Pública que retira a exigência do aval dos conselhos estaduais para a criação dessas corporações.
25: A emenda será analisada na próxima reunião da Comissão de Constituição e Justiça. Repórter Bruno Lourenço.
12: A PEC da Segurança diz que os municípios poderão constituir polícias para o policiamento ostensivo e comunitário e que essas corporações passarão por uma certificação periódica pelo Conselho Estadual de Segurança Pública e Defesa Social. O senador Alessandro Vieira, do MDB de Sergipe, apresentou um pedido para retirar o dispositivo.
13: Ao criar uma nova instância política de controle e fiscalização, de um ente federado por outro, porque observe, esse Conselho Estadual, ele vai interferir na autonomia de um órgão municipal. E isso não faz sentido do seu ponto de vista jurídico.
12: O relator Rogério Carvalho, do PT de Sergipe, defende a chamada acreditação para buscar padronização e qualidade.
15: É para garantir que as normas federais únicas, ou seja, um sistema de referência, uma norma federal, se aquelas normas estão ou não sendo aplicadas por aquela corporação que está nascendo.
12: A emenda que retira a acreditação das polícias municipais por um conselho estadual deve ser analisada na próxima reunião da CCJ.
24: O silêncio também pode ser um sinal de alerta quando o assunto for depressão e ansiedade. No Setembro Amarelo, a Comissão de Direitos Humanos debateu formas de prevenir o suicídio e de fortalecer a valorização da vida.
25: Especialistas destacaram a importância de identificar situações de fragilidade emocional e apresentaram redes de apoio que podem ajudar quem enfrenta momentos de crise. Repórter Douglas Castilho.
16: Amarelo é a cor que representa um sinal de alerta. São 720 mil pessoas no mundo todo ano, segundo a OMS, vítimas de uma dor às vezes visível só para quem sofre. A presidente da Comissão de Direitos Humanos, senadora Damaris Alves, do Republicano do Distrito Federal, destacou que a questão é mais complexa do que a depressão e precisa de uma abordagem também complexa.
26: Prevenir significa, portanto, atuar também nas escolas, nas famílias, nas comunidades. Enfrentar o bullying, o cyberbullying e as violências. Promover competências socioemocionais e identificar precocemente sinais de sofrimento e garantir acesso oportuno ao cuidado.
16: O representante do Centro de Valorização da Vida, CVV, Alan Teixeira Lima, apresentou o trabalho da instituição, que é referência internacional no tema.
27: Nós somos mais conhecidos pelo telefone 188. No último ano, a gente fez 2 milhões de apoios emocionais. Uma pessoa pode ligar quantas vezes quiser para o CVV.
16: Outro canal de apoio é a rede Pode Falar, voltada ao apoio a jovens que tenham de 13 a 25 anos, período em que o suicídio figura entre as principais causas de morte. Se precisar, peça ajuda.
25: Com edição de Paula Groba e trabalhos técnicos de Eliseu Caires, o Jornal do Senado fica por aqui. Acompanhe agora as notícias da Câmara dos Deputados. Boa noite.
24: Boa noite e até amanhã.
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29: Câmara pode incluir sardinha em lata na lista de produtos da cesta básica.
30: Proposta prorroga bolsas de ensino superior por nascimento de um filho.
31: Projeto cria política para acompanhar tecnologias criadas pela sociedade.
32: Boa noite.
0: avança na Câmara a proposta que institui uma política nacional para o acompanhamento de tecnologias desenvolvidas pela sociedade. A repórter Mônica Tati tem os detalhes.
1: Proposta em análise na Câmara institui a Política Nacional de Tecnologia Social. O projeto, apresentado pela deputada Jandira Fegali, do PCdoB do Rio de Janeiro, define a tecnologia social como um conjunto de processos coletivos, colaborativos e interdisciplinares que priorizam a inovação tecnológica voltada à democratização do desenvolvimento. Jandira Fegali fala sobre a importância de criar uma política para o setor, aproveitando a criatividade da sociedade.
2: Por exemplo, nas comunidades, nas favelas, em todo canto, período da enchente semiárido, que tecnologia o povo usa para dar suas soluções. A moeda complementar foi uma solução popular que começou no Ceará. E muitas outras soluções, inclusive medicinais. Então, a tecnologia social é aquela que vem inovado pelo povo e que precisa estar regulamentado em lei para que seja valorizada, reconhecida, fomentada e que a gente consiga, inclusive, dar a propriedade intelectual, que para eles é coletiva, para que essa inovação seja, de fato, respeitada.
1: As iniciativas previstas na proposta incluem áreas como água, alimentação, educação, energia, habitação, saúde, meio ambiente, inclusão digital e de assistência para pessoas com deficiência. A proposta prevê a prioridade na análise de pedidos de patente ou de registro dessas tecnologias no INPI, o Instituto Nacional da Propriedade Industrial. A titularidade dos direitos de invenção será decidida nos próprios contratos de fomento, garantindo que as comunidades que ajudaram a criar a solução também participem dos benefícios. Também estão previstos mecanismos que permitem que estados e municípios possam aderir às ações e que recebam apoio técnico do governo federal. A deputada Jandira Fegali explica que a construção do projeto envolveu vários setores da sociedade e governamentais.
2: Fizemos uma construção com o Ministério de Ciência, Tecnologia e Inovação e com os movimentos que representam essas várias tecnologias que surgiram no mundo, inclusive com alguns bancos de fomento, como o Banco do Brasil, como a Embrapa, Caixa Econômica, também participaram dessa construção. E, finalmente, a gente aprovou um projeto que identifica esse conjunto de contribuições, essa comunhão de contribuições que nós fizemos aqui na Comissão de Ciência, Tecnologia e Inovação.
1: O texto aprovado pela Comissão de Ciência, Tecnologia e Inovação da Câmara retirou o repasse de recursos do Fundo Nacional de Desenvolvimento Científico e Tecnológico para a Política, mas manteve a possibilidade de apoio através de dotações orçamentárias e por instrumentos de fomento já existentes. O projeto que institui a Política Nacional de Tecnologia Social ainda será analisado pelas comissões de Finanças e Tributação e de Constituição e Justiça. E se for aprovado, pode seguir direto para a votação no Senado. Da Rádio Câmara de Brasília, Mônica Tati.
28: Desenvolvimento Regional.
3: A Comissão da Amazônia aprovou o projeto que prevê a criação de cooperativas têxteis comunitárias. Relator do texto no colegiado, Zezinho Barbari, do PP do Acre, acredita que com a medida, famílias vulneráveis financeiramente terão mais renda e trabalho nas regiões Norte e Nordeste.
0: Zezinho Barbari informa que os órgãos federais vão dar preferência à compra de uniformes feitos por essas associações locais. Além disso, o deputado acrescenta que o programa incentiva o reaproveitamento ecológico de tecidos.
3: Proposta de Paulo Alexandre Barbosa, do PSD, quer o reconhecimento de Ibirá, cidade do noroeste de São Paulo, como capital nacional das águas medicinais. Em sua justificativa, ele afirma que o poder terapêutico das águas termais do município é conhecido desde 1909.
0: Segundo Paulo Alexandre Barbosa, as condições geológicas locais determinam os altos índices de vanádio, de ação antioxidante e controle glicêmico e o pH alcalino das águas. Para ele, a concessão do título busca também estimular o turismo e a preservação do patrimônio natural.
28: Consumidor.
3: Salve. Saulo Pedroso, do PSD de São Paulo, defende a criação de um sistema para rastrear e autenticar bebidas alcoólicas importadas. A medida prevê selos físicos e digitais com informações sobre origem, produtor, importador e lote, além de um aplicativo para que o consumidor possa verificar a autenticidade do produto.
0: Para Saulo Pedroso, a proposta ajuda no combate à falsificação de bebidas e aumenta a segurança dos consumidores. O sistema também deverá integrar informações com os órgãos de fiscalização e permitir a identificação de irregularidades ao longo de toda a cadeia de distribuição.
28: Direitos Humanos.
3: Eros Biondini, do PL de Minas Gerais, apresentou o projeto para assegurar a livre manifestação de crenças religiosas, incluindo pregações e citações de textos sagrados. A proposta determina que a simples expressão de dogmas ou convicções religiosas não seja enquadrada como crime.
0: O texto de Eros Biondini também pede que plataformas digitais retirem conteúdos exclusivamente por reproduzirem textos sagrados ou ensinamentos religiosos. A remoção poderá ocorrer por ordem judicial quando houver intenção comprovada de incentivar a prática de crimes violentos.
28: Educação.
3: Avança na Câmara proposta que permite a prorrogação de bolsas de ensino superior por nascimento de um filho. A repórter Silvia Munhato tem os detalhes.
5: A Comissão de Educação da Câmara dos Deputados aprovou o projeto de lei que garante a pesquisadores e estudantes do ensino superior o direito de prorrogar o prazo de suas bolsas de estudo em caso de nascimento de filho. Pelo texto, bolsas de estudo com duração mínima de 12 meses poderão ter seus prazos estendidos.

0: meritória, uma vez que apresenta medidas concretas para favorecer, de um lado, a participação dos pais no cuidado dos filhos, desde o nascimento à adoção, ao mesmo tempo em que favorece a continuidade e conclusão de estudos e pesquisa dos estudantes pai. Ademais, na hipótese de ambos os pais da criança, nascida ou adotada, serem bolsistas, a matéria tem o mérito de assegurar aos dois o direito do afastamento das atividades acadêmicas e a prorrogação da bolsa de estudos.
1: O projeto que permite a prorrogação de bolsas de estudo do ensino superior pelo nascimento de filhos dos estudantes será analisado agora pelas comissões de Previdência, Assistência Social, Infância, Adolescência e Família e de Constituição, Justiça e de Cidadania. Da Rádio Câmara de Brasília, Silvia Minhato.
2: Tarcísio Mota, do PSOL do Rio de Janeiro, apresentou o projeto que garante tempo de planejamento para professores da educação básica. O texto estabelece que, quando a jornada for organizada por horas-aula, o limite de atividades em sala deve ser calculado pelo mesmo critério.
3: Tempo de planejamento para professor é decisivo para que a educação de qualidade aconteça. E nós não podemos deixar a covardia que alguns governos estão fazendo de contar o tempo de forma a obrigar o professor a pegar mais turmas sem receber um centavo a mais por isso. Esse projeto, portanto, garante a proporcionalidade. 3 aulas dadas, 1 aula de planejamento.
4: Tarcísio Mota sustenta que a regra mínima de proporcionalidade permite ao professor preparar aulas, elaborar provas e cuidar da saúde mental. Ele reforça que condições mais justas de trabalho para docentes asseguram melhor qualidade aos estudantes.
5: Trabalho.
2: Bibo Nunes, do PL do Rio Grande do Sul, é favorável ao projeto que amplia a licença paternidade para pais de recém-nascidos prematuros ou que precisem de internação hospitalar após o parto. O deputado explica que a prorrogação seria equivalente ao período de internação do bebê.
4: Ele acrescenta que, para ter direito ao benefício, será necessário comprovar a prematuridade ou a internação por meio de documentação hospitalar. Bibo Nunes explica que a ideia é garantir a presença do pai ao lado da mãe e do bebê durante um período de maior vulnerabilidade.
6: Um prematuro tem que ter uma necessidade reconhecida de atenção especial. E o pai tem que estar junto com a mãe nesses momentos difíceis. Não é fácil ter filho prematuro. Imagine gêmeos, que normalmente são prematuros. E como é que ficam os pais se não tem o pai ao lado da mãe o tempo todo? Se o recém-nascido precisa de 1 mês, 2 meses, 3, 4, o tempo que for. Isso é fundamental, isso não é regalia nenhuma, é simplesmente reconhecer a parte humana de quem está vindo ao mundo, que é o nascituro.
2: Fábio Garcia, do União de Mato Grosso, propõe criar uma política nacional de gestão de desempenho e eficiência para o serviço público. O projeto prevê avaliações periódicas dos servidores com base em critérios objetivos, como produtividade, qualidade do trabalho e atendimento ao público.
4: A proposta também reconhece o bom desempenho com bônus, capacitação e prioridade para ocupar funções de confiança. Fábio Garcia afirma que a intenção é melhorar a qualidade dos serviços públicos sem alterar os planos de carreira dos servidores.
5: Economia.
2: O plenário da Câmara pode votar projeto que inclui a sardinha em lata na lista de produtos da cesta básica isentos de impostos. Quem explica os detalhes é o repórter Antônio Vital.
7: Ganhou o regime de urgência e pode ser votado a qualquer momento no plenário da Câmara projeto que inclui a sardinha em lata na lista de produtos da cesta básica. Se a proposta virar lei, a sardinha passa a ter alíquota zero no pagamento de 2 novos impostos criados pela reforma tributária e que passam a ser cobrados no ano que vem, o Imposto sobre Bens e Serviços, o IBS, e a Contribuição sobre Bens e Serviços, a CBS. O IBS será distribuído a estados e municípios. Já a CBS será o Imposto Federal. Eles vão incidir sobre mercadorias e serviços, inclusive importados. A reforma criou ainda outro tributo, o Imposto Seletivo, que será cobrado sobre produtos que fazem mal à saúde. Esses tributos vão substituir o PIS, a COFINS, o IPI, o ICMS e o ISS. A reforma tributária, aprovada no ano passado, isentou da cobrança do IBS e da CBS os artigos da cesta básica, inclusive carnes, o que não estava no texto e foi acrescentado durante a votação. Outros produtos com alíquota zero são alimentos como arroz, leite, manteiga e queijos. O projeto que ganhou o regime de urgência foi apresentado pelo deputado Luiz Nishimori, do PSD do Paraná, presidente da Frente Parlamentar da Pesca. A proposta será analisada junto com outra, parecida, apresentada pela deputada Ana Paula Lima, do PT de Santa Catarina. Ainda será designado

0: relator para apresentar um texto único. A justificativa dos autores é que a sardinha em lata é uma fonte de proteína importante para pessoas com menor renda, além de relevante para o setor pesqueiro nacional, que por ano produz mais de 100 mil toneladas do produto. O deputado Pedro Lupion, do Republicanos do Paraná, coordenador da Frente Parlamentar da Agropecuária, defendeu o regime de urgência para a proposta.
1: No dia da votação da reforma tributária, nesse plenário, a questão da sardinha estava no texto. Nós trabalhamos isso junto com as carnes, da mesma maneira que foi feito em relação às outras carnes, com a inclusão na cesta básica, e uma questão de texto prejudicou o setor inteiro pesqueiro, justamente nessa questão da sardinha.
0: Com o regime de urgência, o projeto pode ser votado diretamente no plenário, sem passar pela análise das comissões permanentes da Câmara. Mas a medida não foi unânime no plenário. O deputado Hildo Rocha, do MDB do Maranhão, criticou a urgência, que pode acelerar a análise do projeto e alterar a reforma tributária.
2: Essa matéria, além de não tramitar nas comissões, o que já está errado, essa proposta de lei complementar, ela altera uma regulamentação da reforma tributária que fizemos recentemente. Reforma tributária que entra em vigor a partir do ano que vem, de 2027. Ou seja, ainda nem entrou em vigor e já estamos mudando para beneficiar interesses particulares, não interesses da nação brasileira.
0: Ainda não há data para votação no plenário da Câmara do projeto que inclui a sardinha em lata na lista de produtos da cesta básica. Da Rádio Câmara, de Brasília, Antônio Vital.
3: Segurança Pública.
4: Delegado Palumbo, do Podemos de São Paulo, defende criminalizar a transmissão intencional de treinamento operacional a organizações criminosas. O deputado explica que a proposta também alcança agentes públicos que repassarem esse tipo de conhecimento.
5: Delegado Palumbo argumenta que facções têm atuado de forma cada vez mais profissional com o apoio de agentes que se corrompem. Essa prática, segundo ele, eleva o grau de letalidade das ações criminosas, comprometendo a efetividade das políticas públicas de segurança.
6: O indivíduo que faz isso tem que ficar preso. A pena é estipulada em 12 anos e tem que ficar preso mesmo. Todos aqueles que se corrompem, sejam policiais, agentes públicos, se corrompem e ensinam criminosos a matarem usando um fuzil, que é uma arma de guerra, tem que ficar preso sem benefício. Nós estamos lutando com o apoio do meu partido, que é o Podemos, para que esse projeto vire lei. Porque hoje os criminosos não estão mais agindo de forma amadora, não. Eles estão treinando e com a ajuda, infelizmente, de agentes que se corrompem.
4: Luiziane Lins, da Rede do Ceará, defende aumentar a pena para quem submeter trabalhadores a condições semelhantes à escravidão. Ela explica que a punição passaria a ser de 10 a 20 anos de prisão, além de multa, e o crime seria considerado hediondo e inafiançável.
5: Luiziane Lins também propõe detalhar na lei as situações que caracterizam esse crime, como trabalho forçado, jornada exaustiva, condições degradantes e restrição da liberdade por dívida. Pela proposta, a pena deve ser aumentada quando a vítima for criança ou adolescente.
4: Kiko Seleguin, do PT de São Paulo, quer proibir que pessoas que cometeram crimes hediondos recebam pagamento pela divulgação de seus delitos. A proposta prevê nulidade de contratos com produtoras, editoras e plataformas de streaming para livros, séries, filmes ou entrevistas sobre os crimes.
5: Pelo texto de Kiko Seleguin, os valores pagos aos criminosos ou a seus herdeiros deverão ser revertidos ao Fundo Penitenciário Nacional ou ao Fundo Nacional de Segurança Pública. Segundo o deputado, o objetivo é evitar que condenados lucrem com a violência e com a dor das vítimas.
4: Projeto de Pedro Lucas Fernandes, do União do Maranhão, determina que as unidades da Casa da Mulher Brasileira ofereçam acesso facilitado à perícia médico-legal para as vítimas de violência doméstica. O deputado explica que o exame poderá ser feito na própria unidade.
5: A ideia, segundo Pedro Lucas Fernandes, é evitar que a vítima se desloque para diferentes órgãos e enfrente novos constrangimentos, além de reduzir o risco da perda de provas. O texto também prevê atendimento humanizado e cooperação entre União, Estados, Distrito Federal e municípios.
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3: Justiça.
4: Marcelo Crivella, do Republicanos do Rio de Janeiro, destaca a promulgação de lei que responsabiliza civilmente pais ou mães por abandono afetivo dos filhos. O parlamentar afirma que o pagamento de pensão não substitui a presença familiar na rotina da criança.
8: Não basta pagar a pensão para o filho. É preciso que o pai ou a mãe participem da vida dele. Uma criança adoece, então o pai não vai estar lá para dar apoio a ela? Uma criança passa numa prova ou fica reprovada, ela não vai ter o carinho do pai? E uma criança que vai disputar uma competição na escola, os pais dos outros estão presentes e o dela ausente? Essa lei do abandono afetivo tornou um ilícito civil. Eu gostaria que fosse crime, mas o Congresso assim não aprovou. Ficou apenas o ilícito. Portanto, terá que pagar indenização pelo abandono afetivo.
5: Marcelo Crivella avalia que a nova lei pode reeducar responsáveis que cumprem obrigações financeiras, mas se afastam da vida dos filhos. Ele observa que a indenização passa a ser aplicada quando a ausência afetiva causar prejuízo à criança ou ao adolescente.
4: Termina agora o jornal Câmara dos Deputados, produzido pela Rádio Câmara, com trabalhos técnicos de Wellington Teles e apresentação de Luciana Vieira e Val Monteiro. Boa noite.
5: A Voz do Brasil está de volta amanhã. Uma boa noite para você.
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0: Eu tô entupido de alegria. O Rio Grande tá entupido de alegria. Santa Catarina e Paraná, tá todo mundo entupido de alegria. Inclusive o amigo Nilson de Oliveira, lá em Ponta Grossa, tá entupido de alegria também. Olha, o Brasil inteiro tá entupido de alegria. Graças a Deus. Um abração pro Bugre pra vocês aí.
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0: Alô?
1: É dos Garotos de Ouro?
0: Sim, pois não.
1: Eu queria falar com o Victor, o cantor do Vucu Vucu.
0: Sou eu, pode falar.
1: Aqui é do cabaré. Nasceu um menino e estão dizendo que é seu. O que você pretende fazer?
0: Ah, se for meu, eu assumo.

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Aquele que habita no esconderijo do Altíssimo, à sombra do Onipotente descansará. Direi do Senhor, Ele é o meu Deus, o meu refúgio, a minha fortaleza, e nele confiarei. Porque Ele te livrará do laço do passarinheiro e da peste perniciosa. Ele te cobrirá com as suas penas, e debaixo das suas asas te confiarás. A sua verdade será o teu escudo e broquel. Não terás medo do terror da noite, nem da seta que voa de dia, nem da peste que anda na escuridão, nem da mortandade que assola ao meio-dia. 1.000 cairão ao teu lado, e 10.000 à tua direita, mas não chegará a ti.

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0: Senhor, aqui estou para lhe agradecer por mais um dia, pela minha vida, pela minha saúde, pela minha família e pelo meu trabalho. 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

Muito bom dia cidade, interior do município, 5 horas 23 minutos, 5 horas 20, 23 minutos, hora certa, Sicredi, gente que coopera, cresce. Assim vou fazendo a companhia para você. E segundo o que estava marcando a meteorologia para nós aqui, né? Choveria agora de manhã, pela parte da manhã, 5 milímetros. Agora já mudou, né? É, já mudou. E ontem de manhã eu olhei e hoje já amanheceu. E ontem à tarde, eu acredito, à noite, já amanheceu diferente, né? 23 milímetros, ponto 8. 23,8 durante o dia hoje. Mas é boa a chuva, né? É boa. E tá já começando a. Na terra falta chuva, né? Mas tá aí. Olha, Deus abençoa a nossa terra na hora certa, né? Graças a Deus. 23 milímetros, ponto 8, 24 milímetros. Então marca para hoje. E dizendo assim, ó. Nublado com temporal de manhã e à tarde. À noite. As nuvens diminuem e não chove. Está aí então, durante o dia hoje então, tá certo? Um abraço, amigos. Bom dia para você. Vamos estar repetindo isso aí lá pelas 6h30, mais ou menos, né? Isso. Um abraço, bom dia para você. Que você possa estar mateando saudade. Isso, bom dia.

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Você está ouvindo o Sentinela e nós vamos levando para você a boa música. Isto mesmo, o melhor da música está aqui para você começar o seu dia de bem com a vida. Vamos trazendo as mensagens também para você que está ligado com a gente. Isto mesmo, essas mensagens bonitas que trazem um condicionamento para que nós possamos entender melhor a vida, não é verdade? Um abraço, amigos. Bom dia para você que está ligadinho com a gente. A vida não é sobre ter tudo o que você quer, mas sobre ser grato por tudo o que você tem e que você ainda pode conquistar. Dias bons te dão felicidades, dias ruins te dão força e ambos te fazem crescer. Está aí então para você. Bom dia para você. É com alegria que nós vamos fazendo a companhia para você, levando a boa música aqui na Sentinela Pampina, para começar o seu dia sempre de bem com a vida. Bom dia!

Voltou para você a boa música. Bom dia, nossos amigos do Chimarrão, aos que mateiam conosco. O Juarez Ross, tá levantadito, né? Quer ouvir os chacreiros, eu trago para ele, claro. Bom dia, nosso amigo Juarez Ross. Vamos levando para você os chacreiros, então chega aí.

0: Aí está os chacreiros, meu ranchinho, isso mesmo. Bom dia, nossos amigos do Chimarrão. Aos que mateiam conosco de manhã cedinho, vai aquele abraço, vamos trazendo música. A boa música do Rio Grande toca aqui. Em seguida, nós voltamos com mais música, vamos trazendo os políticos. Isso, bom dia.
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0: sexta, aí, a Gaita e as lembranças, isso mesmo, bom dia, bom dia. E tem gente de aniversário hoje, isso mesmo. Aí uma cortelinha também, nossa Clube do Ouvinte, nossa amiguinha do Chimarrão, e também participa de todas as programações da Sentinela, né? Isso, muito bom dia, um grande abraço. Parabéns a você, aniversariante de hoje. Bom dia.
1: 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É por isso que nós vamos dizer: vivo o

E pra ter paz e alegria tem que estar ligadinho na Sentinela com as músicas, claro, muita música. Vai, um abraço, bom dia, parabéns a você. Aniversariante de hoje, bom dia. Ela pede e eu toco aqui, velhas cartas. Chega aí, Nardel Silva, bom dia, vamos homenageando.

Esta e esta é a Sentinela Pampiana, e vão levando para você a boa música, nossa rádio, Sentinela Pampiana, nossa rádio, né? Isso mesmo, bom dia. Bom dia, nossos amigos do Chimarrão, aos que mateiam conosco. O Antônio Lima, bom dia, Antônio Lima, bom dia, nosso amigo do Chimarrão, tá mateando conosco. Irineu Martins Bastos, da Cleci Medeiros, também é clube do ouvinte lá no Barra Italiano, vai um abraço, bom dia, nosso amigo, também chimarreia conosco, vai um abraço, bom dia. E também clube do ouvinte, Olga Teixeira, nossa amiguinha do Chimarrão. Bom dia, Olga, bom dia, nossa amiguinha, tá mateando conosco também, clube do ouvinte. E também José Antônio Contessa, o tio João já pediu música, tocamos pra ele. Um abraço, bom dia, nosso amigo. Adalberto Mazui Machado, Maria Martins, também é clube do ouvinte. Joaquim Larroque de Quadros, a Neuza Bairros, bom dia, nossos amigos. Então, mandando um abraço pros amigos aí, isso, chimarreando junto. O Ney Anchieta Zeneiva, ali no sítio Água Benta, é o Ney Anchieta Zeneiva e Luiz Gustavo. Já terminaram até a lavoura de melancia, bom, né? Isso, agora amanhã essa chuvinha, hoje, amanhã já começa com sol de novo, e aí vai uns quantos dias de sol, tá marcando por aqui, né? Isso, um abraço, nosso amigo, que dê bem a sua melancia, que Deus abençoe vocês aí, tá certo? Um abraço, Ney Anchieta Zeneiva e Luiz Gustavo, ali no sítio Água Benta. Bom, prosseguindo por aqui, então, tenho aí a música Sovel Cabeludo, mano, o dia chega cantando, bom dia. Vamos pro Ney Anchieta, bom dia.

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Quando são 6 horas 24 minutos, 6h24, hora certa, Sicredi, gente que coopera, cresce. Vamos fazendo a companhia para você, né? Wilson Soares Funk lá no Cinnamon. Bom dia, Wilson. Bom dia, nosso amiguinho do Chimarrão. Vai, um abraço, amigo. Bom dia. Bom dia também, parceiro do Chimarrão. Ele é a Roseli, né? É a Analise. Bom dia. Parceiros que mateiam com a gente. Alcides Gomes Lopes é nosso clube do ouvinte. Bom dia, Alcides. Bom dia, nosso amigo do Chimarrão. Também mateia conosco. Paulo Roberto Lopes dos Santos, Paulo Missioneiro, Edna, bom dia, nossos amigos do Chimarrão. Coraldino Silveira, Edilce, lá no bairro Italiano, um abraço, bom dia, nosso parceiro do Chimarrão. Assim vamos continuando por aqui com a boa música, claro, começar o dia de bem com a vida, alegre, contente, sempre agradecido a Deus, nunca ficar reclamando, né? Isso mesmo, que Deus nos ensina, reclamação não leva a nada, aliás, leva o cara pro buraco, né? Um abraço, nossos amigos, bom dia. Vamos trazendo aí, diz que lá vai ter boia de macho, lá no galpão do seu Oswaldo Vitti, né, seu Oswaldo? Bom dia, vai ter boia de macho por aí? Ô, barbaridade! Diz que por lá o galpão vai estar em festa na semana para a roupilha, né? Bom dia, nosso amigo Oswaldo Vitti!

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4: Olá, muito bom dia, São Francisco de Assis. Muito bom dia, queridos amigos e amigas, ouvintes da Sentinela. Chegamos no seu rádio, manhã de sexta-feira, sextou, 11 de setembro. Saudando a todos, saudamos o colega de bancada. Bom dia, filho. Bom dia, Pedro.
5: Muito bom dia, pai. Muito bom dia, Valdevi. Muito bom dia a todos os ouvintes da Rádio Sentinela Pampeana e também do programa Sala de Notícias. Estamos iniciando mais um informativo da sua manhã, aqui pela Sentinela, Valdevi.
4: Muito bem, Pedrinho, estamos iniciando o programa num dia histórico para o Rio Grande do Sul. Ao meu ver, o dia mais importante da epopeia Farroupilha, o 11 de setembro. E hoje, o 11 de setembro, está conhecido aí na moda, né, pelos acontecimentos norte-americanos. Mas, na verdade, o 11 de setembro de 1836 é o dia mais importante para a República Rio-Grandense. Dia em que foi instaurada, dia em que foi proclamada a República Rio-Grandense pelo general Antônio de Souza Neto. Muito bem. Vamos imediatamente, Pedrinho, começar com o quadro de abertura. Precisamos saber da previsão do tempo.
5: Isso aí, Valdevi, vamos imediatamente para a previsão do tempo aqui no Sala de Notícias.
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5: Isso aí, Valdevi, previsão do tempo chegando e a gente inicia com o site Metsul Meteorologia. Nesta sexta-feira, onde a gente tem mínima de 11, máxima de 17 graus, com ventos chegando a 35 km por hora, marcando 6 milímetros de chuva hoje em São Francisco. No sábado, amanhã, teremos mínima de 9, máxima de 18 graus, com ventos chegando a 29 km por hora e sem previsão de chuva. No domingo, mínima de 7, máxima de 17 graus, com ventos chegando a 27 km por hora e sem previsão de chuva também. Vamos agora para o site Climatempo, que marca em São Francisco, Valdevi. Aí de Climatempo que não carregou aqui, né? Ainda. A gente vai tentar recarregar ele para trazer a previsão do tempo do site Climatempo aqui no Sala de Notícias. Pois então, vamos trazendo, acho que é do Jornal Correio do Povo, vai ter que ser, né? Site Clima Tempo, acho que está temporariamente... Ah, entrou aqui, ó. Entrou o site Clima Tempo. É um sinal bom. Nesta sexta-feira, então, mínima de 14, máxima de 19 graus, com ventos chegando na marca dos 14 quilômetros por hora, umidade do ar em 84%, com 98% de chances de cair, 19 milímetros de chuva hoje em São Francisco. Amanhã, sábado, mínima de 13, máxima de 20, sem previsão de chuva. E no domingo, mínima de 9, máxima de 16, sem previsão de chuva. Chuvas e vento forte marcam a sexta-feira no Rio Grande do Sul. Esta sexta-feira será de tempo instável em todo o Rio Grande do Sul, sob influência de uma área de baixa pressão que avança pelo sul do Brasil. A previsão indica muitas nuvens, chuva e garoa no decorrer do dia, com os maiores volumes concentrados no noroeste e no norte gaúcho. Nestas áreas, há possibilidade de chuva forte a intensa, com risco de alagamentos e enxurradas. Também há risco de temporais isolados acompanhados de raios, granizo e vento forte, sobretudo na metade norte. Na segunda metade do dia, a baixa pressão dará origem a um ciclone rente à costa, aumentando o risco de rajadas fortes a muito fortes no leste do estado. A Metsul alerta que alguns temporais podem apresentar características severas, com rajadas superiores a 100 km por hora. Em Porto Alegre, o dia será marcado por chuva e raios, com temperatura entre 15 e 18 graus. A capital também está entre as áreas sob maior atenção para o vento, especialmente no fim da tarde e no começo da noite. A previsão aponta rajadas de 60 a 90 km por hora, com possibilidade de registros ao redor ou acima de 100 km por hora em alguns pontos. Então está aí, Valdevir. Esta foi a previsão do tempo e tem recado por aí.
4: Verdade, Pedrinho. 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
0: Muito bem, Pedrinho, agora são 7 horas e 54 minutos, 7h54, hora certa para quem não pode perder a hora. 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
2: 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Muito bem, agora 7h58, 7h58. E atenção, os familiares de Francisco Soares de Siqueira, mais conhecido como Tio Bia, comunicam com pesar o seu falecimento ocorrido ontem no Hospital Santo Antônio. Suas homenagens de despedida estão sendo realizadas na Funerária Santa Clara, Sala 1. Sepultamento será hoje, 11 de setembro, às 16 horas, no Cemitério Municipal de São Francisco de Assis. Com pesar, comunicamos o falecimento de Antônio Soares Siqueira. 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

0: Muito bem, agora são 8:09. 8:09. Sala de notícias, o melhor informativo do rádio aqui na Sentinela. Hoje, sexta-feira, sextou, né? 11 de setembro. Ao meu ver, o dia mais importante, mais significativo da epopeia Farroupilha. O 11 de setembro é o dia que o general Antônio de Souza Neto proclamou a República Rio-Grandense. Você sabia que o Rio Grande do Sul foi um país por 9 anos? Graças a esse ato do 11 de setembro do general Neto. Mas em se tratando de Farroupilha, né, da Revolução para a semana, para o mês Farroupilha, no quadro entrevista de hoje temos a presença do nosso amigo Carunchinho, Valdemar. Ô, Carunchinho, ele que é o líder de um trabalho excepcional que está sendo feito lá na Associação do Bairro Santo Antônio, que vem fazendo sucesso. Bom dia, Carunchinho.
1: Bom dia, Valdevi. Bom dia, Pedro. Bom dia aos ouvintes da Rádio Sentinela Pampiana. É um prazer estar aqui novamente. E hoje de estúdio novo, né? Maior, melhor, né? Então, parabéns aí.
0: Muito obrigado, Carunchinho. E também nós de estúdio novo e o Carunchinho de sede nova. O que que acontece lá, Carunchinho? Tu remodelou, tu refez aquela sede. Como é que estão as coisas por lá?
1: Pois então, né? A gente começou há praticamente 3 anos atrás, né? Uhum. Que eu estou à frente da associação lá com uma equipe de amigos da diretoria, que a gente tem a diretoria, né, em ata e coisa, e temos fazendo o melhor para aquelas pessoas que participam com a gente lá, que participam nos eventos, que vão nos nossos bailes, vão nas nossas bailantas, como eu digo, né? Que tudo é feito dali. A gente tem uma amizade muito grande na cidade com casais, com a gurizada, tudo, que participam dos nossos eventos, e a gente está cada vez investindo mais para que a associação, não é questão de crescer, mas é questão de ter um lugar, um ambiente bom para o povo assisense e os visitantes que vêm de fora, né, Soldano?
0: Sim. Vocês têm feito ali grandes bailes, né? O pessoal fala muito bem da associação, o pessoal que vai lá, que dança, que vocês têm um ambiente acolhedor. Como é que está acontecendo esses bailes, Carunchinho? Conta para nós.
1: Pois então, a gente tem a parte do salão ali que a gente ampliou, né, seu Rodrigo, que era um espaço pequeno. Hoje ele tem 305 metros de área ali, 25 metros, né, de comprimento por 12,5 de largura. Temos a copa, temos os banheiros, né, que a gente foi ampliando, a gente jogou os banheiros para fora ali, colocamos vaso acoplado, tudo direitinho, com piso, palco. Então, a gente está cada vez fazendo melhor para acolher o pessoal.
0: Tu está me dizendo que aumentou
1: a pista de dança, isso, né? Isso, aumentou, né? Foi colocado piso novo, questão da iluminação, a parte elétrica, tudo, né? A gente fez tudo novo.
0: Uhum. E Carunchinho, isso está de acordo com essa inovação de hoje, né? Que, ao meu ver, não ataca nada, mas tem que ser o tal de PPCI.
1: É, exatamente. A gente sempre tem que estar cuidando, né? Quem tem CTG, piquete, seja lá o que...
0: Para não tomar uma multa,
1: isso,
0: né?
1: Então, o PPCI sempre tem que estar certo, os extintores sempre tem que estar, né, com a carga certa, ele não pode estar vencido, porque se chegar, né, os bombeiros, né, um órgão que é o responsável pelos eventos, coisa assim, pode trancar, vinha... Então, a associação está tudo certo, a documentação, a questão dessa parte do PPCI, né?
0: Uhum, muito bem. Esses eventos que tu promoveu lá, que foram promovidos, principalmente os bailes, né? Eles te deixam um dividendo, te deixam um lucro para a entidade? E é disso que tu está trabalhando nessas construções, Carunchinho?
1: Sim, seu Valdevi, é uma questão muito importante aí que o senhor chegou ali, me perguntando agora. É a questão da... A gente nunca teve sócio. A gente nunca teve sócio. Desde que eu entrei, tem alguém... A gente até faz menos nos jantares, faz menos até para os bailes, mas a gente não tem aquele sócio como tem as outras entidades. Uhum. Tá? Então, a gente trabalha de uma forma assim, a gente faz os eventos, né, que a gente não tem ajuda dos órgãos públicos, como se diz, né? Uhum. Então, a gente faz os eventos e tudo, todos os eventos que a gente vai fazendo, a gente vai arrecadando um fundo e vai investindo na associação. Uhum. Tijolo, cimento, ferro, parte da cobertura... Que hoje tudo, tocou de construção, tudo, qualquer coisa que vai fazer, tudo se torna caro. Né?
0: Sim. Uhum.
1: E questão da mão de obra é a gente mesmo que faz. Eu faço, tem o pessoal da diretoria que faz. Agora mesmo na a cozinha nova, a parte elétrica, o Daniel fez, o Daniel Trombini fez, que é o vice-presidente. Uhum. Então a gente se ajuda.
0: E vocês têm a mão de obra praticamente gratuita em casa, né?
1: Sim.
0: É uma coisa que é cara hoje, né?
1: Sim, sim.
0: Não é que seja caro, não é essa palavra que deve ser empregada. O custo que as pessoas têm para trabalhar é importante. É que a situação em que nós vivemos no país hoje torna difícil, né? Tu tem que pagar uma mão de obra, comprar material, aí de repente
2: a arrecadação que tu tem dinheiro, ali não... O dinheiro não vale mais.
0: Essa é a grande questão, o dinheiro não vale. E aí tu precisa arrecadar mais lá, né?
1: Sim, sim. A gente está sempre arrecadando e a gente tem bastante gente que apoia a associação, o pessoal que vai lá. O pessoal que vai lá e já é o nosso maior tesouro, é o casal, é as pessoas que participam dos nossos eventos. Sabe que assim, ó, agora começou isso, o pessoal mais do centro, sagurizada, que quase não temos, né, aqui em São Francisco, muitos eventos no final de semana, é os barzinhos, mas sempre tem gente, sempre está chegando gente nova na associação. E a gente trata todo mundo do mesmo jeito. Então isso é muito importante, e as pessoas que são o nosso maior tesouro, como se diz, né? Uhum. Que é esse povo que participa lá com nós, que deixa o lucro para a associação cada vez estar crescendo mais.
0: Muito bem. É a Associação do Bairro Santo Antônio, nosso querido bairro Santo Antônio das Olarias. Esse é o nome primitivo, né? Um lugar que está, Carunchinho, em constante progresso. Nós temos ali um asfalto que levou há pouco tempo na administração do prefeito Horácio Brasil, né? Foi levado o asfalto até, passou ali, foi até os Dornelles lá embaixo. E agora tem um projeto, Carunchi, não sei se é do teu conhecimento, tem um projeto aí do município com emenda parlamentar, através de uma emenda parlamentar do deputado federal Pedro Westphalen, que vai terminar aquele calçamento até o Poço da Pedra.
1: Que maravilha, né?
0: Essa notícia eu estou te dando em primeira mão e para a comunidade de Assisense.
1: Aquele lugar ali, o bairro Santo Antônio ali, ó, é um bairro, Valdivia, não é questão de política, não estou puxando política nem para um lado nem para o outro.
0: É uma realidade.
1: É um bairro totalmente esquecido da administração, e em termos de iluminação, em termos de saneamento básico, nós não temos. Então, falta bastante. Eu me criei ali. Eu estou falando porque eu estou falando com propriedade, porque eu conheço. Uhum. Então, falta muita coisa no nosso bairro, assim, que deveria ser arrumado há tempos, né?
0: Sim.
1: E essa parte, desse asfalto, levando esse pedaço, que falta pouquinho.
0: É.
1: Falta pouquinho, está em frente à casa do seu Marquesan ali.
0: Eu acho que não vai seguir com asfalto. Eu acho que é o calçamento com aquela pedrinha.
1: Isso.
0: Que vai ser completando.
1: Ótimo, ali, né?
0: Acho que
1: ótimo.
0: É por aí.
1: Ótimo.
0: Mas é uma maravilha e vai valorizar muito o bairro de vocês. E o prefeito Paulinho aderiu,
1: sim,
0: né? Já montou o projeto e com essa emenda parlamentar aí vai viabilizar.
1: Não, e nós temos,
0: eu acredito que até o fim do ano começa a obra.
1: Nós temos as crianças lá que moram para baixo, ali que saem às vezes, uhum, com chuva, né, com sol. Então ali que o pessoal tem bastante acesso para aquele lado ali do Poço da Pedra, né?
0: Sim.
1: E os moradores dali também são merecedores, são pessoas ali que moram há anos ali, né? Eu sou dali do barro, como você diz, né? Uhum. Então,
0: agora tu vai tirar o pé do barro.
1: Tirar o pé do barro, o pessoal merece, né? Tirar o pé do barro ali. É. E cada vez tem que investir mais no bairro, eu acho, né? Uhum. A quem está me escutando, que tem esse poder aí de ajudar, de organizar, eu acho que o bairro Santo Antônio ali, ó, é um bairro que tem uns pedacinhos ali de estrada de chão ainda ali, ó. Frente ao finado Antônio Carneiro ali, a Dona Tereza, tem uns pedacinhos ali, o Mauro Costa Curta. Tem uns pedacinhos ali que...
0: A minha rua que finaliza lá, Floriano Peixoto, merece um calçamento,
1: isso,
0: né?
1: Fizeram ali agora um pedaço, né, do como você diz, do beco ali, da Vila Alegre, ali fizeram ali, uhum, mas falta ainda. Então, eu acredito que daqui pouco tempo vai estar sendo feito aquela parte ali que liga... A Floriano Peixoto ali, que liga a casa do Vico, que sai na sede do Banrisul ali, que, uhum, que o Vico construiu uma belíssima casa ali, ó, que tapa de poeira. Então ali, se fizer aquele pedaço ali, né, daquele calçamento, pode ser calçamento a pedrinha, já fica ótimo, já termina o barro e termina a poeira.
0: Às vezes é simples, né, para modificar as coisas.
1: Sim, sim.
0: É verdade. E aí o bairro vai crescer.
1: Exatamente.
0: Cada vez mais. E ali tem duas sedes importantes, né? A sede do Banrisul e a associação.
1: Sim,
0: que
1: sim.
0: Que leva a gente para o bairro diariamente.
1: É, praticamente ali o Sr. Orlando, ali, que muito, nós somos muito amigos ali, sempre tem evento, final de semana, dia de semana. Então agora chega, passa a Semana Farroupilha, começa a esquentar ali. Outubro, novembro, sempre tem eventos na sede do Banrisul ali. Então, tem acesso muito de carros, né? Pessoas, né? Então, seria bem importante isso aí.
0: Carunchinho, então, vai haver uma espécie de uma inauguração de um novo momento na associação, né? Eu vou ter que ir lá conhecer. Eu não conheço isso. Essa nova sede que tu remodelou por lá.
1: São Valdevia, assim, ó, agora a gente vai amanhã, né? Amanhã começam os jantares. Hoje, uhum, já vou começar a falar da Semana Farroupilha, então, sim, né? Hoje a gente tem o baile com os mirins, né?
0: Hoje tem baile lá?
1: Sim, hoje. Ah. Os mirins, que tem uma história, quem é mais novo, às vezes, de repente, não sabe, né? Mas essas pessoas mais que acompanham a história de Albino Manique, né? Antoninho Duarte.
0: Francisco Castilho,
1: que já se foi. Oscar Soares. Isso, Oscarzinho tá nativo ainda, tocando, fazendo música no estúdio. Então hoje é a oportunidade do pessoal ir lá na associação conhecer um dos maiores, como é que eu vou dizer, um dos maiores grupos, o maior nome.
0: Os Mirins,
1: com mais de 65 anos de história.
0: Viu? Originou-se na dupla Mirim. Quando o Albino Manique e o Francisco Castilho saíram de São Francisco de Paula
1: para
0: Porto Alegre, e ali eles começaram a dupla Mirim. Depois, num determinado momento, o Castilho partiu para um outro empreendimento, deixou a música, e o Albino pegou um cidadão lá de Santo Antônio da Patrulha, chamava-se Antoninho Duarte. E seguiu a dupla. Depois o Castilho voltou, e aí os três formaram os Mirins. Aí foi o conjunto que chamava-se antigamente, né? Hoje chama-se grupo musical, sim, e sim, até banda.
1: Banda.
0: Mas a origem é o conjunto musical do Rio Grande do Sul.
1: É tanto que o Tonho ali, que é o líder hoje dos Mirins, né? Que o seu Albino passou para ele em vida ainda, né? Os Mirins. Uhum. A chamada dele não é grupo, né? Ele é o gaiteiro, né? Uhum. Ele não fala grupo Os Mirins, é o conjunto Os Mirins.
0: Ah, ele mantém o original.
1: Isso. E ele não muda. Ele inicia com a madrugada e termina também.
0: Com a então, madrugada.
1: É importante, é.
0: Ah, isso aí tem.
1: Então, hoje estão todos convidados para chegarem lá, né? Participarem desse baile, esse grande evento que vai ter hoje na Associação do Bairro Santo Antônio, com baile com Os Mirins.
0: Como é que faz para entrar? Tem entrada, tem mesa? Como é que funciona lá, Carunchinho?
1: Hoje a gente trabalha com mesas, né? Uhum. Tem a reserva, que a gente faz a reserva para as pessoas. E temos ingressos disponíveis, já está no segundo lote já os ingressos. Uhum. O primeiro você foi. E acredito eu que, pelo que tem de gente comentando, vai dar um belíssimo baile hoje.
0: Muito bem. E a Semana Farroupilha em si, como é? Tu tem bailes? Conta pra nós como é que vai ser, Carunchinho. Tem almoço, tem janta?
1: Amanhã, né, a primeira ronda, que vai ser feita pelo seu Rui Dornelles e a dona Lili.
0: Né, o Rui. Tá por ali o Rui, é?
1: Isso, amanhã, então, eles assumem a cozinha lá. A inauguração da cozinha nova, que a gente deu o primeiro passo nela lá. Falta aquele toque ainda, né? Faltou a massa fina, fazer a massa fina, uns detalhes ainda lá. Mas
0: o Rui está em Santiago, né?
1: Está em Santiago, mas o seu Rui sempre vem para dar essa força para nós e fazer a ronda dele.
0: Sim.
1: Uhum. Então falta essa parte daquele toque de... Aquele restante, né? Uhum. Para dar aquele toque de luxo, como você diz, na cozinha. Mas já está com reboco, tudo certinho.
0: A ronda do Rui é a primeira?
1: É a primeira amanhã.
0: Uhum. E o Herto não tem uma ronda lá também?
1: O seu Herto sempre participa junto. Sempre participa junto, seu Herto. Aham. Uhum.
0: E os outros quem são? Quais são as outras rondas?
1: No domingo, né? No domingo a gente não tem janta. Tem baile com o grupo Marcação. Então a gente já tá vendendo os ingressos. Parece que já tá no segundo lote também. O primeiro você foi. Que é esse grupo excelente que vai estar chegando dia 13 ali no domingo, né? Não temos eventos na cidade. No domingo só na Associação do Bairro Santo Antônio. Baile com o grupo Marcação.
0: Olha aí, vai ser um baile de estouro.
1: Ah, vai
0: marcação, ser bom. Marcação vai deixar marcado.
1: É verdade, é um É um belíssimo de um grupo, né?
0: Uhum. De onde é que é esse grupo, Carochinho?
1: Eles estão em Santa Catarina.
0: Catarinense. Tu vê que tem uns quantos grupos de Santa Catarina que, através da música gaúcha, estão fazendo sucesso aí pelo Brasil afora,
1: sim,
0: né?
1: Sim, sim. É verdade.
0: Uhum. E para esse baile, como é que vai funcionar?
1: Para esse aí, a gente tem os ingressos, né? Uhum. Antecipado, que já está lá no Face, Instagram da associação. E também tem a reserva de mesa, né? A venda das mesas também, que já está acontecendo. Então, já está há duas semanas, mais há duas semanas aí que a gente já está vendendo os ingressos e as mesas.
0: E as demais noites, como é que é?
1: Na segunda-feira, amanhã quem toca é nós, né? O grupo da casa, Curizada Galdéria.
0: Uhum.
1: E na segunda, a gente vai estar ali também tocando, na segunda-feira, grupo Curizada Galdéria, e a ronda é do Mauro Costa Curta, e o seu João Costa Curta, o pessoal da Encruzilhada.
0: Sim, o Joãozinho Costa
1: Curta. O seu Joãozinho.
0: Isso. Joãozinho tá cabelo bem preto, né?
1: Ah, tá, né? Você já é uma pessoa muito querida lá.
0: Então tá bem. E aquelas pessoas, Carunchinho, que estão nos ouvindo agora, eu vou lá também, me causou uma certa curiosidade, vou ver como é que tá essa sede nova do Carunchinho que ele tá falando. Como é que faz? Paga na hora o almoço, a janta? Como é que procede?
1: A gente trabalha só com sempre foi na que eu lembro, né? Na associação do bairro Santo Antônio, sempre foi janta. A janta, no caso, assim, é R$25. É a janta. A pessoa que quiser reservar a mesa para os bailes, entra em contato lá, né? Que tem pelo 96-12-87-30. Fala com a Sueli lá, que é ela que coordena essa parte das mesas, né? E reserva. E os bailes, no caso, né? Sempre tem, após a janta, sempre tem baile. É o único lugar da cidade que sempre tem a janta.
0: E depois
1: quem janta, por exemplo, na sede do Negrinho. Uhum. Vai pra lá, pra associação.
0: Olha aí, ó, prestou atenção no que ele tá dizendo. Como é que é, Carochinho?
1: É o único lugar que tem. Sempre teve, tem janta e baile.
0: Depois da janta, uma bailanta.
1: E sempre tem, isso aí, uma bailanta. Então, o pessoal pode até jantar no outro lugar, na outra sede. Sim. Mas depois sempre
0: termina
1: tem a bailanta.
0: À noite dançando lá.
1: Isso aí.
0: No Santo Antônio.
1: Isso, e será bem recebido.
0: Que maravilha. E cada noite é um grupo? Como é que funciona isso?
1: Isso, começa, no caso, amanhã é nós, né? Uhum. No domingo, marcação. Terça, quarta e quinta é o Gurizada Galdéria. Na sexta-feira, né? Isso todas as noites tem janta. Uhum. Só não temos no dia 13 e o dia 20. Então, no dia 18, de campo e rodeio, tá? Até o dia 18, né? Que eu lembro que decabeia muita coisa. Oficina do Del, você vai cozinhar, Gurizada lá. Uhum. Então, dia 18... tem jantar e baile com de campo e rodeio. Dia 19, o jantar baile do churrasco, que é muito importante esse aqui, seu Valdevio. Uhum. Dia 20, a gente não vai fazer o churrasco meio-dia, que geralmente todas as sedes fazem meio-dia, a gente vai fazer o dia 19, o jantar baile do churrasco com o Grupo Fandango, com o Volney Nunes, filho do saudoso Ulides Nunes.
0: Grande gaiteiro, né?
1: Isso.
0: Uhum.
1: Então,
0: são dois irmãos, eles tocam junto?
1: Não, hoje o Jair tu tá tocando... Tá tocando sozinho, no caso, né? Uhum. Isso, a gaita ponto dele.
0: Sim.
1: Tá o Volney lá, que é o líder do Grupo Fandango.
0: Uhum.
1: E o dia 20, São Valdemir, a partir das 21 horas, quem quiser conhecer, quem não... Já é a terceira ou quarta vez que eles vêm na associação, acho que é a terceira, quarta, não lembro. Conhecer o Grupo Vaneirão, Luiz Paulo e Grupo Vaneirão.
0: Ah, famoso Grupo Vaneirão. Bom, né?
1: É muito bom. E o pessoal, assim, ó, já tem bastante ingresso vendido, mesas também vendidas. Então, esse aí, eu acredito que o dia 20, né? A partir das 21 horas, vai ser um grande evento lá na associação.
2: E aquela cerveja gelada, né, Gerson?
1: E aquela cerveja gelada, né, Pedro? Com certeza.
0: Quanto é o valor, assim, das refeições, Carochinho? Tu já tem isso estipulado?
1: A gente segue com R$25. Diz que tem lugares que subiu, mas a gente segue porque é comida campeira, é feijão, é massa, é carreteiro, é feijoada, né? É cola gaita, ensopado, saladas. Então a gente segue nesse padrão de R$25.
0: O almoço e a janta, tudo é mesmo preço.
1: Almoço a gente não faz nessa vez, só janta.
0: Uma coisa que é só jantar.
1: Só jantar. Uhum,
0: tá bem. Então o pessoal já vai para jantar e já fica para bailanta.
1: Isso, ó, R$25 no caso,
0: uhum,
1: para janta.
0: E aí paga para bailanta? Como é que funciona?
1: Paga uma taxinha para bailanta lá, quem chega depois. pra ficar no baile.
0: Aqueles que vão pro jantar nos 25 já fica pra bailanta.
1: Tem uns que já tem o pacote que já tá incluído.
0: Uhum.
1: Mas quem não tá, assim, que eu, incluído esse valor, paga uma taxinha a mais lá, São Rodrigo, tá? Pra participar dos bailes.
0: Tem alguma coisa aí, Pedrinho? Não? Não, era outro telefonema. Muito bem. Então esse é o Carunchinho, líder do trabalho que está sendo realizado e muito bem realizado, está surtindo efeito ali na associação do bairro Santo Antônio. Sabe que as pessoas, Carunchinho, isso é, não é de hoje, a vida faz assim, as pessoas quando veem um resultado, no, porque tu está sendo uma figura pública. Figura pública não é só o prefeito, sim, o vereador, não. Quem está à testa da entidade, quem faz parte de uma diretoria, também é uma figura pública, porque ali é frequentado pelo público, né?
1: Sim,
0: então,
1: sim.
0: Quando as pessoas veem que isso está andando, que está tendo resultado, pode ter certeza que as pessoas ajudam.
1: Sim,
0: pode
1: sim.
0: Pode ter certeza. Que as pessoas não estão te ajudando por lá?
1: Sempre. Tem. Só vou devir uma coisa assim aqui, que é importante a gente frisar, que a gente, hoje a sede conta com praticamente 300 cadeiras a gente comprou, uhum. Tem mesas, né? É, foi comprado freezer, que não é coisa assim que a gente fica postando e gente, claro, que eu fico falando. Uhum. Em primeiro lugar, eu nem tenho Face e eu não tô para me aparecer. Uhum. Né? Eu acho que quem quer fazer as coisas, faz. Né? Não tem questão de fotinho e coisinha, não. Então, assim, ó, quem vai lá, hoje a gente tem ventiladores, foi adquirido, foi cadeira, mesa, toalha, freezer. Então, assim, as portas eram tudo... As portas foi trocada, a maioria foi trocada, eu coloquei mais porta na cozinha. Então, tudo é coisas que não tinha. É, não tinha. A instalação da luz é tudo dentro do eletroduto. Né? Tudo é bem organizado, bem feitinho, não tem perigo. Porque isso aí é até uma questão de segurança, entendeu?
0: Sem dúvida.
1: Então, uhum. E cada vez a gente vai organizar mais, vamos colocar mais coisa lá, vamos ampliar mais.
0: Isso é maravilhoso. Nós temos em São Francisco de Assis entidades que trabalham dessa forma e que, dessa forma, progridem e levam o povo para lá, né?
1: Com
0: certeza. Se tu tem lá um povo participando, um povo se divertindo, o que tu tem que fazer? O mínimo que tu pode fazer é dar segurança para eles.
1: Com certeza.
0: Para que saia tudo na mais perfeita ordem.
1: Com
0: né?
1: certeza.
0: E para que eles voltem no outro dia, ou no outra semana, ou outro mês, voltem se divertir novamente.
1: Com certeza.
0: É isso aí. Nós vamos deixar o microfone à disposição do Carunchinho para suas considerações, o reforço do convite para a Semana Farroupilha. E já de antemão, Carunchinho, te desejar muito sucesso no teu trabalho. A gente sabe que tu é muito esforçado e com ajuda tu vai cada vez mais aumentar o fluxo de participação de gente lá na Associação do Bairro Santo Antônio.
1: Seu Valdevi, eu quero agradecer o pessoal da diretoria, aquelas pessoas que estão sempre lá ajudando, meus vizinhos, que é muito importante essa conexão com os vizinhos, porque estão sempre ali ajudando alguma coisa, conversando, trocando uma ideia. E aos que ajudam, os nossos apoiadores, né? Que sempre não faz nada sozinho. Sempre tem alguém por trás que te ajuda, então isso é muito importante. Agradecer e convidar hoje, grande baile com o Grupo Os Mirins.
0: É hoje! Né?
1: A partir das 23 horas, Grupo Os Mirins no palco da Associação do Bairro Santo Antônio.
0: Já estão chegando por aí?
1: É, pela parte da tarde, os guritão aí.
0: Uhum.
1: Então até assim, ó, eu fico feliz o povo convidar o povo para participar, os assisenses participar, o pessoal que quiser chegar lá durante a Semana Farroupilha, vai ser bem-vindo. Então, agradecer, gratidão por a gente estar aqui hoje, né? Feliz, bem, bem de saúde, como você disse.
0: É,
1: e convidar meus irmãos assisenses para participar de hoje e da Semana Farroupilha, que começa a partir de amanhã os jantares. Então, estão todos convidados, seu Valdevi.
0: Tu sabe, Carunchinho, que eu sei quando é que tem baile lá, mesmo sem saber. Sabe por quê?
1: Escuta.
0: Porque a minha rua larga quase que direto lá. Vocês floreiam a gaita lá e eu estou ouvindo lá em casa. É engraçado. Eu acredito que ali pelo meio, ali onde não tem a rua, de repente não dá. Vai sair lá em casa.
1: É o palco, né?
0: É
1: que o som, né? O palco é para a banda da sua casa. Né?
2: Perfeitamente, dá para escutar.
1: Então, quero agradecer o Pedro, o Valdevin Maciel aqui, né, que eu não sei há quantos anos estão à frente desse programa, parabenizar vocês.
0: 9 anos já.
1: 9 anos, olha 9 aí, anos. Ó. É. Então, pelo excelente trabalho que vocês fazem na Rádio Sentinela Pampiana, ao diretor Vanderlei Medeiros, cheguei e dei uma papeada com ele ainda ali, né? E é isso aí, né, seu Valdevin?
0: Tamo aí, Carucinho, pra ajudar.
1: Isso aí, desejo a todos uma feliz semana Farroupilha, tudo na Santa Paz, as entidades de São Francisco de Assis, CTG, Piquetes, né? Que ocorra tudo na Santa Paz aí e um forte abraço.
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Bom dia, são 9 horas 5 minutos, 9 e 5. Está começando neste momento pela Rádio Sentinela Pampeana, mais uma edição do programa Sentinela Comunidade. Manhã desta sexta-feira, dia 11 de setembro de 2026. A partir de agora, vamos até às 10 horas da manhã, fazendo companhia para você, trazendo a boa música e a informação.

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0: 9h20, 9h20, ouvimos Grupo Camperismo, Bem-vindo ao Rio Grande.
1: E com este chamamento...
0: 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Nota de falecimento e convite para sepultamento. Os familiares de Francisco Soares de Siqueira, mais conhecido como Tio Bia, comunicam com pesar o seu falecimento ocorrido ontem no Hospital Santo Antônio. Suas homenagens de despedida estão sendo realizadas na funerária Santa Clara, Sala 1. O sepultamento será hoje, às 16 horas, no Cemitério Municipal de São Francisco de Assis. Comunicamos com pesar o falecimento de Francisco Soares de Siqueira, mais conhecido como Tio Bia. 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Muito bem, são 9h22, 9h22. 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Vamos seguindo por aqui, trazendo mais música, vamos trazer música nova do grupo Ases do Fandango, gente da terra, Ases do Fandango com a música No Silêncio da

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A Morena do Rodeio, Chiquito e Bordoneio com Paulinho Mocelin, são 9:31, 9:31. 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Vamos seguindo com o programa Sentinela Comunidade. Vamos conferir agora como fica o tempo este final de semana aqui em São Francisco de Assis. Neste momento, a temperatura está na marca dos 14 graus, 14 graus é a temperatura aqui em São Francisco de Assis. Já tivemos aí umas pancadinhas de chuva, né? E o tempo está nublado. E segundo a previsão do tempo, hoje, sexta-feira, clima-tempo marca chuva forte de manhã, ainda chove no começo da tarde, as nuvens diminuem e o sol aparece, marcando 18,6 milímetros, mínima 14, máxima 19 graus. A previsão para amanhã, amanhã sábado, aqui em São Francisco de Assis, sábado, sol com muitas nuvens durante o dia e períodos de céu nublado, noite com muitas nuvens, mínima 13, máxima 20 graus. E para domingo, sol com muitas nuvens durante o dia e períodos de céu nublado, noite com muitas nuvens, mínima 9, máxima 16 graus. Esta é a previsão do tempo, segundo o Instituto Climatempo.

0: Muito bem, são 9h33, 9h33. Vamos seguindo aqui com o programa Sentinela Comunidade. Vamos com mais música. Vamos agora com o Talagaço. Ele gravou aí o sucesso, né? Quem de nós dois? Vamos ouvir na versão acústica. Quem de nós dois? Grupo Talagaço.
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0: Vocês são
1: Sandro Coelho!
2: Beijo, galera. Fiquem com Deus. Aproveite a festa que tá linda. Parabéns, Tia Barbaridade. Muitos e muitos e muitos e muitos anos. E DVDs e canções.
1: Amém.
2: E quilômetros e estradas.
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9h57, já no finalzinho do programa Sentinela Comunidade. Vamos agradecendo sua audiência e sua companhia e fazendo aquele convite especial. Fique ligado aqui na programação da Rádio Sentinela. Está chegando o programa Variedades com Rose Salbego.

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0: 있지.
1: 이사케 acontece muito, viu? Muita gente se engana.
0: Amiga, eu tô sobrevivendo. Do jeito que dá.

0: Tô tentando. Já. Vai, irmão.
1: Eu não queria que você tivesse na minha pele. Jamais.

0: Respeito, menino Adriano Rude.
1: Você tá doido, hein?
0: Tamo junto.
1: Canarim, bicho,
0: que moda, viu, amigo?

0: Alice Medina e Matheus Silva. Bom demais, é, meu
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10 horas da manhã, mais 19 minutinhos, 10 e 19, no oferecimento de Sicredi, gente que coopera, cresce. Um carinho especial aí a você que está ligadinho aqui na programação da 87.9, a você das vilas, dos bairros, do centro, do interior do município. Um carinho especial aí, uma ótima e abençoada, então, aí, sexta-feira. Hoje, sexta-feira, então, sexta-feira, dia 11 dias do mês 9 de 2026. Então, aí, aquele carinho especial, aí, passando-se 11 dias do mês 9. E assim a gente vai, então, até às 11 horas da manhã, fazendo companhia para você. Vamos sempre agradecendo a todos os nossos apoiadores culturais aqui da programação. Um carinho especial, então, aí, a todos os nossos apoiadores culturais. Também aí aos nossos sócios Clube do Ouvinte.

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1: Mandando um carinho especial aí aos nossos sócios clube do ouvinte, alô dona Ilma Cortellini, bom dia minha amiguinha, aquele carinho especial, alô dona Ibrahima, alô Terezinha, bom dia, uma ótima sexta-feira, meia librinosa, né, deu umas pancadas de chuva, mas graças a Deus, né, não veio temporal, não veio pedra, teve ali uma sambará que eu tava olhando no Face, né, muitas pedras, pedregal assim, ó, nossa, então assim, a gente tem que agradecer a Deus, então, sempre. Nós somos abençoados aqui, né? Então, assim, vem as chuvas, não vem temporal, não vem tempestade, né? Só grata a Deus por tudo. Também aí, sócio clube do ouvinte, é claro aí, né? Nossa amiguinha Dona Ione e seu Renê lá no Passo do Leão. Alô, Dona Júlia, alô, seu Plínio ali na Vila Nova. Minha amiguinha Rosa 2, um carinho especial. Alô, Branca, bom dia. Alô, minha amiguinha Carmen, alô, Adriano, aquele carinho especial. Então, que Deus abençoe sua sexta-feira, minha amiguinha Carmen. Alô, seu Alcir Gripa, do Bar Gripa, ali no Getúlio Vargas. Alô, Persílio Sodré Garcia, o popular marronzinho. Também aí, sócio clube do ouvinte, Simone, seu Euclides, um carinho especial. Como é que estão, meus amiguinhos? Estão melhorando aí? Então, seu Euclides e a Simone, bom dia. Alô, seu Vanderlei Nunes, ali do Cantinho Tricolor. Bom dia, seu Vanderlei. É sócio clube do ouvinte. Alô, Celina. Alô, companheiro Valdemar. Alô, meu pai Antônio. Alô, dona Eleida. Alô, meu mano José. Bom dia. É uma ótima, então, aí, sexta-feira, finalzinho de semana, de novo chegando, né? Mais sócio clube do ouvinte aqui da programação, é. Pessoal aí que tá ligadinho aqui na programação. Alô, minha amiguinha dona Ivone. Alô, Viviane, alô, Milena, aquele carinho especial, esse trio aí, que Deus abençoe sua sexta-feira. Dona Ivone já tava com bolo frito, chimarreando, né, e fazendo mais bolo ali na forma, né, então, coisa boa, né, Dona Ivone, é, coisa boa, assim, com essa, eu disse assim, o pessoal, dia de chuva, né, a gente sempre inventa algo a fazer, né, é, então, carinho especial, minhas amiguinhas aí, ligadinha na programação. Alô, Sônia, é, também ali da Vila Nova, bom dia, é o pessoal aí, então, tá curtindo aqui a programação da 87.9. Alô, Carlinhos, bom dia. É, então aí uma ótima e abençoada sexta-feira.
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1: 10 horas da manhã, mais 27 minutinhos aí, 10h27. 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Também aí, curtindo aqui a programação da 87. Alô, meu mano João Luiz, bom dia, tá ligadinho na programação. Alô, Silviane, tá fazendo o almoço, ligadinho aqui na 87. Alô, Tadiane, tá com chimarrão, né? Maravilhoso lá, minha amiguinha Tadiane. Então aí, bom dia. Chega aí, João Luiz, ó, pra ti, depois vai lá pra Silvana e o pedido musical.

olha só, 10 horas da manhã, mais 36 minutinhos, é? 10 horas da manhã, então, mais 36 minutinhos. Um carinho especial aí a você que tá ligadinho na programação aqui da 87.9. Alô, meu amiguinho Orestes Prestes, hoje está de aniversário e completando mais um ano de vida, então a todos os aniversariantes de hoje, que essa data se repita por muitos e muitos anos, especialmente então aí o Orestes Prestes, então, que hoje está completando mais um ano de vida, um carinho especial da mãe, é claro, da dona Odília, desejando tudo de bom, que essa data se repita por muitos e muitos anos. Aqui do programa Variedades e toda a equipe da Rádio Sentinela Pampeana, desejando a você, Orestes Prestes, então, mais um ano de vida. Que Deus abençoe e dê muita saúde, então, aí, ao Orestes Prestes, que está sempre curtindo a programação aqui da 87.9. Então, aí, a todos os aniversariantes de hoje, é, e da semana aí que fizeram aniversário, a gente vai tocar, então, aí, chega aí, musical JM, é o musical JM, vai chegar cantando então aí lá pro Oeste e pra todos os aniversariantes de hoje.

torne realidade em Orestes Prestes aí a todos os demais aniversariantes desse dia 11 de setembro de 2026. É, e toda a programação de hoje é especialmente então a Orestes Prestes que está de aniversário hoje. Também tá curtindo aí a programação, alô Sidney, bom dia Sidney, ligadinha aqui na programação. Alô Zelina também tá curtindo a programação da 87.9.

Angel Marques aí pra você, Rafael. Então aí a chuva lembra você hoje. Tá aí aquela chuvinha gostosa, né? Sexta-feira, né? Agradecendo a Deus por mais uma semana que Deus nos proporcionou, né? Mais uma que a gente venceu. Então damos graças a tudo, né? Aquele carinho especial a Dona Ilma Cortellini, né? Nossa sócia clube do ouvinte aqui da programação. Está de aniversário hoje também, nesse 11 de setembro. Parabéns, olha aí, ó.

0: Então aí, parabéns aí pra você nessa data tão querida, nossa amiguinha Dona Ilma Cortellini, sócio convidou ouvinte de aniversário hoje também aí, é o Orestes Expresso, quem tá mandando música aí é o Euclides e a Simone, desejando tudo de bom, então aí é o Orestes que estão ligadinho na programação aqui da 8.9, sua rádio Sentinela Pampiana. Então a todos os aniversariantes de hoje, aquele carinho especial aí. Tá curtindo a programação, a minha amiguinha Silvana tá ligadinha na programação e ela quer aí copo de vinho com Leandro e Leonardo, é, então carinho especial aí a minha amiguinha, então, Silvana, também tá curtindo a programação aqui da 87.9, aí o Vasco tá ligadinho aqui na programação, a minha amiguinha Tadiane também, é claro, o Heron Sapateiro também tá ligadinho aqui na programação da 87.9, é, o Sidney, aí o pessoal aí ligadinho na programação.
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10 horas da manhã, mais 52 minutinhos, 10h52. Vou mandando para todos os aniversariantes de hoje, então, aí, né? E a Silvana também quer ouvir. Leandro e Leonardo, chega aí, ó. Tá bom para um vinho, né, Silvana? Dona Ilma, alô, Orestes.

Agora para amanhã mais 55 minutinhos, 10h55, já estamos chegando no finalzinho da programação, vem o programa do Hospital Santo Antônio a partir das 11 horas. Eu volto somente na segunda-feira e das 10 às 11 com o programa Variedades. Um bom dia a todos, fique com Deus, um ótimo e abençoado final de semana a todos.

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0: Maravilha, são 11 horas e 3 minutos, 11 e 3, estamos chegando, São Francisco de Assis, estamos chegando, Sentinela Pampiana abrindo suas portas para receber, hoje nessa sexta-feira, 11 de setembro, mais uma edição do programa Comunidade em Saúde, o programa que é apresentado aí todas as sextas-feiras, né, pela equipe do Hospital Santo Antônio. E já estão aqui comigo, nos estúdios da Rádio Sentinela Pampiana, eu, né, William Paz, meus colegas Larissa Oliveira e Matheus Garcia, né, que está aqui também na técnica de som. Hoje o nosso time um pouco desfalcado, estamos sem duas belas vozes aí que estão atendendo os seus compromissos nesse exato momento junto ao nosso hospital, o nosso diretor Ayrton Colceiro e também o nosso colega Matheus Bardim. Mas vamos ouvir essa voz bendita, o fruto, abrilhantando aí o nosso programa, Larissa de Oliveira. Bom dia, Larissa!
1: Bom dia, William. Bom dia, Matheus Garcia. Bom dia, comunidade assisense, interior do município. Estamos chegando com mais uma edição do nosso programa Comunidade Saúde. Convido você, ouvinte, neste momento, aumenta o volume do rádio, porque vamos trazer muitas informações importantes da nossa instituição, do Hospital Santo Antônio. Também dicas de saúde e bem-estar, dicas e informações sobre o nosso cartão Saúde Santo Antônio, né? Muitas informações importantes para você se atualizar do que vem acontecendo no nosso Hospital Santo Antônio, que não para, né? Está sempre 24 horas à disposição da nossa comunidade para atender, para acolher, para cuidar com amor. Então fique ligadinho, participe conosco. Você que quiser participar da nossa programação, quem sabe fazer algum questionamento, tirar uma dúvida, né, receber alguma informação, ligue para nós, 3252-3445, esse é o número aqui da emissora. Você pode ligar para nós vamos ter toda a alegria e satisfação de estar respondendo a nossa comunidade, porque esse é o objetivo dessa programação, é trazer informação e esclarecimentos a toda a nossa comunidade de São Francisco de Assis.
0: Muito obrigado, Larissa. Já está com as suas pautas aí prontas, né, para logo mais trazer ao conhecimento do nosso ouvinte. E nós vamos agora ouvir o nosso colega aqui de emissora hoje. Que prazer, Matheus Garcia, dividir essa bancada aqui contigo, meu colega, tu que também está aqui todas as sextas-feiras, né, na técnica de som e também na condução com os demais apresentadores do programa aqui na Rádio Sentinela Pampiana. Tudo bem contigo, Matheus? Seja bem-vindo.
2: Bom dia, William. Estamos chegando aqui pela Rádio Sentinela Pampiana. Hoje não no programa A Voz da Comunidade, e sim no programa Comunidade Saúde, pela responsabilidade do nosso Hospital Santo Antônio, cumprimentando a todos os ouvintes que estão na sintonia aqui da nossa programação lá do interior do nosso município, William. Que quase sempre, lá no Passo do Leão, Dona Ione Garcia e o seu Renê. Estão na sintonia aqui da nossa programação, cumprimentando-nos a você do primeiro, segundo, terceiro, quarto, quinto distrito, que estão na audiência aqui da Rádio Sentinela Pampiana. E daqui a pouquinho iremos trazer informações à nossa comunidade sobre o quadro Dicas de Saúde e Bem-Estar.
0: Maravilha, Matheus. É, que bom, que coisa boa sempre trazendo aí essas dicas maravilhosas que o ouvinte ouve atentamente, né? Cada dica que tu traz aí, com certeza, acrescenta aí, né, no dia a dia, na vida e principalmente na saúde da nossa gente assisense. Vamos começar com você, Larissa. Qual é a pauta que nós trazemos hoje do agendamento, do setor de agendamento, falando aí especificamente ali deste setor?
1: Muito bem, nós temos ali o nosso setor de agendamento, né, do nosso Hospital Santo Antônio, funcionando de segunda a sexta, das 8 da manhã às 16h50. Você que precisa agendar o seu exame, você pode nos procurar ali pessoalmente, né, presencialmente no nosso setor de agendamento, ou também você pode nos mandar uma mensagem no nosso WhatsApp, 3252-1390. Né? Repetindo, para você que quiser anotar aí o número do setor de agendamento, às vezes você, né, na correria do dia a dia não tem aquele tempo, né, necessário para estar se deslocando. Você tem hoje a tecnologia, a facilidade, né, de estar nos mandando uma mensagem no WhatsApp. Tira uma fotinha do seu pedido médico e nos envie para agendar no 3252-1390. E eu quero trazer para a nossa comunidade nesta manhã as modalidades de exames, né, que nós temos disponíveis ali para oferecer para a nossa comunidade no nosso Hospital Santo Antônio. Trazendo agora sobre a endoscopia e colonoscopia. Nós temos esse exame semanal, mediante agendamento no nosso Hospital Santo Antônio, agora com os nossos novos aparelhos de endoscopia e colonoscopia, né? Aparelhos tecnológicos, modernos, né? De alta precisão e resolução. Então, você que precisa agendar o seu exame de endoscopia e colonoscopia, né, nós temos aí esse exame semanal no nosso hospital, mediante agendamento. Lembrando que a demanda, né, de endoscopia e colonoscopia sempre é bastante intensa, grande, né? Então, se você tem este exame para agendar, não perca tempo, entre em contato conosco, né, pessoalmente ou também pelo nosso telefone, para que a gente possa estar agendando para você o exame de endoscopia e colonoscopia.
0: Larissa, falando especificamente desses exames, como tu abriste a tua pauta, nós lembramos que os aparelhos são novos, né? Os aparelhos que realizam os exames de endoscopia e colonoscopia são aparelhos de última geração. E eu gostaria que tu esclarecesse para a população os convênios, né? Os convênios que as pessoas fazem esse exame por algum convênio particular, via Sistema Único de Saúde, como que as pessoas podem realizar este exame?
1: Muito bem, muito boa a tua pergunta, William. Exatamente. Nós realizamos esses dois exames na modalidade particular e também pelos cartões de desconto, né? O nosso cartão Saúde Santo Antônio, que logo mais tu pode estar trazendo para a nossa comunidade, né? Com desconto exclusivo para os associados, né? Um preço realmente que faz a diferença no bolso do associado pelo cartão Saúde Santo Antônio. Também damos desconto para os demais cartões, né? A Causo, o Centro Clínico Assisense, o Sindicato, a Ângelos, né? Você que é associado também pode estar nos procurando, porque tem um descontinho para você, né? Para essas modalidades de exame. E também, né, temos a gastrostomia, né, que é um procedimento, né, muito necessário, né, para aquelas pessoas que não estão conseguindo se alimentar de forma oral, né, e segundo a recomendação médica, né, precisa realizar o procedimento de gastrostomia. Esse é agendado conosco também ali no Hospital Santo Antônio. Então, você que tem indicação, que tem um familiar, né, quem sabe que está acamado, não está conseguindo fazer a sua alimentação, né, de forma oral, consulte o médico, né, e se necessário for realmente a gastrostomia, pode nos procurar, porque também nós temos esse procedimento ali no nosso Hospital Santo Antônio. E falando em modalidades de exame, aparelhos novos, como temos o nosso novo aparelho de endoscopia e colonoscopia, também temos, né, o novo aparelho de tomografia, o mais novo tomógrafo, né, que acabou de chegar, né, novinho em folha, saído do forno, né?
0: E nós temos boas notícias, hein, Larissa, para trazer para a nossa comunidade em relação a esse exame, né, que estava sendo muito procurado e foi necessário fazer alguns ajustes, né, colegas, por um prazo, por um pequeno curto prazo, para a gente poder fazer a instalação deste novo aparelho, que agora, né, já iniciou as suas agendas. E a Larissa vai poder falar sobre isso também. O pessoal que procurou, né, você que esteve no Hospital Santo Antônio no último mês buscando por esse serviço, e nós estávamos ainda no período, né, de instalação do novo tomógrafo, da capacitação da equipe, um aparelho que tem inclusive o auxílio da inteligência artificial, né, para detectar os problemas de saúde da nossa comunidade. E agora este tomógrafo, ele já está em funcionamento e com as suas agendas abertas. É isso, Larissa?
1: É verdade, o pessoal procurou, né? Durante esse curto período de tempo que tivemos, né, com os nossos exames de tomografia suspensos, a comunidade procurava, né? E nós não queríamos ter que parar esse mês e pouquinho que ficou aí, né, suspenso, mas toda mudança é necessária, como o nosso diretor falava, né, nas edições passadas, não é como um aparelho de televisor, né, que você substitui ali, troca, desliga da parede, troca e coloca um novo, né? Não, nós precisamos ali atualizar, né, as equipes, passar novos treinamentos, porque o aparelho é moderníssimo, né? De última geração, São Francisco de Assis merece um aparelho, né, que seja referência na nossa região, aí um aparelho que poucos hospitais do estado têm, né? É um aparelho moderníssimo e a nossa comunidade realmente merece, né? Tivemos esse período de tempo com os exames suspensos, alguns entenderam, outros não entenderam, ficaram meio chateados, né? Mas em tudo na nossa vida, né, a gente tem um processo e não é diferente, né? Então, nós estamos, né, de volta com nossos exames de tomografia, com as nossas agendas abertas. Você que precisa agendar a tua tomografia, nos procure, né? Nós temos tomografia de abdômen total, de abdômen superior, inferior, tomografia de bacia, tomografia de tórax, tomografia de seios da face, né? Mastoides ou orelhas, nós temos também as articulações, tomografia de braço, de mão, de perna, de pé, tomografia das articulações temporomandibulares, nós temos também, né, tomografia de tireoide, nós temos todas as modalidades de tomografia, coluna, né, toda a parte da coluna, enfim, cotovelo, punho, coxa femoral, né, joelho. Então, você que precisa agendar uma tomografia, né, agora você não precisa estar indo a outros municípios, viajando, se deslocando, você encontra no nosso Hospital Santo Antônio. Por enquanto, William, né, nós vamos agendar as tomografias sem contraste, estamos agendando.
0: Eu já ia te sinalizar e te fazer essa pergunta, porque nós também temos essa procura ali no setor do agendamento no hospital, né, colegas, em relação às tomografias com contraste. Antes de chegar esse aparelho, o hospital não realizava este exame. Agora, com a chegada deste novo tomógrafo digital, o hospital vai conseguir realizar também as tomografias com contraste. E eu gostaria que tu esclarecesse para a população, Larissa, a partir de quando que as pessoas vão poder procurar por este serviço. Porque até então, esta semana, já iniciou as tomografias sem contraste, todos os tipos de tomografia. E as com contraste, que a gente sabe que os médicos solicitam também, em algum momento, se é necessário fazer um exame com contraste, quando que o pessoal vai conseguir encontrar no Hospital Santo Antônio?
1: A demanda, né, pelas tomografias com contraste também é grande. E a procura também sempre foi grande no nosso setor de agendamento, né? E com o nosso antigo aparelho, não era possível realizar as tomografias com contraste. Agora, né, já é possível realizar as tomografias com contraste. Porém, a nossa equipe está fazendo um rigoroso treinamento, né? Já começou todo o CDI, a equipe do CDI começou a fazer um treinamento rigoroso para que nós venhamos a iniciar a realizar as tomografias com contraste, né? Então, acredito que ali meados de novembro, né, a partir da segunda quinzena de novembro, nós já vamos iniciar as tomografias com contraste no nosso Hospital Santo Antônio. E nós sabemos que as pessoas, né, tinham que se deslocar a Santa Maria, a Porto Alegre, a Uruguaiana, a tantos municípios distantes daqui, né, e acabavam aí cansando pela viagem, pelo deslocamento, e agora não será mais necessário. A partir ali da segunda quinzena de novembro, nós já vamos estar iniciando, né, com chave de ouro e as tomografias com contraste no nosso Hospital Santo Antônio, com toda uma equipe preparada para realizar o seu exame com toda a segurança, com todo o acolhimento que você merece. Então, você que precisa agendar uma tomografia, hoje nós já temos agendas abertas para tomografia sem contraste, nos procure, nos mande uma mensagem, que nós, com toda a satisfação, com toda a alegria, nós vamos estar ali agendando este exame para você.
0: Perfeito, muito bem esclarecido, Larissa, muito obrigado. Tu tem muita propriedade para falar sobre estes assuntos, sobre os exames, porque tu pertence ao setor também que atua diariamente, né, nos exames. Antes da pessoa realizar o exame, ela passa lá por ti. Então, tu tem conhecimento, tu é uma pessoa que tem um conhecimento para trazer essa informação para a nossa comunidade. Então, nós já falamos sobre a colonoscopia, também a endoscopia, o outro exame que tu trouxestes. Agora, falamos sobre a tomografia e temos mais exames que o hospital também realiza. E lembrando, é importante salientar a comunidade que esses exames são realizados tanto de forma particular como por convênios, cartões de desconto, né? E o cartão do Hospital Santo Antônio, que agora é um produto novo, né? Que foi lançado neste ano, esse novo serviço do Hospital Santo Antônio, e os exames de imagem, inclusive a tomografia, né, você consegue, quem está nos ouvindo, realizar com 50% de desconto quem tem o cartão de saúde Santo Antônio, pelo desconto exclusivo. E é importante a gente falar isso, Larissa, para a comunidade, que quem tem o cartão saúde Santo Antônio, o desconto é diferenciado dos demais convênios e cartões de desconto. Vamos dizer que é o melhor desconto. O cartão do Hospital Santo Antônio está proporcionando à comunidade que possam cuidar da sua saúde, de não necessitar ficar esperando, né, nas filas de espera, e que tenham também economia na hora de realizarem os seus exames. Então, você encontra estes exames com desconto ali no Hospital Santo Antônio, pelo cartão de saúde Santo Antônio, com 50% de desconto, e os demais convênios também têm desconto aí. Larissa, quais os demais exames que tu tem para trazer para a gente?
1: O Hospital Santo Antônio traz muitas modalidades em exames, né, do Centro de Diagnóstico por Imagem. Nós trazemos também um importantíssimo e muito procurado exame no nosso hospital, que é a ultrassonografia, né? Toda semana nós realizamos ali no Hospital Santo Antônio muitas modalidades em ultrassonografia, como abdômen total, ginecológico, transvaginal, obstétrico, vias urinárias, próstata, tireoide, mamas, né? As de parede abdominal, de partes moles, articulações em geral. Então, você que precisa agendar a sua ultrassonografia, não deixe de nos procurar, como o William falou, pelo cartão Saúde Santo Antônio. Você ganha um desconto exclusivo, especial nesses exames. Também atendemos pelos demais cartões de desconto. Nos mande uma mensagem e entre em contato conosco. Também temos os Ecodoppler, né? Que é o exame colorido, né? Que nós realizamos ali no hospital também, né? O arterial dos membros superiores, venoso dos membros superiores, arterial dos membros inferiores, venoso dos membros inferiores, carótida e vertebral, bolsa escrotal, ecodoppler transvaginal, né? Então, muitos exames nós realizamos ali em ecodoppler. O Doppler obstétrico, ou PHF, né? Que é o muito procurado para as gestantes. Você que é gestante, aí o seu médico, o seu, né, obstetra pode solicitar esse Doppler obstétrico. Nós temos ali no Hospital Santo Antônio, né? Antigamente os gestantes tinham que se dirigir a outros municípios. Nós temos ali no Hospital Santo Antônio também. E nós, para encerrar aqui a pauta desta manhã, nós também vamos falar sobre o raio-x. O raio-x também é um exame muito procurado, né? Para um primeiro diagnóstico ali, né, para uma fratura, enfim. Então, você que precisa realizar o seu raio-x, o raio-x nós não precisamos agendar. É a única modalidade de exame que não é sob agendamento, William. Né? O raio-x, você que precisa, que tem o seu pedido médico, você pode estar se dirigindo ao hospital de segunda a sexta, das 8 da manhã até as 17 horas, sem fechar ao meio-dia. O raio-x não fecha, não para, né? Você que precisa realizar o seu raio-x, é só levar o seu pedido médico e o seu documento, se apresentar ali no setor da recepção e então realizar o seu raio-x. Tá certo? Eu trago para você nesta manhã, então, né, muitas modalidades de exame, sem falar na mamografia, que nós não falamos ainda.
0: E o eletro, né, Larissa?
1: E o eletrocardiograma, que são mais duas modalidades de exames que nós temos ali no hospital. É você que precisa realizar uma mamografia, né, de prevenção, Você pode encontrar ali no Hospital Santo Antônio, mediante agendamento também. E o eletrocardiograma é diário, mas é mediante agendamento. Nós temos todos os dias, na parte da tarde, o eletrocardiograma, mas é mediante agendamento. Você entra em contato conosco, agende o seu eletrocardiograma. É um exame rápido, né? Você chega ali, em breve você já realiza. E o eletrocardiograma é alcançado o laudo para o paciente no mesmo dia que ele realiza, né? Então, você que precisa realizar para um pré-operatório, você já faz e aí aguarda uns minutinhos ali após o exame. Em seguidinho, você já leva o laudo para você estar levando para o seu médico, tá certo? Então, eu trago para você nessa manhã as nossas modalidades de exame do CDI do nosso Hospital Santo Antônio.
0: Muito obrigado, Larissa, né, por nos esclarecer essas dúvidas, esses serviços que tem ali no setor de agendamento com os seus exames no Hospital Santo Antônio. A comunidade que está nos ouvindo, né, se ficou com alguma dúvida, pode chamar no telefone diretamente do agendamento, que eu vou pedir para te repetir o telefone do agendamento, principalmente o WhatsApp ali, que cai direto lá na tua mesa, né, Larissa, para saber as informações. E é sempre muito importante ter o pedido médico em mãos, né, para que a gente possa olhar o pedido e ter certeza daquele exame que o médico solicitou. Larissa, por favor, antes de tu tomar um chimarrão, que nós fomos agraciados aqui pela direção da Rádio Sentinela Pampiana com um chimarrão delicioso, né? Eu vou pedir para que tu deixe novamente o telefone do setor de agendamento.
1: Certo, e você que precisa agendar o seu exame, nos facilita na hora de agendar, né? Você nos enviar ali a foto do pedido médico e a foto do seu documento para que nós, né, venhamos poder agendar, ver a melhor data e horário para agendar o seu exame. Você pode nos chamar no 3252-1390, esse é o número do WhatsApp do setor de agendamento, 3252-1390, nos dê um oi ali, nos mande o seu pedido médico, seu documento, que a gente vai ter toda a alegria e satisfação de estar atendendo você e vendo uma melhor data e horário para você realizar o seu exame conosco ali no Hospital Santo Antônio.
0: Perfeito, Larissa. São 11 horas e 25 minutos, 11h25, você que está sintonizando seu rádio agora, aqui na Sentinela Pampiana, está no ar o programa Comunidade Saúde, do nosso Hospital Santo Antônio. Todas as sextas-feiras, das 11 ao meio-dia, nós passamos por aqui para fazer uma participação especial com vocês neste contato direto com a nossa gente assisense. Matheus Garcia já tem a sua dica de saúde pronta e achei muito interessante o tema que o Matheus separou hoje para trazer para os nossos ouvintes, mas nós vamos trazer depois do intervalo, né? Você que está acompanhando a programação e ainda nós temos informações aí do Cartão Saúde Santo Antônio. Quero mandar um abraço ao Leonardo, nosso gestor, o coordenador do Cartão Saúde Santo Antônio, que ficou ali nas dependências do Hospital Santo Antônio, realizando os atendimentos à nossa população que busca por este serviço do Cartão de Saúde Santo Antônio, e também a toda a nossa equipe do hospital, né, desde ali da recepção até as nossas equipes médicas, higienização, as gurias da cozinha, o administrativo, que agora, por um bom motivo, uma boa causa, teve que acabar se mudando, né? Repentinamente, bem breve, a comunidade já vai entender o motivo dessa mudança, e as gurias sempre ouvem lá o programa aqui, né, Larissa? As gurias do faturamento, do RH, do financeiro ali, essa equipe maravilhosa que num todo faz a saúde do nosso Hospital Santo Antônio acontecer. Então, um beijão para vocês, e agora nós vamos com o nosso primeiro intervalo e voltamos com o Matheus Garcia trazendo aí a nossa dica de saúde.
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1: Muito bem, estamos de volta. Voltamos com a nossa programação ao vivo. Chegando para a nossa São Francisco de Assis, você motorista que nos leva de carona, você dona de casa, você que está aí no teu comércio, né, contando as horas para o almoço, né, seja onde estiver, na internet, na cidade, no interior, estamos no ar com a programação Comunidade Saúde do nosso Hospital Santo Antônio, trazendo informações, esclarecendo as dúvidas sobre os nossos atendimentos e os nossos serviços. E agora, voltamos aí com a nossa programação, trazendo Dica de Saúde, onde o Matheus Garcia vem trazendo mais uma dica nessa sexta-feira. Matheus.
2: Isso aí, William. Agora 11 horas 35 minutos. Quero mandar um abraço em especial aos nossos ouvintes que estão na sintonia aqui da nossa programação.

0: lá no Hospital Santo Antônio, Larissa. Vamos ver por aqui, tá mandando mensagem do WhatsApp aqui pra nós, trabalhando ao som da nossa 87.9, a Leda Lisa Piovesan, a Ana Elise, a Ana Júlia e a Isabelle, Larissa. Estão na sintonia aqui da nossa programação.
1: Quero mandar um abraço especial para essas amigas e colegas, as gurias da recepção do Hospital Santo Antônio. E nós sabemos que a recepção é a porta de entrada do nosso hospital, né? As gurias sempre atendendo com carinho, com amor, com dedicação a toda a nossa comunidade. Então, gurias, um abraço especial para vocês, um ótimo trabalho a todas. E um bom final de semana, né? Porque estamos aí chegando no nosso final de semana. Um abraço carinhoso.
0: Então, hoje vai ao ar mais uma edição do quadro Dicas de Saúde e Bem-Estar na nossa comunidade São Francisco de Assis, William. Hoje, em especial, vamos falar sobre o coração, algo muito importante à nossa comunidade São Francisco de Assis. E para nós falar do coração, a gente tem que explicar, não é mesmo, Larissa? O que, que é o coração? O coração é um órgão muscular responsável por bombear o sangue para todo o organismo. Ele funciona continuamente, levando oxigênio e nutrientes para os órgãos e tecidos, ajudando a transportar substâncias que precisam ser eliminadas pelo corpo. Qual a função do coração? Sua principal função é manter a circulação sanguínea. O coração recebe sangue, bombeia para os pulmões para receber oxigênio e depois envia esse sangue oxigenado para o resto do nosso corpo. Quais são os exames que podem ser avaliados através do coração? O eletrocardiograma registra as atividades elétricas do coração e pode identificar alterações no ritmo e outros problemas cardíacos. O ecocardiograma utiliza ultrassom para avaliar as estruturas e o funcionamento do coração. O teste ergométrico observa o funcionamento do coração durante o esforço físico. Holter registra os batimentos cardíacos durante um período prolongado, geralmente entre 24 horas ou até mais. Exames de sangue podem avaliar o colesterol, glicemia e outros fatores relacionados a riscos cardiovasculares. Como cuidar da saúde do coração? Manter uma alimentação equilibrada, praticar atividades físicas regularmente, controla a pressão arterial, o colesterol e a glicemia, não fumar, evitar consumo excessivo de álcool, manter um peso adequado e realizar consultas médicas são atitudes importantes para proteger o coração. Mas importante, dor ou pressão no peito, falta de ar, suor frio, náusea, tontura, odor que se espalha pelo braço, pelas costas, pescoço ou mandíbula, pode ser sinais de emergências cardíacas. Nesse caso, procure atendimento médico imediatamente. Cuidar do coração é cuidar da vida. A prevenção aos hábitos mais saudáveis e o acompanhamento médico pode fazer toda a diferença. Então, William, hoje trouxemos informações de suma importância à nossa comunidade São Francisco de Assis sobre o quadro Dicas de Saúde e Bem-Estar. Falamos sobre o coração, William.
2: Perfeito, Matheus. Muito bem colocado. Esse nosso coração aí que tem uma função, uma ferramenta muito importante no nosso organismo.
0: E se tu me permite, William, abrir um parêntese aqui, né, Larissa? Que o eletrocardiograma é feito no Hospital Santo Antônio.
2: Exatamente.
0: Como é que é feito? Tem que levar o pedido ou o paciente chega lá e solicita para fazer o eletrocardiograma?
1: Muito bem. O eletrocardiograma é um dos principais exames, né, para diagnóstico de algum problema cardíaco ali, né? Então, é o exame da porta de entrada, né? Assim como a espirometria é um exame, né, de porta de entrada para a especialidade de pneumologia, o eletrocardiograma é um exame de porta de entrada para a especialidade de cardiologia. E lembrando, né, também, Matheus, abrindo um parêntese aqui, né, na nossa conversa, que nós temos, né, a especialidade de cardiologia no nosso cartão Saúde Santo Antônio, que logo mais vai trazer o William para nós. 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Nós temos eletrocardiograma todos os dias, na parte da tarde, da 1 às 2:30 da tarde. Né? Este horário é destinado exclusivamente para a realização dos eletrocardiogramas. Então, você que precisa agendar, entre em contato conosco, porque é mediante agendamento. Né? Não é como o raio-x, por exemplo, como eu estava comentando, que você chega e já faz. Não, o eletro você precisa agendar conosco, né? Os eletivos. Claro, os eletrocardiogramas de urgência, né, que forem aí verificados, né, pelo plantão médico, a necessidade de realizar um eletro de urgência, esses são realizados a qualquer momento, né, porque um exame de urgência e emergência. É assim como raio-x de urgência e emergência, tomografia, ultrassom. Né? Nós estamos falando aqui nesta manhã de exames eletivos. Os de urgência e emergência, né? O paciente não pode esperar. Então, é feito, né, de forma imediata. Se o exame não é disponibilizado no Hospital Santo Antônio, o médico plantonista vai transferir esse paciente a uma outra instituição que ele possa vir a estar realizando o seu exame. Tá? Mas nós estamos falando de eletrocardiograma eletivo, né? De investigação ali, ou também de rotina, que o paciente vai, agenda e faz conosco. Mas a demanda é tranquila, né? Se eu não agendo para amanhã, para depois de amanhã você já consegue agendar. Então, você que precisa realizar o seu eletro, nos procure ali no setor de agendamento.
2: Perfeita a tua colocação, Larissa. Agora são 11 horas e 42 minutos, vamos mandando um carinho especial à Cláudia, que está nos acompanhando aqui, né? Deixou um beijão para as meninas queridas e atenciosas da recepção do Hospital Santo Antônio. Disse que quando vai lá é sempre muito bem recebida, de uma forma, né, muito especial. Então está feito o registro, as meninas estão nos ouvindo lá no hospital, Cláudia, e com certeza estão felizes em receber este reconhecimento, este elogio por parte da tua pessoa. Também quero mandar um abraço à dona Ibrahima, que está nos acompanhando. Muito obrigado pela companhia, dona Ibrahima, viu? Um bom início de final de semana para a senhora. E é esse o nosso compromisso com a nossa saúde. É, hoje, infelizmente, o nosso diretor do nosso hospital, o Ayrton, né, não pôde se fazer presente, está resolvendo outras demandas. O nosso colega Matheus Bardim também está resolvendo outras demandas do nosso hospital, por isso essas vozes hoje não estão aqui. Mas a Larissa, o Matheus Garcia e eu, William Paz, estamos aqui, né, representando a nossa equipe e trazendo as informações do nosso programa Comunidade Saúde. E agora nós vamos adentrar no nosso serviço do Cartão Saúde Santo Antônio, Larissa e Matheus, e a nossa comunidade que nos ouve, em especial aqueles que já possuem, né, o seu Cartão de Saúde Santo Antônio. Nós já temos ali mais de 400 vidas que estão sob a nossa responsabilidade para que nós ajudemos a cuidar da saúde destas pessoas. E é com estas pessoas que eu quero conversar. Você que já tem o seu Cartão de Saúde Santo Antônio, né, você economiza dentro e também fora dos consultórios. 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E hoje de manhã eu fiquei muito contente. Hoje, quando eu cheguei na farmácia Farmacis e encontrei uma cliente, uma paciente nossa do Cartão Saúde Santo Antônio, e ela me deu um sorriso e disse: William, eu estou indicando esse cartão para todo mundo, eu já utilizei em vários lugares. Que coisa boa a gente encontrar as pessoas quando nos dão esse feedback, né? Ela me disse: William, eu estou passando para as outras pessoas, eu já economizei até na hora de fazer a minha unha. Vejam só que bacana isso, né? Como disse aqui no início da nossa fala, dentro dos consultórios, na hora de fazer o exame, mas também fora dali. A gente quer proporcionar economia também às pessoas na hora de realizarem os seus gastos. E é isso que o Cartão de Saúde Santo Antônio está proporcionando através do nosso comércio local. Quero mandar um beijão para a Lidiane Barbosa e fiquei muito feliz de te encontrar de manhã cedo, quando a gente está iniciando a nossa caminhada para mais um dia, né, receber um feedback desses do nosso cartão. Então, a comunidade que está nos ouvindo, os clientes do Cartão Saúde Santo Antônio já podem aproveitar esses benefícios que vocês têm direito. E é importante eles saberem, porque é só apresentar o cartão e pedir o desconto, a empresa tem o convênio com o Cartão de Saúde Santo Antônio do hospital, ela vai te ofertar esse desconto. 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E nós deixamos aqui o espaço aberto, o nosso comércio de São Francisco de Assis, que quiser se conveniar e abraçar a causa do Hospital Santo Antônio, deste novo serviço, este novo produto, o único 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E o quanto a gente viu que o comércio vem abraçando a nossa causa do hospital, porque nós sabemos, meus colegas, que qualquer urgência, emergência, o nosso primeiro socorro vai ser aonde? Vai ser no nosso Hospital Santo Antônio. Então, o que nós tivermos de melhorias, de equipamentos, de especialistas para atender a nossa população, podem salvar uma vida. E é isso que a gente quer, através desse setor, angariar fundos para investir no nosso Hospital Santo Antônio e proporcionar à comunidade de São Francisco de Assis economia na hora de cuidarem da saúde. E é isso que o cartão vem fazendo a diferença na vida e principalmente no cuidado da saúde da nossa gente assisense. E falando aqui, antes da gente encerrar, das nossas especialidades médicas, nós vamos trazendo aqui o nosso guia atualizado dos nossos profissionais. Os profissionais que estão vindo e que virão atender os usuários do cartão de saúde Santo Antônio aqui no nosso Hospital Santo Antônio, no setor do cartão Santo Antônio. E nós estamos muito felizes em receber já a notícia da nossa direção, do nosso diretor do hospital, de que bem breve nós teremos uma reforma e a ampliação do setor do cartão de saúde Santo Antônio para melhor atender os nossos usuários. Então hoje o cartão saúde Santo Antônio já conta com os serviços de cardiologista, né? Você que precisa de cardiologista pode procurar ali no hospital, médico cirurgião geral, angiologista, o médico que cuida dos problemas de varizes, trombose, atendimento em dermatologia, atendimento em endocrinologia, atendimento em ginecologia, atendimento em otorrinolaringologista, né? Esses atendimentos já estão sendo realizados no hospital, atendimento de massoterapeuta, atendimento em psiquiatria, atendimento também de médico reumatologista, nós temos serviços de fisioterapeuta, serviços de enfermagem, nutricionista, psicólogos, a gente sabe a demanda que é para se conseguir um psicólogo através do serviço público, às vezes a pessoa precisa de imediato, não consegue ficar esperando, nós temos ali uma equipe preparada com psicólogos, nós temos psiquiatras que atendem crianças, adulto, infantil, casais no hospital, temos exames de espirometria, temos médico clínico geral diário, né? Os médicos clínico geral atendem sob agendamento diário, se você precisar, com um bom desconto pelo cartão Santo Antônio. Nós temos neuropsicopedagoga, fonoaudióloga para crianças e também para adultos com problema em disfagia e temos pneumologista. Essas hoje são as especialidades já cadastradas atendendo com desconto do cartão de saúde Santo Antônio. E tem outras especialidades, né, que o colega Leonardo, que é o encarregado por essa questão, que ele está buscando. As pessoas estão nos pedindo, nós precisamos de pediatra. Estamos em contato com pediatra, nós precisamos de neurologista, estamos em contato com neurologista, mas, né, tudo depende da negociação, as coisas vão acontecendo. Então a comunidade pode ficar tranquila que bem breve esses serviços estarão sendo também ofertados através do cartão de saúde Santo Antônio. Então, para atualizar, né, a nossa população, os usuários do cartão de saúde Santo Antônio em especial, dos nossos serviços oferecidos através do cartão. 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William, eu soube que teve ligações aí, né, perguntando a respeito do valor do cartão de saúde Santo Antônio. Pode nos chamar no WhatsApp que a gente vai informar vocês.
0: Muito bem, William, reta final aqui da nossa programação. Passou rápido, né? São 11 horas e 54 minutos. E eu deixo aqui o meu abraço à nossa comunidade São Francisco de Assis, prometendo retornar sexta-feira a partir das 11 horas com o programa Comunidade Saúde. Obrigado, William, obrigado, Larissa, obrigado à nossa comunidade São Francisco de Assis.
2: É verdade, passou rápido o nosso tempo aqui. Semana que vem, novamente, nós voltamos a partir das 11 horas em mais uma edição do programa Comunidade em Saúde. Matheus, bom dia e um bom começo de final de semana à nossa comunidade. Eu volto hoje aqui na apresentação da programação da 87 a partir das 17 horas. Tchau, tchau, Larissa.
1: Tchau, tchau. Até sexta-feira que vem. Ótimo final de semana.
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1: Nosso muito boa tarde a todos os ouvintes do programa Um Novo Tempo. Estamos aqui mais uma vez hoje, dia 11 de setembro. Né? Então, Deus é maravilhoso e Ele nos concede a cada dia a sua graça, a sua presença e as suas misericórdias, porque Ele é o nosso Deus, o Deus do impossível, Ele que nos mantém todos os dias em pé. Na abertura, então, do nosso programa, queremos agradecer já a todos os nossos ouvintes que estão na escuta já da programação Novo Tempo. Então, nossos ouvintes aqui do centro, dos bairros, do interior do nosso município, vai o nosso abraço especial. Já então, iniciando o programa com Salmos 92, capítulo 92, o versículo 12, que fala: o justo florescerá como a palmeira, crescerá como o cedro do Líbano, e os que estão plantados na casa do Senhor florescerão nos átrios do nosso Deus, e na velhice darão frutos e serão viçosos e florescentes. Então, que esse versículo aí fique no teu coração, então, nesta tarde, hoje de sexta-feira, é que o Espírito Santo de Deus te abençoe e seja o teu guia e teu orientador, e que leve para você muita saúde, muita paz, e faça do seu lar uma bênção. Boa tarde, Pastor Luiz.
2: Muito bem, muito boa tarde então, boa tarde mesmo a todos os nossos ouvintes, a você na cidade, a você nos bairros, no interior do nosso município. Que Deus abençoe você de forma especial e poderosa. Esta tarde abençoada que Deus nos concede de estarmos nos comunicando com você novamente. Boa tarde mesmo a você que nos ouve lá no hospital, né? Você que está nos ouvindo no hospital, nas secretarias municipais, na prefeitura, onde você estiver aí, no supermercado ainda, né? Mas muitos já foram para casa. Você que está no seu lar, tomando seu chimarrão, almoçando, manda uma fotinha sua aí. Manda para nós, ó, o WhatsApp aí, ó, 992238603. Liga aí, manda sua mensagem, manda uma foto aí do seu chimarrão, do seu almoço. Ou você que está com a Bíblia na mão aí, está, quem sabe, se alimentando espiritualmente, né? Hoje é o dia D, né? O dia de consagração, o dia de busca da graça, um dia de revestimento espiritual, aonde buscamos a força de Deus sobre nossas vidas, sobre a nossa família. E eu louvo a Deus por você que faz parte do Santuário da Família, esta família que com certeza tem algo sempre ali de braços abertos esperando por você. Você é o nosso convidado especial para estar presente ali então. Não desista, não pare, busque a Deus, Deus é com você. Ele pode mudar a sua história na medida que você buscar Deus. Eu quero dizer para você, o Santuário da Família é uma família para você pertencer. Então vá ali buscar Deus, vá ali orar a Deus, vá ali viver um momento em comunhão com a família, vá ali para ser revestido do poder de Deus, para receber o milagre na sua vida. Milagre da palavra, milagre da transformação, da cura, da prosperidade. A bênção de Deus, ela enriquece e ela não acrescenta dores, tá bom? Vamos ouvir essa canção agora e nós voltamos em seguidinha. Muito bem, a pastora ainda tem mais um alô aí.
1: Nós queremos mandar aqui um abraço especial já para nossos ouvintes que estão ligados aqui no nosso programa. Um abraço para a irmã Vilma Fredo, que está escutando. A irmã Fátima Salbego, muito obrigada, irmã. Um beijo no coração. Deus abençoe a sua vida e a sua família. Também a irmã Marisete já está escutando o programa. Um grande abraço, irmã. Deus abençoe. E logo mais estaremos dando os nomes dos outros nossos ouvintes. Um beijo no coração de cada um.
2: Muito bem, um abração, fica aí com essa música bonita.
1: A irmã Maximiana, ali no bairro Getúlio Vargas. Um abraço, irmã. Tá escutando o programa? Um abraço aí pra senhora e pro Zé também.

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1: Muito bem, então vai nosso abraço a você que chegou recentemente aí, nosso abraço, nossa saudação e nossa gratidão a você que está sempre ligadinho com a gente, tá bom? Lembrando aí, mandando nosso abraço para o irmão Jesus, né, para a Ana Rosa, irmão Jesus que esteve aqui na segunda-feira realizando a programação, a gente deu uma saída, né, e louvamos a Deus porque Deus nos levou em segurança e também nos trouxe em segurança e podemos estar aqui hoje mais uma vez nesta programação, tá bom? Então, nosso abraço, que Deus abençoe o irmão Jesus, que está sempre pronto para servir. E a Bíblia diz que, né, aquele que serve deve de servir com alegria, né, fazer com alegria. Então, que o irmão seja abençoado, todos nossos ouvintes sejam abençoados no poder do nome do Senhor Jesus.
2: É isso aí, nós queremos então, nesta manhã, estar mandando um grande abraço para o nosso povo abençoado lá em São Miguel das Missões, né, pastor? A minha mãe, que está lá na casa da minha mãe, Naldete.
1: É verdade, um abração para São Miguel das Missões.
2: Cunhado lá, o Neri, irmão Neri. Deus abençoe a vida de vocês. Que a mãe venha curtir seu passeio. Bom descanso na presença de Deus. É, que a graça e a misericórdia do Senhor esteja sendo derramado sobre cada coração nesta sexta-feira. Nós temos o Salmos 91, que ele é muito poderoso. Salmo 91, ele fala que aquele que habita no esconderijo do Altíssimo, à sombra do Onipotente descansará. Então que você venha ser agraciada por esse Salmo. O Salmo 91, ele revela o mistério do Senhor Jesus. Ele é a nossa habitação, o nosso esconderijo nos momentos de guerra, a sombra que nos consola e o descanso para a alma, alma cansada. Na cruz do Calvário, o Onipotente nos cobriu com sua sombra de graça e misericórdia. Em Jesus encontramos tudo o que a alma sempre buscou. Senhor Jesus, Tu és o nosso esconderijo, o nosso descanso, e abriga-me a Tua sombra e dá paz à minha alma, que eu habite sempre na Tua presença, confiando no Teu cuidado, em nome de Jesus.
3: Esse é poderoso, fala da grandeza do nosso Deus.

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1: Um grande abraço para a irmã Jane Witt, que está nos escutando, e a dona Maria, ali no trabalho, né? Então, Deus abençoe a vida de vocês pelo trabalho, pela vida de cada um. Você, amada ouvinte, que está nos escutando nesse momento, que você tenha a palavra sempre de ousadia e poder do Espírito Santo de Deus. O que sai da sua boca pode fortalecer a sua fé ou alimentar o seu medo. Em vez de repetir o problema, declare a palavra de Deus. Em vez de profetizar derrota, anuncie esperança. Em vez de dizer, não vai dar certo, diga, Deus continua no controle. Que sua casa seja conhecida por palavras que edificam, por orações que fortalecem, e por uma fé que não se cala diante das dificuldades. A morte e a vida estão no poder da língua. Provérbios 18, 21. Hoje escolha profetizar bênção. Profetize bênção sobre a sua vida, sobre o seu casamento. Profetize bênção sobre a vida dos seus filhos. E profetize bênção sobre o seu futuro. Deus honra quem permanece firme em sua palavra. Então não importa o que você possa estar enfrentando no dia de hoje. Qual a guerra? Qual o gigante que se levantou contra a sua vida? Profetize em nome de Jesus que esse gigante já caiu por terra. Profetiza a vitória. Profetiza os inimigos sendo envergonhados. Profetiza que Deus vai preparar uma mesa para você perante os seus inimigos. Profetiza a vida, profetiza a saúde, profetiza a alegria, profetiza a união no teu lar. E os inimigos estarão aos escabelos dos teus pés, porque a boca usada pela palavra de Deus, ela tem muito poder. Então escolha essa bênção no dia de hoje. Profetizar vida, profetizar saúde, profetizar alegria e profetizar que você é uma pessoa vitoriosa no poderoso nome de Jesus.
2: Muito bem, muito bem. É bem isso. Não desligue o seu rádio. Pode até ligar aí para alguém, um amigo seu, um familiar que precisa de ouvir uma palavra direcionada pelo Espírito de Deus, porque certamente Deus vai nos usar em seguida para trazer para você uma palavra poderosa.
1: Vamos dar um abraço aqui para a irmã Nelly, para o irmão Arnaldo, também para o irmão Arthur, para a irmã Ana, para a irmã Rosa, para o irmão Jesus. Deus abençoe a vida de vocês. Também queremos, pastor, mandar um abraço especial aqui para os nossos ouvintes, o seu Júlio e a dona Diná, que eles disseram que sempre escutam a nossa programação. Vai um abraço aí para vocês. Um abraço também para o irmão Noelci, que está ligada no programa, e para o seu Manuel. Deus abençoe, irmão Noelci. E hoje, lembrando, né, que nós temos uma grande reunião ali no Templo do Santuário, à Tarde da Bênção. Tenho certeza que Deus já preparou algo lindo e maravilhoso para fortalecer a nossa fé, fortalecer a presença de Deus na vida de cada um que irá ali participar conosco. 15 horas, Santuário da Família.
2: Muito bem, então vamos ouvir a primeira canção, aliás, a próxima canção, e mandando para todos os nossos amados ouvintes aí que estão ligadinho com nós.

A palavra de Deus que eu quero compartilhar com você está no Salmo 23. E está junto Hebreus capítulo 12 e João capítulo 16. Mas começando pelo Salmo 23, ela nos diz: o Senhor é meu pastor, nada me faltará. Deitar-me faz em verdes pastos, guia-me mansamente às águas tranquilas, refrigera minha alma, guia-me pelas veredas da justiça por amor do seu nome. Ainda que eu ande pelo vale da sombra da morte, não temerei mal algum, porque tu estás comigo, a tua vara e o teu cajado me consolam. Porque o Senhor corrige a quem ama. Preste bem atenção. O Salmo 23, atribuído a Davi, homem que conhecia profundamente a vida de um pastor, pois antes de conduzir uma nação, ele havia conduzido ovelhas e sabia que pastorear não era apenas levar o rebanho a lugares agradáveis. O pastor conduzia as ovelhas aos verdes pastos, levava elas às águas tranquilas, guiava-as pelas veredas certas e permanecia perto delas também quando o caminho atravessava lugares perigosos. A sequência do Salmo é preciosa. Primeiro aparecem o descanso e o refrigério, depois as veredas da justiça e em seguida o vale. Davi não apresenta uma vida sem dificuldade, ele apresenta uma vida de acompanhamento, né? No vale, sua segurança não estava na ausência do perigo, mas na presença do pastor. Tu estás comigo, ele dizia. E então ele declara algo ainda mais profundo: a tua vara e o teu cajado me consolam. Davi encontrava consolo porque sabia que não estava entregue a si mesmo. A vara e o cajado apontavam para um pastor presente, capaz de proteger, conduzir e impedir que as ovelhas se perdessem. O cajado consola porque revela a presença e mostra que o pastor ainda está cuidando do caminho. Hebreus 12 amplia essa verdade ao mostrar que o Senhor corrige aqueles que ama. Sua disciplina não tem como finalidade destruir, mas produzir santidade e depois fruto de justiça e paz. O cajado que corrige é o mesmo que sustenta. A correção de Deus não é ausência de cuidado. Muitas vezes é justamente uma das formas pelas quais ele preserva os nossos passos. Há momento em que o Senhor, ele precisa interromper uma escolha, confrontar uma atitude ou mostrar que algo dentro de nós precisa mudar. Nem todo o toque do cajado é para nos fazer avançar. Às vezes é para impedir que avancemos pelo caminho errado. E é por isso que a correção também pode ser consolo. Pior do que ser chamado de volta seria continuar se afastando sem perceber o perigo. Deus pode usar sua palavra para revelar uma motivação, confrontar uma escolha e talvez a luz daquilo que precisa ser tratado. Isso não significa que toda dor ou a dificuldade seja correção divina, mas significa que Deus não é indiferente à maneira como seus filhos estão
seus filhos estão caminhando. É aqui entra preciosa atuação do Espírito Santo. Jesus ensinou que o Espírito Santo convenceria do pecado e guiaria em toda a verdade. Ele traz a palavra à nossa consciência, desfaz nossas justificativas, quantos, né, procuram se justificar diante de Deus, e ele confronta o coração e nos conduz ao arrependimento. Quando o Espírito Santo corrige, ele não nos afasta de Cristo, ele nos chama de volta para Cristo. Às vezes pedimos forças para continuar, enquanto o Espírito Santo está mostrando que antes de prosseguir, algo precisa ser tratado. Por isso, não despreze quando Deus tocar uma área do seu coração. O mesmo Senhor que mostra o caminho certo é aquele que permanece conosco no vale. O Deus dos verdes pastos continua sendo Deus no vale. O Deus das águas tranquilas continua presente nas veredas difíceis, e o cajado que corrige também sustenta. O cajado que corrige é o mesmo que sustenta, não esquece disso, porque o apóstolo, ele está falando aqui, ó, e o próprio propósito do pastor nunca é abandonar a ovelha, mas guardá-la, formá-la e conduzi-la cada vez mais para perto de Jesus. O que você mais precisa que o Espírito Santo faça hoje em sua vida? Fortalecer, direcionar, corrigir ou renovar? Então pensa nisso. Às vezes a pessoa não entende o plano de Deus, pensa que é só águas mansas, é só pastos verdes na vida. Não, meu irmão, tem vale, tem perigo, tem ursos na beira do caminho, tem leões, tem gigante no nosso caminho. Mas lembre-se, meu irmão, Deus te escolheu para você ser uma ovelha, para você ouvir a voz de Deus através do Espírito Santo, através da palavra, através do próprio profeta que Deus colocou na tua vida. Então honre a pessoa que Deus colocou sobre você para te abençoar. Lembre-se, o cajado, muitas pessoas, né, sabem o que que é a realidade, o cajado, que às vezes o condutor de uma carroça está conduzindo os bois, e às vezes ele dá um cutucão com o cajado para o animal avançar. Mas também o cajado tem o símbolo de trazer de volta. Então pensa nisso. Se o pastor está usando o cajado, Deus está usando o cajado, quem sabe não é para te empurrar para o caminho errado, mas é para te tirar do caminho errado. É para conduzir você pelo aquele caminho que realmente Deus ele tem para você. Então medite sobre isso. Lembrando que nós vamos até às 13 horas e 25 minutos. Agora falta 3 minutos para 1 hora. Nós ainda temos alguns minutos, mas guarda essa palavra, medita nela. Pensa bem por que que Deus permitiu Davi escrever esse salmo, falando de águas mansas, falando de coisas boas, mas também falando de vale, falando de dificuldade. Ouça essa canção aí e eu volto em seguidinha com você.

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1: Isso aí, amado ouvinte, então, que a graça, a comunhão do Divino Mestre Jesus esteja aí alcançando a tua vida. Então, hoje, nós temos... Nós temos, então, uma reunião muito especial. Hoje, às 15 horas da tarde, ali no Santuário da Família, né? Estamos reforçando esse convite. É, e tem um salmo que fala: alegrei-me quando fomos à casa do Senhor. É, Deus já deixou o templo, deixou o lugar ali para as tribos, que nem a palavra de Deus fala, né? As tribos do norte, do sul, do leste, do oeste, subindo para os montes. Então, o monte que Deus preparou é a casa de Deus. Então, você é o nosso convidado para estar ali hoje conosco. E também no domingo, 19 horas, nós temos ali uma reunião muito especial, onde nós oramos para abençoar as famílias. Nós sabemos que a família é um alvo muito forte de Satanás, né? Colocando muitas vezes contenda, briga, discórdia. E nós temos que pedir a blindagem para o Espírito Santo, que Ele venha blindar a nossa casa, blindar a nossa família, nossos filhos, toda a nossa família, né? As pessoas amadas que fazem parte, que sejam

0: Talvez você entrou aqui preocupado com alguém que deixou em casa. Ou talvez você que esteja aí me assistindo esteja num quadro que você nem mais acredita que pode haver uma reviravolta.
1: É verdade, quem sabe você está passando por essa luta. Mas tem uma palavra para você aí antes de encerrar nossa programação, que diz em Deuteronômio, capítulo 20, versículo 4. Pois o Senhor, seu Deus, vai com vocês. Ele lutará contra os seus inimigos em seu favor e lhe dará a vitória. Então creia, meu irmão, creia, minha irmã. Deus, ele está no controle de tudo. Ele não desiste, ele tem a bênção que cada um precisa, ele quer estar com você, meu irmão. Não desista disso. Deus, ele é poderoso para mudar a história da vida de uma pessoa. Então, não temas, porque Deus vai contigo, ele vai derrubar os inimigos que se levantam contra você. Eu estava meditando aqui, ó, tem uma palavra que diz assim, ó, quem guarda ódio, quem guarda rancor, é a mesma coisa que pegar uma brasa acesa e jogar na outra pessoa. Quem fica queimado é ela. Então não guarde rancor, não guarde ódio, mas guarde o teu coração de pecar contra aquilo que Deus estabeleceu. Faça o que Deus tem mandado, obedeça a Deus. Só assim você terá o livramento nas horas que você mais precisa. Muito bem, são 12 horas, aliás, agora já é 13 horas e 12 minutos. Nós estamos já indo para o final do tempo desta programação. Mas quero mandar uma homenagem, um abraço muito especial para o irmão Jesus. Hoje é 11, 12, 13, domingo. Domingo, né? O irmão Jesus estará de aniversário. Ô, irmão Jesus, parabéns, já vamos dar antecipada homenagem para o irmão. Também para a irmã Rosa, né, pastora, que teve de aniversário semana passada.
2: Isso, né? Dia 5, né, a irmã Rosa esteve aniversariando. Então, e para o irmão Jesus também, né? Vai aí um louvor aí para vocês. Deus abençoe a vida de vocês, que o Espírito Santo guarde, proteja e sempre esteja aí prosperando e abençoando poderosamente. Então, parabéns, irmão. Dia 13, seu aniversário, né? Então vai sair o quê? Uma fumacinha por lá, ou um arroz com galinha, né, pastor? Estamos chegando para aqueles lados lá.
1: Ah, pois é, com certeza. Isso não vai passar em branco, né? Mas vai sair alguma coisa. Um abraço mesmo, parabéns a vocês aí. Que Deus abençoe de forma muito especial a vida do irmão e da irmã, a todos os nossos ouvintes. É que Deus derrame de bênção sobre a vida de todos, em nome de Jesus. Nós vamos ouvir uma canção, ainda dá tempo, né? Essa canção linda aqui, eu creio que Deus continuará falando aos nossos corações através desta canção. Já voltamos para continuar com você, já nos preparando para a oração, né? São 12 horas, 13 horas e 14 minutos. Nos preparando para orar por você e invocar a presença de Deus sobre a tua vida e declarar a bênção completa sobre você em nome do Senhor Jesus. Vamos lá com mais essa canção e já voltamos.

0: muitas vezes a pessoa, ela está cansada, cansada da luta, cansada do dia a dia, e às vezes até pensa em desistir. Eu quero falar para você a respeito de Amaleque. Amaleque está escrito no livro de Deuteronômio, capítulo 25, e também Êxodo, capítulo 17, está falando aqui de uma palavra muito forte, que ele ataca aqueles que estavam fracos, aqueles que estavam cansados. Mas, meu amado, não abandone aquilo que Deus começou na sua vida simplesmente porque você está atravessando uma fase difícil. Cansaço é uma condição, não precisa se transformar em desistência. Deus ainda sustenta os cansados, pois Isaías 40, a palavra de Deus diz que ele dá força ao cansado e ele multiplica as forças àquele que não tem nenhum vigor. Porque aquele que começou a boa obra em sua vida, ele ainda não terminou. Ele não vai parar na metade do caminho. Então não desista, não pare. Está cansado? Busque a Deus, porque é Ele que fortalece. É Ele que abençoa as pessoas que voltam-se para Deus. As pessoas que andam nos caminhos de Deus, que confiam no Senhor. Eu sei que você que está me ouvindo, você confia em Deus. Você sabe que Deus tem poder. Então descansa nele. Descansa. Você já fez o que tinha que fazer? Então, é tempo de descansar no Senhor. Entregue teus caminhos ao Senhor. Confia nele. E o mais tudo ele fará. Então, é aquilo que está escrito em Salmo 46. O Senhor, o nosso Deus, ele é o nosso refúgio, ele é a nossa fortaleza nos momentos difíceis. Então, eu sei que esse tempo que estamos vivendo é um tempo difícil. Difícil até de compreender o que acontece. É difícil de entender o porquê das coisas. Mas, meu irmão, nem pergunte porquê, mas pergunte para Deus: Senhor, se o Senhor me permite eu estar passando por isso, então o Senhor é minha força, eu preciso de força, eu estou fraco. Os amaleques deste mundo, e eles continuam em tudo que é parte. Lá em Deuteronômio, como eu falei, capítulo 25, os amaleques procurou aquelas pessoas de Israel que estavam fracos da caminhada. Eles procuraram aqueles que estavam enfraquecidos, esgotados. E os amalequitas, eles venceram eles, porque eles estavam fracos e eles não esperaram, não confiaram em Deus. Mas eu quero dizer para você, confie em Deus. Pode ser que você esteja fraco, tudo bem, você é humano, nós somos humanos, estamos numa vida, numa guerra, dia após dia, mas o nosso Deus, ele não perde guerra. Ele te escolheu, meu irmão, ele te escolheu, ele te chamou para uma obra. Você faz parte desse exército de guerreiros dos últimos tempos. Não podemos baixar guarda, não podemos desistir. Porque o inimigo vem e ele procura atacar de uma forma ou de outra. Mas creia, a tua vida pertence a Deus. O melhor de Deus ainda está por vir. Você está entendendo o que Deus tem para você? Fica com um pouquinho dessa canção aí para você ver e nós já voltamos.
1: Venceu e Deus te abandonou.

0: meu Deus, quanta demora.
1: Creia no que você acabou de ouvir, meu irmão. A última palavra não vem do advogado, não vem do médico, mas vem de Jesus. Então, esse quadro que você está vivendo, está passando, creia que você vai passar. Quantos desertos Deus já fez você passar? Quantos desertos você já venceu? Então, esse é mais um. É mais um que Deus vai te fortalecer. E quem pensou na tua derrota, só vai te dar mal, porque essa guerra não é tua. Essa guerra é de Deus. É Ele que guarda. É Ele que dá o livramento que a pessoa precisa. Dependa, espere em Deus. Hoje, às 3 horas da tarde, esperamos você ali no santuário, na rua 15 de novembro. Uma igreja, uma família para você pertencer. Tá bem? E domingo, então, às 19 horas, o culto para a família. Você é o nosso convidado especial.
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1: Muito bem, antes de orar, então, o irmão Chico, o irmão Neri, de São Miguel das Missões, está parabenizando o irmão Jesus pelo seu aniversário. Agora sim, entramos em cadeia espiritual, formamos essa grande corrente em nome de Jesus. Pai, nós oramos agora em favor de todos os nossos ouvintes. Nós pedimos que a Tua graça, que a Tua bênção, Pai, esteja sobre todos. Paizinho amado, livre de todo mal, de toda armadilha, que caia por terra todos os levantes espirituais do inferno contra essa pessoa que ora comigo, que ora conosco agora. Em nome de Jesus, estão fazendo deste espaço de tempo um tempo devocional, um momento de vitória. E eu sei que cada um que está aqui orando, ligadinho comigo agora, está recebendo a força divina, a graça divina. Aqueles que estavam fracos vão ser fortalecidos a partir de agora. Aqueles que estavam doentes fisicamente ou espiritualmente sejam abençoados em nome de Jesus, o nosso Senhor.
3: Amém. Nós confirmamos essa poderosa oração. Tome posse da sua bênção, da sua vitória. Tenha uma tarde aí abençoada, um final de semana guardado pelo Senhor Jesus. E segunda-feira, aqui ao meio-dia. Um abraço, tchau, tchau.
1: Muito bem. Que Deus abençoe, que Deus guarde, que Deus prospere a sua vida, que você seja uma pessoa feliz, realizada, sabendo que Deus te escolheu e a grande vitória, ela é garantida pela cruz, lá da cruz do Calvário, todos os benefícios que Jesus realizou por nós. Fique com Deus. Cristo esteja no teu coração e nós voltamos, se Deus nos permitir, segunda-feira, às 12 horas e 25 minutos. Fique com Deus. Tchau, tchau.

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0: Boa tarde, são 13 horas 31 minutos, 1h31. Está começando agora mais uma edição do programa informativo Sentinela. Sexta-feira, dia 11 de setembro de 2026. A partir de agora, vamos até às 14h, trazendo muita informação e a boa música do Rio Grande. Temperatura neste momento em São Francisco de Assis está na marca dos 17 graus. 17 graus é a temperatura. Já vamos conferir como fica a previsão do tempo. Chegando a previsão do tempo aqui no nosso programa. Vamos lá com a previsão do tempo. Hoje já tivemos aí chuva na madrugada e pela parte da manhã. E segundo a previsão, né? Deve abrir o sol logo mais à tarde. Previsão para hoje, então. Sexta-feira marcava 5,1 milímetros, mínima 11, máxima 17 graus. Amanhã, sábado, sol com algumas nuvens, mínima 9, máxima 18 graus. E domingo, sol com muitas nuvens, mínima 7, máxima 17 graus, sem previsão de chuva para o final de semana, segundo Metsu Meteorologia. A chuva é somente para hoje, já está até clareando, né? Dá para ver que logo a nebulosidade vai sair e o sol deve aparecer ainda hoje aqui em São Francisco de Assis, pela previsão do tempo. 13 horas 31 minutos, 1h31. Atenção, nota de falecimento e convite para sepultamento. Os familiares de Francisco Soares de Siqueira, mais conhecido como Tio Bia, comunicam com pesar o seu falecimento ocorrido ontem no Hospital Santo Antônio. Suas homenagens de despedida estão sendo realizadas na funerária Santa Clara, Sala 1. O sepultamento será hoje, às 16 horas, no Cemitério Municipal de São Francisco de Assis. Comunicamos com pesar o falecimento de Francisco Soares de Siqueira, mais conhecido como Tio Bia. Horas 33 minutos, 1h33, forte dor. 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
1: Sexta-feira, 11 de setembro de 2026, este é o Giro de Notícias. Eu sou Norberto Notari e você acompanha os destaques do momento. O ministro do Supremo Tribunal Federal, André Mendonça, atendeu o pedido do presidente da corte, Edson Fachin, e derrubou o sigilo das investigações envolvendo o Banco Master e seu ex-presidente Daniel Vorcaro. As partes que envolvem o filme Dark Horse sobre a vida de Jair Bolsonaro e a relação do governista Jax Wagner com o banqueiro não foram reveladas ainda. A queda do sigilo revelou a íntegra do contrato entre a entidade financeira e o escritório Barsi de Moraes, pertencente a Viviane Barsi de Moraes, esposa do ministro do STF, Alexandre de Moraes. O contrato previu o pagamento de 36 parcelas mensais e sucessivas de mais de 3 milhões e meio de reais cada, passando de 130 milhões. Os valores deverão ser depositados até o quinto dia útil de cada mês. E o Supremo retoma hoje o julgamento que discute as mudanças aprovadas pelo Congresso na lei da ficha limpa. O resultado pode impactar campanhas de candidatos que estão sendo questionadas na Justiça Eleitoral. Os candidatos aprovados na primeira edição do Concurso Público Nacional Unificado e que ainda aguardam convocação têm até o último minuto de hoje para informar se desejam continuar concorrendo a uma vaga no Serviço Público Federal. O prazo vale para quem permanece no banco de candidatos aprovados em lista de espera após as convocações e atualizações realizadas desde a divulgação dos resultados. A nova lei que aperta o cerco sobre imigrantes em Portugal foi promulgada e já passa a valer a partir de hoje. A legislação facilita prisão e deportação por permanência irregular no país, impede acesso à autorização de residência por meio de filhos legalizados e acaba com a possibilidade de acesso à documentação para quem entra como turista. Mesmo na altitude, o Flamengo venceu o Independiente del Valle por 2-0 e garantiu excelente vantagem para o jogo de volta das quartas de final da Libertadores da América. O confronto acontecerá na próxima semana. O Giro de Notícias é uma produção da Agência Rádio Web. Produção e apresentação, Norberto Notari. Trabalhos técnicos, Mário Melo.
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0: Muito bem, agora são 13 horas 45 minutos, 1h45. Vamos agora trazer os indicadores agropecuários.
1: Indicadores agropecuários com Diego Brião. Soja.
2: Os contratos futuros com vencimento em setembro registraram elevação nos Estados Unidos na quinta-feira. Na Bolsa de Chicago, a cotação era de US$ 13,16 por bushel. Valores no mercado físico, no Brasil, por saca de 60 quilos. Estado do Mato Grosso, cidade de Sorriso, R$ 134,70. Bahia, Luiz Eduardo Magalhães, R$ 146. E Rio Grande do Sul, não me toque, R$ 139.
1: Boi gordo.
2: Em São Paulo, na B3, os contratos com vencimento em setembro eram negociados ao final da quinta a R$ 358,75 por arroba. Houve queda de 1,25% no dia. Boi à vista, no Mato Grosso, em Cuiabá, R$ 321,60 por arroba.
1: Café.
2: Os contratos futuros de café arábica com entrega prevista para setembro terminaram a quinta-feira em Nova York, nos Estados Unidos, em queda. A cotação era de R$ 2.127,10 por saca de 60 quilos. No Brasil, no mercado físico, valores do café arábica tipo 6 por saca de 60 quilos. Minas Gerais, Varginha, R$ 1.620 e São Paulo, Franca, também R$ 1.620.
1: Milho.
2: Valores no mercado físico, por saca de 60 quilos. Paraná, Marechal Cândido Rondon, R$ 58,00. Valor em estabilidade na comparação com a cotação anterior. E Goiás, Rio Verde, R$ 63,00, em elevação.
1: Laranja.
2: Os contratos futuros de suco de laranja com entrega prevista para setembro terminaram a quinta em Nova York em queda. A cotação era de US$ 125,75 por libra peso. Valor da caixa de 40 quilos e 800 gramas de laranja a prazo na indústria. Estado de São Paulo, R$ 30,58 em queda.
1: Uva.
2: Valores no mercado físico. Rio Grande do Sul, região serrana, tipo Itália Rubi, média semanal. R$ 11,72 por quilo em elevação. E Pernambuco, tipo Isabel, preço médio comercial. R$ 100 por caixa de 18 a 20 quilos em estabilidade.
1: Algodão.
2: Valores do algodão em pluma por arroba. Mato Grosso, Sorriso, R$ 137,04 em elevação. E Bahia, região oeste, R$ 143,67 em estabilidade. Os contratos futuros de cacau com entrega prevista para setembro terminaram a quinta em Nova York em elevação. A cotação era de US$ 5.961 por tonelada. Valores do cacau no mercado convencional. Bahia, R$ 318 por arroba em elevação e Pará, R$ 15 por quilo também em elevação.
1: Indicadores agropecuários, um conteúdo do Grupo Rádio Web. Informação que amplifica conexões.
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0: Muito bem, são 13 horas 55 minutos. Vamos agora com o Giro Internacional.
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17: Maria Paula Carvalho.
18: Paris, 11 de setembro de 2026. Vamos aos destaques desta edição. 25 anos após os atentados terroristas de 11 de setembro em Nova York, a cidade presta homenagem nesta sexta-feira às vítimas do maior ataque terrorista da história dos Estados Unidos. A cerimônia acontece no Marco Zero, local onde ficavam as Torres Gêmeas do World Trade Center, e contará com a leitura dos nomes dos mortos por familiares das vítimas, seguida de 7 minutos de silêncio em memória dos que perderam a vida nos ataques e daqueles que morreram posteriormente em decorrência de doenças relacionadas à exposição aos destroços. A cerimônia ocorre sem a presença do presidente Donald Trump. Ele participa de uma homenagem separada no Pentágono, sede do Departamento de Defesa, que também foi atingida por um dos aviões sequestrados pela Al-Qaeda em 2001. Segundo muitos analistas, os atentados marcaram uma virada nas relações internacionais e na política externa dos Estados Unidos, que passou a defender o unilateralismo. Na véspera, durante a Convenção Nacional Republicana no Texas, Donald Trump pediu apoio aos candidatos de seu partido nas eleições de meio de mandato e voltou a atacar a imprensa e seus adversários políticos. Atenção, no Oriente Médio continua pressionando o mercado de energia sem sinais de uma solução para o conflito. O petróleo Brent, referência internacional, chegou a 108 dólares o barril no início do pregão asiático desta sexta-feira. A preocupação se concentra no Estreito de Hormuz. O assunto foi discutido em uma conversa telefônica entre os ministros das Relações Exteriores da Coreia do Sul e do Irã. Esse contato ocorreu dias após Seul informar que avalia uma possível contribuição para reforçar a segurança da navegação na região. Essa iniciativa provocou reação de Teherã, que advertiu para graves consequências em caso de participação militar sul-coreana no conflito. Em Hong Kong, 3 ativistas ligados às vigílias em memória da Praça Tiananmen foram condenados nesta sexta-feira a penas de prisão que variam de 5 a mais de 7 anos. Eles foram considerados culpados de incitar a subversão por organizar manifestações que lembravam a repressão realizada pelo exército chinês em junho de 89, quando protestos pró-democracia na Praça Tiananmen foram violentamente reprimidos. A Rússia abateu 777 drones ucranianos durante a madrugada, enquanto ataques russos deixaram 2 mortos e 8 feridos em Kiev, onde um prédio residencial pegou fogo. Em meio à escalada do conflito, Vladimir Putin chegou à Índia para a cúpula dos BRICS. Rádio França Internacional em parceria com a agência Rádio Web.
0: Muito bem, são 13 horas 58 minutos, já no finalzinho do informativo Sentinela. Você fica agora com o informativo da Emater. Eu volto a partir das 2 com o programa Sim Tocam as Bandas.
16: Bom dia, ouvintes. Está começando o informativo da Emater. Produzido pela Gerência de Comunicação da Emater do Rio Grande do Sul, com a apresentação de Matheus de Oliveira, na técnica José Cabral. Na região administrativa da Emater Ascar de Lajeado, a expectativa de safra de citros normal quanto ao volume de produção e a qualidade dos frutos. Contudo, o cenário comercial se mantém desafiador, com baixa procura e preços reduzidos, sobretudo para a laranja valência destinada à indústria de suco, o que compromete a cobertura dos custos de colheita em algumas localidades. Os pomares de bergamota apresentam intensa floração, o que poderá demandar manejo de raleio. Observam-se ainda que...

0: a colheita da laranja valência alcança 30% dos pomares. Em Maratá, a colheita da bergamota montenegrina atingiu 70% da área cultivada, variando conforme a qualidade dos frutos. A de bergamota murcô chega a 30%. Lima ácida Tahiti está em fase de comercialização. Em Arvorezinha, o frio intenso e as geadas registrados entre 23 e 25 de agosto podem ter afetado os pomares em floração. A colheita de laranja valência alcança apenas 5%, mas há diferenças na cotação entre o mercado in natura e a indústria. Bem, e por hoje é isso, nós vamos ficando por aqui. Mas semana que vem tem mais informativo da Emater. Um bom dia a todos que nos acompanharam e até lá!
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Boa tarde, 2:05, está começando mais um programa Assim Tocam as Bandas, sexta-feira, 11 de setembro de 2026. Estamos chegando no seu rádio para fazer companhia para vocês até as 3 da tarde, destacando as melhores bandas do sul do Brasil aqui pela Sentinela Pampeana. Temperatura neste momento na marca dos 17 graus. E o solzinho já raia, já está raiando o sol, já está brilhando o sol aqui em São Francisco de Assis. Como falei, né, marcava chuva para a parte da manhã, agora o tempo começa a limpar, o sol já apareceu na querência do Bugio. Assim tocam as bandas no seu rádio até as 3 da tarde com apoio cultural de Pit Stop Auto Center e Status. Também conosco o Quadra Social.

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Fica só dar uns beijos de língua, deixa eu testar. 14 horas 5 minutos, na hora certa, tem o apoio cultural de Sicredi. 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Chega a música, chega sucesso no seu rádio. Vamos começando o nosso programa de hoje. Sucesso da banda Pérola Negra, Amo Amar Você. Logo depois, vamos curtir Banda Legal, Seu Juiz.

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Seguindo por aqui com o programa Sim Tocam as Bandas, temos um convite especial. 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

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Nota de falecimento e convite para sepultamento. Os familiares de Francisco Soares de Siqueira, mais conhecido como Tio Bia, comunicam com pesar o seu falecimento ocorrido ontem no Hospital Santo Antônio. Suas homenagens de despedida estão sendo realizadas na funerária Santa Clara Sala 1. O sepultamento será hoje, às 16 horas, no Cemitério Municipal de São Francisco de Assis. Comunicamos com pesar o falecimento de Francisco Soares de Siqueira, mais conhecido como Tio Bia. 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

Aí, banda Energia Nova, o amor da minha vida, participação especial, rainha musical. Agora são 2h47, vamos seguindo, atendendo o pedido musical da Emilce, que ligou para nós pedindo a música com Os Atuais, Navega Coração. Grande abraço, Emilce.

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12h57, banda Movimentos Impossível Controlar. Vamos assim tocar umas bandas, edição desta sexta-feira, já no finalzinho. Vamos agradecer sua audiência e nossos apoiadores culturais. 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Fique sintonizado na melhor aqui na Sentinela Pampeana, a partir das 3 da tarde. Tem o programa Show da Tarde com Gilmay Maier.

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1: Maravilha, 15 horas, 6 minutos, 3 da tarde, mais 6 minutos, 3 e 6. Boa tarde, São Francisco de Assis. Boa tarde, cidade. Boa tarde, interior. Estamos chegando, estamos chegando aqui na Sentinela Pompeana 87.9 FM.
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1: Isso aí, estamos chegando então com você ao vivo das 15 às 17 horas, levando o melhor da música gaúcha para você que está sintonizado com a gente aqui em São Francisco de Assis, né? Para você que faz parte aqui, né, da nossa programação. Estamos chegando, estamos ao vivo nesta sexta-feira, 11 de setembro de 2026.

0: Isso aí, hoje então, sexta-feira, dia 11 de setembro de 2026, Gil Neymaier com você ao vivo, ao vivaço então nesta sexta-feira, 11 de setembro de 2026, hoje, né, o dia do maior ataque terrorista da história, né, que ocorreu nos Estados Unidos, então hoje, né, fazendo aí praticamente 25 anos, deixa eu ver aqui, né, 25 anos, né, se eu não me engano, é 25 anos, né, do atentado terrorista, né?
1: Não larga
0: de... Atentado terrorista que matou muitas pessoas, né, matou milhares de pessoas, né, lá no dia 11 de setembro de 2001, né? Então, 25 anos praticamente, né, 25 anos, né, do dia, né, do maior atentado terrorista, né, em 2001, né? Quem não lembra, né? Quem nasceu, claro, né, nesse ano aí, né, um pouco antes, pouco mais, né? Os ataques de 11 de setembro, né, uma série de ataques suicidas coordenados, né, matando 2.996 pessoas, né, que, onde 4 aviões sequestrados por 19 membros, né, da Al-Qaeda, né, então, mais, né, de quase 3 mil, né, quase 3 mil pessoas morreram, né.

Estamos chegando nesta sexta-feira, 11 de setembro de 2026, tempo para somente nublado, né? Tava um solzinho bom, né? Tava um solzinho brilhando na querência, agora deu uma nublada, né? Agora deu uma nublada aqui o tempo em São Francisco de Assis. A gente vai com você ao som de Moisés Oliveira e Grupo Vozes do Campo. Música linda e Razões da Vida. Aumenta o volume, aumenta o som. É o João Neymar com você ao vivo na mais ouvida da cidade, a Sentinela Pompeana, né? A gente vai com você ao vivo aqui na 87.9. Ligue pra cá então, 3252-3445. Pede sua música, pede seu som. 15 horas, 9 minutos, 13 e 9. Na hora certa, se crede, gente que com o pé na cresce. É o show da tarde, desta sexta-feira. Sexta-feira, dia 11 de setembro de 2026. Tem muita música, muita informação. Temos os signos, né? Temos o horóscopo para você que está sintonizado, claro. Temos muitas coisas boas aqui no nosso programa Show da Tarde. Última edição da semana, né? Sexta-feira, 19 graus. É, 19 graus aqui em São Chico. E o programa Show da Tarde, nesta primeira hora, tem um apoio cultural de Rede Conesul Telecom, Farmácia Gafarma, Erva Mate Santiago, Carumi Modas, Laboratório Luiz Fernandes, Pit Stop Auto Center, Rage Relogiaria Ótica, Sicredi e Nova Veneza Comércio de Cereais com a gente na primeira hora. 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
1: 15 horas, 10 minutos, 13h10. Vamos com música então. Temos muita música, temos apoiadores culturais, temos os signos, temos o horóscopo. E eu abro com ele. É, música bonita vem chegando para você que está sintonizado. Walter Moraes. É, o Walter Moraes canta Dia de Chuva. Aqui na programação da Sentinela Pompeana do Show da Tarde, neste mês aí, né? Mês do Gil Neymar, mês da Semana Farroupilha. É, mês do Gaúcho, 15 horas, 10 minutos, 13h10. Boa tarde, cidade, boa tarde, interior. Simbora então, canta Walter Moraes, Dia de Chuva. Boa tarde. Yeah.

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1: 15 horas e 15 minutos.
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0: É isso aí, no volume máximo, Rádio Sentinela Pampiana, Gil Neymaier ao vivo, hein? Gil Neymaier volta ao vivo com você na Sentinela Pampiana 87.9, a mais ouvida na cidade. É, Gil Neymaier com você nesta sexta-feira, dia 11 de setembro do ano 2026, né?
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0: obrigado, Ju, pessoal no TikTok com a gente, né? 15 horas 24 minutinhos, 13h24.
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0: O som de Moisés Oliveira e Grupo Vozes do Campo, música bonita, Razões da Vida. 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
0: 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Show da Tarde desta sexta-feira, 11 de setembro de 2026, 19 graus, tempo nublado, hein? Tempo nublado, né? Estávamos com o solzinho brilhando. Agora o tempo está bem nublado em São Francisco de Assis, Rio Grande do Sul, Brasil. Com signos, vamos com horóscopo, atenção, atenção, vamos com signos com horóscopo da tarde.
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0: Alô, você de Áries, Touro e Gêmeos, alô, alô Vanessa, um abraço pra você que tá ligadinho. Vamos chegando com mais signos, os primeiros, aliás, né? Os primeiros signos aqui no nosso Show da Tarde, pra você de Áries, Touro e Gêmeos, alô Ariano. A lua nova abrirá caminhos no trabalho e nos cuidados de saúde. Aproveite para retomar os exercícios ou começar uma atividade que melhorará sua experiência diária. Uma oportunidade profissional poderá surgir de maneira indiscreta e exigir atenção aos detalhes. Evite mudanças radicais. Escolha um hábito ou atividade e discipline a rotina, viu, Áries, viu, Ariano? Você de Touro, alô Taurino, atenção Touro, alô você de Touro. Renove os sentimentos, solte a criatividade e reinvente a vida. A lua nova devolverá o entusiasmo e a alegria. Desenvolva um projeto autoral, retome uma atividade prazerosa ou dê espaço para uma nova paixão, viu Touro? O momento também favorecerá a exposição de um talento seu, né, que vinha sendo pouco aproveitado. Paixão, fertilidade, brilho e poder pessoal em alta. Viu, Touro? Viu, Dona Neuza? Viu, Silvana? Você de Touro?
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0: Alô, Gêmeos. Alô, Geminiano. Alô, você de Gêmeos. Atenção, Gêmeos. Vamos lá, então, para você de Gêmeos. Alô, Geminiano. Você que é de Gêmeos. Atenção, então, você de Gêmeos. Vamos trazendo aqui, ó. A casa e a família entrarão numa fase de renovação. Mudança de endereço, reforma ou reorganização dos espaços poderão ganhar força, assim como uma nova dinâmica com alguém próximo. Observe o que precisará mudar para que seu ambiente acompanhe a vida em que você deseja construir. Encerre um assunto antigo. Fortaleça as suas bases, viu, Geminiano? Já tem mais signos, já tem pra você, deixa eu ver aqui, já tem pra Câncer, Leão e Virgem, já então. E tá ligadinho com a gente? Vamos registrar aqui, né, a participação dos amigos ouvintes que estão ligadinhos.
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0: É, ligou pra mim o meu vizinho, alô, seu Jesus, um abraço, meu amigo, né, seu Jesus, tá pedindo Grupo Cordiona, deixa eu ver aqui, Grupo Cordiona, né, seu Jesus, matando saudade, né, seu Jesus, um abraço. Ele oferece para sua esposa, a dona Eliane, um abraço. Grande abraço, então, meu vizinho ali da 15 de novembro do Mandarino. Um abraço, seu Jesus. E a dona Eliane, né? Também ligou pra gente o Lucas. Alô, Lucas, pessoal do Paredão, do Cerro dos Teles.
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0: Lucas pediu Essência Campeira, né? Essência Campeira, vou trazer, viu, Lucas? Um abraço pra ti, pra Ana, né? Pro seu Edilberto, também pra Dona Francisca. Um abraço, os amigos do interior.
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0: Também ligou pra gente aí, Emilce. Olha, Emilce, um abraço, Emilce. Tá ligadinha? Quer ouvir Baitaca? Quer ouvir Baitaca? Ninguém é mais que ninguém. Essa música é bonita, né? Essa música é bonita, né, Emilce? Um abraço. 15h33, vamos então trazendo aqui, né, os pedidos. E chegando para o seu Jesus, é meu vizinho, um abraço, seu Jesus, oferece para sua esposa, a dona Eliane. Grupo Cordiona, Matando Saudade. Depois também tem o pedido aí, Emilce, né? Ninguém é mais que ninguém com Baitaca. E também na sequência eu trago o pedido aí do Lucas. Um abraço, Lucas, tá ligadinho? Quer ouvir, quer ouvir, né? Essência Campeira? Aqui no programa Show da Tarde, se eu não me engano, é com o Vistaço, né? 15h33, chega então o Grupo Cordiona, Matando Saudade para o seu Jesus. Que oferece, né, para sua esposa, a dona Eliane. Um abraço, os amigos do Mandarino.
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1: 15 horas e 37 minutos.
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7: Maravilha, maravilha, 15 horas, 40 minutos, 13h40, faltando 20 minutinhos para as 4. 20 minutinhos para as 16 horas, na hora certa, Sicredi, gente que coopera, cresce. Tempo nublado na querência do Bugio, 19 graus aqui em São Chico.
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7: Vamos trazendo signos, vamos lá com mais signos pra você, vamos lá com mais signos, trazendo pra Câncer, Leão e Virgem. Alô, Câncer, Leão e Virgem.

Música bonita, hein? Moisés Oliveira. Música bonita, hein? Razões da Vida, 15h40. Vamos com signos, alô Câncer. A lua nova traz novidades imperdíveis e inovações e informações preciosas para movimentar a vida e enriquecer o seu repertório. Bom momento para iniciar um curso, apresentar uma ideia, divulgar seu trabalho ou se reaproximar de irmãos. Uma notícia poderá alterar seus planos e abrir possibilidades interessantes. Acerte documentos. Poder de conquista em alta para você de Câncer, viu, canceriano?

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1: É isso aí, né? Sextou, sextou, né, Vanessa? 15h41, vamos para em signos. Alô, você de... Deixa eu ver aqui, você de Leão. Alô, Leonino. Alô, você de Leão. Vamos trazendo então aqui para você de Leão. Você que tá ligadinho. Alô, Leão. Estamos trazendo aqui então para você de Leão. Sextou, sextou, né? Alô, você de Leão. Reveja preços, negocie melhores condições ou coloque em prática uma ideia capaz de ampliar seus rendimentos. A lua nova favorecerá uma reorganização financeira e incentivará novas formas de ganhar dinheiro. Com Júpiter em seu signo, as oportunidades crescerão e pedirão critério para não aumentar os gastos na mesma proporção. Valorize o seu trabalho, viu, Leão, viu, Leonino? Alô, Virgem, alô, você de Virgem, alô, Virginiano. A lua nova em seu signo marcará um período importante de renovação pessoal. Recrie sua imagem, prioridades e a maneira como deseja se apresentar ao mundo. Mudanças na carreira, novos projetos e amizades em outro grupo poderão acompanhar esse movimento. Objetivos e assuntos do coração ficarão mais claros. Comece um novo ciclo de vida, viu, Virgem, viu, Virginiano?

0: então, 15h43, 17 para as 4, já tem mais signos, já tem para nós de Libra, Escorpião e Sagitário, já então Libra, Escorpião e Sagitário. Quinze horas e 43 minutinhos, na hora certa, Sicredi, gente que coopera, cresce. Alô, deixa eu ver aqui. Alô, Emilce, um abraço, Emilce, tá ligadinha com a gente, né? Um abraço, Emilce, vem chegando, Baitaca. Baitaca canta, ninguém é mais que ninguém. Essa aqui é bonita, hein? Essa aqui é linda, né? Essa aqui é bonita, Baitaca, ninguém é mais que ninguém.
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1: 15 horas e 46 minutos.
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3: Aqui só toca as melhores, é a Sentinela Pampiana, 28 anos no ar, a voz da comunidade. É o show da tarde com Júnior Neymar ao vivaço aqui na Sentinela Pampiana, nesta sexta-feira, 11 de setembro de 2026. Tempo nublado, 19 graus aqui em São Chico, parece que vai chover de novo, né? Lá em casa, né? No meu pluviômetro deu 11, né? Aliás, deu 10 milímetros, né? 10 milímetros de chuva durante a madrugada, né?

0: tá ligadinho com a gente no TikTok. Um abraço, Carla Denise Aguiar. Um abraço, Carla. É a Carla de São Chico, um abraço, guria. 15h51, 15 horas e 51 minutinhos, vamos com mais signos. É, vamos trazendo aqui para nós de Libra, Escorpião e Sagitário. Vamos então com signos, mais signos.
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0: Alô, Jane Brasil, tá ligadinha também? Um abraço, Jane. Jane Brasil, ligadinha com a gente também, tá ligadinho. Ademir, alô, Ademir. Um abraço, Ademir, também o Moça. Um abraço, meus amigos. Um abraço então para o Moça e para o Ademir, estão ligadinhos na Sentinela Pompeiro no Show da Tarde com o Ju Neymar. Um abraço, meus amigos. Eles querem ouvir do outro lado da cidade. Já já chega, viu, Ademir? Viu, Moça? Um abraço, meus amigos aí. São 15h51, vamos lá com signos, mais signos. Alô, então, nós de Libra. É, alô, nós de Libra, então, vamos trazendo aqui, né, para nós de Libra. Alô, você de Libra. Vamos trazendo, então. Encerre o que perdeu o sentido, cuide das emoções e se afaste por algum tempo, né, de ambientes que provocam desgastes. A lua nova traz autoconhecimento. Nem toda transformação precisa ser anunciada ou compreendida pelos outros. Descanse, respeite seus limites e observe o que está pronto para ficar no passado, Libra. A renovação começa em silêncio, viu, Libriano? Então, para nós de Libra.
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0: Alô, Escorpião, alô, você de Escorpião, alô, tio Renato. As amizades, grupos e atividades em parcerias se renovarão nesta lua nova. Bom momento para entrar num time, se associar, retomar um contato antigo ou assumir uma causa que importa. Com Vênus em seu signo, você atrairá negócios e as pessoas certas com muito mais facilidade. Um projeto de longo prazo ganhará os primeiros aliados. Amplie a sua rede, viu? Escorpião!

0: razões que tem na vida, razões da vida, música bonita, Moisés Oliveira.
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0: Alô Sagitário, alô você de Sagitário, alô Sagitariano, atenção então você de Sagitário. A Lua Nova inaugurará uma etapa importante na carreira e nos objetivos de longo prazo. Assuma novas responsabilidades, apresente um projeto ou dê o primeiro passo em direção à mudança profissional que deseja. Pessoas influentes poderão oferecer apoio, principalmente se você deixar suas intenções claras. Evite esperar pelo tempo, evite esperar pelo momento perfeito. Vá com fé, viu Sagitariano, viu Sagitário? Jane Brasil, a Jane que tá show de bola, né? Tá maravilhoso o programa. Ô, Jane, obrigado, minha querida, obrigado aí pelo elogio, viu? A Jane que é de Aquário, né, Jane? Já chega então para Aquário, né? Já para Capricórnio, Aquário e Peixes. Já então, os últimos três signos.
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0: Um abraço, Jane Brasil, obrigado pelo elogio, viu, amiga?
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0: A gente faz aí o possível, né, para levar uma boa comunicação, levar uma boa música, boa informação, né? Gil Neymar com você na Sentinela Pompeianas, 15:54, faltando 6 minutinhos para as 4.
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0: Vem chegando mais som, vem chegando mais músicas, vem chegando para o Lucas, alô Lucas, pessoal do... Os amigos do Paredão, do Cerro dos Teles, os amigos da Serrinha do Butiá, Mato Grande, Vila Kremer, Boa Vista, um abraço. Chegando o Grupo Vistaço Essência Campeira, um abraço, Lucas. 15:55, 5 para as 4. 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Um abraço, Jane Brasil.

0: Maravilha, maravilha, então. Você ouviu aí música bonita, Grupo Vista, sua essência campeira, gurizada e assistência, né? 15:59, vamos encerrando a nossa primeira hora. 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
0: E tá ligadinho também com a gente, pessoal, no Paraná. Um abraço, né, os amigos no Paraná, mais precisamente na cidade...

E a Mariana, né? É o pessoal sintonizado lá no Paraná. Coisa boa, hein? Ô, gurizada. Um abraço, meninas. Um ótimo trabalho para vocês, né? Elas que não puderam ouvir, né? Não puderam ouvir a programação durante a semana, né? Que pessoal, né? Tá com a gente aqui, né? No TikTok. Um abraço. Vem chegando então, né? Vem chegando Inácio Sortudo, fui eu, claro, né? O pedido das gurias. Um abraço das meninas. A Yasmin, a Mariana e a Ângela no Paraná. 16:02, na hora certa, Sicredi, gente que coopera cresce. Já tem pedido aí do Moça, né? Tem um pedido do Moça, também do Ademir, né? Do outro lado da cidade. 16:02, vamos chegando então com música para Mariana, para Ângela e para Yasmin. Aqui na programação do Show da Tarde.

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4: 16 horas e 4 minutos.
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2: Maravilha, maravilha, 16 horas 9 minutos, 4 e 9, na hora certa, Sicredi, gente que coopera, cresce. É o programa Show da Tarde, na Sentinela Pompeia, tocando o seu pedido musical.
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2: A gente volta ao vivo nesta sexta-feira, 11 de setembro de 2026, né? 11 de setembro de 2026. 11 dias do mês de setembro do ano 2026, 18 graus aqui em São Francisco, né? E temos muitas participações aqui, né? Temos bastante pessoal ligando, né? Alô, deixa eu ver aqui. Alô, seu Orestes Prestes. Um abraço, seu Orestes Prestes. Tá ligadinho com a gente? É, o seu Orestes quer ouvir Casal de Louco. Eu achei aqui, seu Orestes, eu achei aqui com Chiru Missioneiro, viu? Vou tocar pro senhor aí. Um abraço pro senhor, toda a família. O seu Orestes Prestes. Também ligou pra gente o Ademir, né? O Ademir tá pedindo outra. Tá pedindo o Amado Batista. Tente me proibir com o Amado Batista, né? Ele oferece pro moça também, um abraço, hein? A Isaac Grisada, um abraço pro moça, um abraço pro Ademir. Também, deixa eu ver aqui, tá ligadinho também com a gente. Deixa eu ver aqui, o pessoal, né, sintonizado com a gente também. Um abraço pro pai João Pedro, alô mãe, Nedi. Um abraço meu irmão Cidiomar, pessoal do Mandarino. Um abraço também pro meu vizinho Jesus, alô seu Jesus. É, já ligou pra gente, já pediu música, né, seu Jesus, um abraço. Meu abraço lá pro Lucas, né, pro Vitório, pra Esther, pra Bruna, também o seu Alvenir, a dona Margarida. Pessoal do Mandarino, é, sintonizado com a gente no Mandarino, um abraço.
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2: Alô, seu Osmar Pivoto, na hora do Chima, na hora do chimarrão, seu Osmar Pivoto, um abraço. 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

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Isso aí, são as empresas, o comércio, a assistência com a gente, 16 horas, 16 minutos, 4h16, ó, garoa em São Chico, garoando na querência do Bugio. E vem chegando mais som, vem chegando aqui, deixa eu ver, vem chegando eles, Mato Grosso e Matias, música linda, Mato Grosso e Matias, para o Moça, para o Ademir também. Do outro lado da cidade eu chego então com Mato Grosso e Matias. Logo depois eu trago o pedido aqui do seu Orestes Prestes, um abraço, seu Orestes. Chiru Missioneiro canta também, na sequência, Casal de Louco. Também tem pedido aqui do seu Osmar Pivoto. Alô, seu Osmar, tá ligadinho? E seu Osmar quer ouvir, deixa eu ver aqui, o seu Osmar quer ouvir, A Neta da Viúva com o Grupo Cordiona. Mas, ah, seu Osmar Pivoto, um abraço, meu amigo, já eu trago pro senhor, viu? 16h16, hora da coincidência, 4h16, canta então, canta. Mato Grosso e Matias, é o Mato Grosso e Matias com a linda canção. Do outro lado da cidade. Alô, moça, alô, Ademir.

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1: 16 horas e 20 minutos.
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3: Maravilha, maravilha, 16 horas 25 minutinhos, 4h25, na hora certa, Sicredi, gente que coopera cresce. Voltamos ao vivo na Sentinela Pompeiro, no show da tarde. É, e temos muitos pedidos musicais aqui, ó. Tá ligadinho com a gente? Alô, Darlan Martins Alzani, um abraço, Darlan. É, meu amigo Darlan, um abraço.
8: Traz consigo.
3: Grande amigo e taxista, né? Também um abraço pro tio Moreco, Alô, Vão Moré, taxista. É, o Darlan tá pedindo, né? Tá pedindo aqui, deixa eu ver, tá pedindo Seu Veneno com Sérgio e Serginho, vamos trazer. Também tá ligadinho o Seu Orestes Prestes, tá pedindo grupo... Não, o Seu Orestes tá pedindo Casal de Louco com Chiru Missioneiro. Um abraço, Seu Orestes. Também tá ligadinho com a gente aqui, deixa eu ver o Seu Carlinhos Batista. Alô, Carlinhos Batista, quer ouvir aqui o Timbre de Galo, né? É, Pedro Hortaça, Timbre de Galo, vamos trazer esses pedidos musicais aqui dos amigos, né? E também o Seu Osmar Pivoto, o Seu Osmar Pivoto quer ouvir a Neta da Viúva com o Grupo Cordiona. Um abraço, Seu Osmar. Vem chegando esses pedidos musicais aí que tem bastante pedido, né? 4h26, 16 horas 26 minutinhos, na hora certa, se crende, gente que coopera cresce, 19 graus, uma leve garoa na querência do Bugio. Canta então, canta para o Darlan, alô Darlan, Seu Veneno com Sérgio e Serginho, aqui na programação do Show da Tarde. Música.

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Alô, Carlinhos Batista, um abraço, meu amigo Pedro Hortaça, timbre de galo. Já já tem seu pedido aí, viu, seu Neron? Abraços, amigos do Camelódromo. Já já tem, não quero piedade.

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1: Rádio Sentinela Pampiana, o jeito e que você gosta de ouvir a mais ouvida da cidade é a Sentinela Pampiana, 16h45, 15 para 5. 15 minutinhos para as 17 horas, na hora certa, Sicredi, gente que coopera, cresce.
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1: É o programa Show da Tarde, né? Agradecendo as empresas, agradecendo ao comércio, a assistência com a gente nesta primeira hora, aliás, nesta segunda hora. 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

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O Grupo de Campo e Rodeio convida todos para participar de 3 grandes eventos que serão realizados nos dias 12, 13 e 16 de setembro de 2026 no Galpão Coxilha dos Galdérios. Para esses 3 grandes bailes, as mulheres não pagarão ingresso, já os homens que comprarem ingresso estarão concorrendo a um prêmio de R$200, 200 pila. No final do baile do dia 12 de setembro de 2026, o valor do ingresso é de 30 pila para os homens e o início dos fandangos está marcado para as 23 horas. Haverá bebidas bem geladas ao gosto de todos. E atenção, todos serão revistados na portaria, menores de idade serão barrados. Desde já, o Grupo de Campo e Rodeio agradece a presença e a participação de todos. Venham prestigiar e participar desses grandes bailes na Semana Farroupilha 2026 com o Grupo de Campo e Rodeio. 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
0: 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E

É isso aí, 16h52, 13h52, né? Ou melhor, 4h52, 4 da tarde, mais 52 minutinhos. A gente vai encerrando, né? Encerrando o nosso programa de hoje, agradecendo as empresas, né? Agradecendo ao comércio, a Cizens que esteve com a gente aqui na programação do Show da Tarde, né? E a gente volta, se Deus quiser, com o nosso Show da Tarde, segunda-feira, 15 horas, a gente retorna, né? Se Deus quiser, 15 horas, a gente retorna aqui no Show da Tarde, né? Mas domingo, temos encontro marcado às 16 horas, né? Às 16 horas temos o encontro marcado aqui no nosso show, no nosso Domingo Show, né? No Domingo Show, no domingo às 16 horas. Um abraço, fique com Deus, obrigado empresas, obrigado comércio, obrigado você que ligou, que participou. Eu deixo a última, as últimas aí, né? Crioulo dos Pampas, Vento Minuano, e na sequência mais músicas. E também às 17 horas, 5 da tarde, o William Paz comanda o Fogo de Chão e Viola aqui na Sentinela Pompeana. Fique ligado, um abraço e até segunda-feira com o nosso Show da Tarde e domingo no nosso Domingo Show. Um abraço e até lá. Tchau, tchau.

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Muito boa tarde, minha gente. Boa tarde, minha linda. Boa tarde, meu lindo. Estamos chegando aqui na Sentinela Pampiana. Estamos chegando para iniciar o nosso programa em ritmo de final de semana. 17 horas no relógio. E você já sabe o que isso significa, não é mesmo? A sexta-feira chegou com tudo. Se você está aí no trânsito, tu que está voltando do trabalho, no escritório, está fechando aí as últimas tarefas da semana, ou já em casa, preparando aquele café ou aquele suco gelado do final de semana.

0: Seja muito bem-vindo ao nosso encontro dos finais de tarde aqui na Rádio Sentinela Pampiana, abrindo as porteiras da nossa programação. O programa Fogo de Chão e Viola tá no ar. Eu já tive o imenso prazer de passar por aqui hoje na Sentinela, no programa, né, das 11 horas, o programa do nosso Hospital Santo Antônio. Hoje estivemos dividindo bancada aqui com os colegas, o Matheus Garcia, a Larissa Oliveira, né, o programa Comunidade Saúde, conversando com a população, e agora chegamos para conduzir o nosso programa, né? O programa do final de tarde, o programa da roda de chimarrão, o programa da dona de casa, do motorista, do nosso comércio. Vamos chegando para finalizar a nossa semana. Seja muito bem-vindo, né? Gente, que semana, hein? Mas agora tá na hora da gente virar a chave, esquecer o estresse aos pouquinhos, relaxar a mente e cair e curtir a melhor programação musical da região. Hoje o nosso programa, a gente tem as mais pedidas da semana, aquele momento nostalgia para relembrar os grandes sucessos e, é claro, a participação do nosso ouvinte no WhatsApp, porque é dia de sorteio. Nós temos o sorteio aí daquele pão delicioso do café da manhã de sábado para o ouvinte que participar, responder as nossas perguntas e interagir aqui conosco, né? Daqui a pouco nós vamos largar nossa perguntinha valendo o pão do café da manhã de sábado dos nossos parceiros da padaria Efraim. Já tá chegando mensagem por aqui, né? O pessoal não é bobo não, quer garantir o café da manhã de sábado, hein? É isso aí. E aí, qual é o teu plano pro final de semana? Manda tua mensagem, manda o teu áudio, o teu texto que eu quero ouvir, eu quero saber qual é a programação do final de semana e principalmente qual é a moda, minha produção, que não pode faltar no teu sextor? Qual é o modão que nós vamos tocar aqui hoje, minha produção? Quem sabe canta lá! Coisa boa tá de volta com vocês, coisa boa saber que vocês estão aí já recebendo as mensagens dos nossos ouvintes. Isso é sinal de que Deus nos deu vida e saúde para estarmos juntos novamente nesse novo encontro, né? Sexta-feira, edição de hoje do programa, dia 11 de setembro do ano de 2026, 11 de setembro, hoje. Temperatura marcando em São Francisco de Assis, agora exatamente 17 horas e 10 minutos, 19 graus. A mínima é 12 graus, com previsão de chuva para essa sexta-feira.
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0: Já já nós vamos trazendo o nosso giro comercial aqui em destaque na vitrine da 87, o nosso comércio local, né? As empresas que nos acompanham e fazem parte das nossas programações de segunda a sexta-feira. Daqui a pouco tá chegando no nosso comércio, no nosso giro comercial, o nosso comércio de São Francisco de Assis. Enquanto isso, em clima de final de semana, coloque esse rádio no volume máximo, porque tá chegando o Guilherme Benuto, a carne é fraca.

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2: Muito bem, gurizada. Temos de volta. Voltamos com a nossa programação ao vivo no ar, conversando com a nossa gente assisense, o nosso ouvinte que já está fazendo contato aqui conosco, me sinalizando que já está com o radião no volume máximo e a chaleira quentando a água do chimarrão para fazer aquele mate saboroso com a erva mate na fé, que marca a presença aqui no chimarrão dos nossos ouvintes. E falando em erva mate na fé, nós vamos ao nosso giro comercial, chegando para encerrar mais uma semana de trabalho aqui conosco no Fogo de Chão e Viola, o nosso comércio local, né? 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Abraço ao Volmir, minha amiga Zoraia, que já estão saboreando um chimarrão de pernas pro ar, merecido, né? Vencemos mais uma semana, meus amigos. Um abraço para vocês aí na parte baixa da cidade, viu? 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
2: Que time, que responsabilidade, minha produção. E o nosso WhatsApp aí cheio de gente bonita mandando mensagem pra gente, dizendo que tá acompanhando o nosso programa. Que coisa boa saber que vocês estão por aí, meus queridos, viu? Meu lindo, minha linda!
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2: Olha só, pessoal, hoje dia 11 de setembro, nós estamos exatamente aqui há quantos dias? Há quantos dias aí do pleito eleitoral? 23 dias, se não me falta aqui a matemática, 23 dias... para as eleições no dia 4 de outubro, bem no dia do meu aniversário. Aí de vocês que esqueçam de me mandar os parabéns, viu, no dia 4 de outubro. Vão se envolver aí com os candidatos, vão me deixar de lado. Nessa eu não tô no pleito, né? Nessa não tô. Mas na próxima, quem sabe? É, no dia 4 de outubro aí, o dia das eleições, as eleitoras e os eleitores de todo o país deverão votar, né, pessoal? Vão votar aí para escolher os seus representantes, né? E você deve estar acompanhando, né? O pessoal deve estar acompanhando, o país vai às urnas para escolher os seus representantes, seja para deputado, senador, governador, presidente, né? O pessoal vai às urnas. Muitas pessoas já deixaram de votar, muitas pessoas não participam mais do pleito eleitoral, mas é muito importante participar, porque se vocês deixarem de votar, talvez entrem pessoas menos capacitadas, né? Teu voto faz falta, né? Aqueles que já optaram por não votar mais, ou que já atingiram a idade, que não é mais obrigatório, né? Temos que votar, temos que exercer a democracia, não é mesmo? E a escolha vai ser de 6 candidatos dessa vez, serão 6 candidatos, 3, 4, 5, 6. Nós teremos que 6 vezes... clicar os números, confirmar para poder votar. E a votação inicia com o deputado federal. Vai iniciar com o deputado federal, 4 dígitos. Depois deputado estadual, 5 dígitos. Primeiro senador, 3 dígitos. segundo senador três dígitos, governador e presidente da República. Vejam só como as coisas mudaram, né? Nós vamos votar desta vez para dois senadores, estaremos votando. Os eleitores vão escolher dois senadores, o primeiro e o segundo, diante de uma urna eletrônica. Né? Vai ter que manter a calma para poder votar, vai ter que levar a colinha. É importante digitar os números com atenção, conferir a foto, o nome, o partido do candidato ou da candidata antes de apertar a tecla confirma. Se houver algum erro ali no dígito, basta pressionar, corrigir e refazer o voto para aquele cargo que você está votando no momento. Então, assim, ó, está chegando a hora, né, para você ir às urnas votar. Né? E olha que daqui alguns anos, se for unificada as eleições de prefeito e vereadores, acontecerá tudo no mesmo período. Estão querendo unificar aí, e parece que vão unificar as eleições de prefeito e vereador, que vai ser junto com a de governador e presidente e deputados e senadores. Vejam só, nós já temos 6 candidatos para votar. Se unificarem, serão 8. Talvez em 2032, 2034 já esteja unificado. A eleição vai acontecer não mais de 4 em 4 anos, mas sim de 6 em 6 anos. Né? Os eleitos terão tempo de 6 anos para estarem exercendo seus cargos e eleições unificadas. Vejam só como as coisas mudaram, né? Então, vamos acompanhar este período eleitoral em São Francisco. Está bem calmo, né? A eleição para Estado, federal, deputados, enfim, a gente não vê as pessoas comentar muito, manifestarem seu voto. Muitas pessoas estão ainda analisando, né, em quem votar. Aquele que, né, melhor se identifica, aquele que ajudou mais o município, vão pela influência de uma pessoa, de um político, de um amigo, de uma pessoa que tem uma certa credibilidade. Ó, fulano está votando naquela pessoa, deve ser um candidato bom, eu também vou votar. É assim que funciona essas eleições, não é que nem eleição de município, que o pessoal se envolve mais, né? Envolve as pessoas mais locais, os candidatos locais, envolvem famílias, amigos, partidos, interesses, enfim, né? Tudo acontece nas eleições municipais, diferente dessa eleição, que é a eleição a nível de estado e a nível de país, né? É um pouco mais tranquila. E os cabos eleitorais estão realizando as visitas, né, nas casas, levando o nome dos seus candidatos. E eu acho muito interessante de que, né, se essas pessoas não forem recebidas do portão para dentro da tua casa, que elas sejam tratadas com respeito, né, pessoal? Ali está a oportunidade, muitas vezes, de ganhar um extra, de ganhar uma própria renda que aquela pessoa não tinha e teve a oportunidade no período eleitoral de conseguir se agregar a esse serviço como cabo eleitoral, que é permitido por lei, né? Essas pessoas, elas não têm culpa alguma, né, pessoal? Elas apenas estão fazendo um trabalho. Então recebam elas, né, quem for receber aí, de maneira respeitosa, né? Porque, né, não é o candidato que está ali, é elas que estão levando o nome daqueles candidatos, né, que elas representam. Então elas não têm culpa de muita coisa que acontece, não é mesmo? Essas pessoas estão tendo a oportunidade, muitas vezes, de terem um trabalho. Então a gente tem que receber essas pessoas, né, com respeito, é o mínimo. Não precisa nem colocar para dentro da tua casa, ofertar uma cadeira, um sofá, um copo de água, mas receber elas com respeito já é o suficiente, né? São 17 horas e 26 minutos, nosso WhatsApp está cheio de mensagem por aqui. Que coisa boa saber que vocês já estão por aí. Estou adorando aqui as mensagens, né? Daqui a pouco nós vamos com a participação do nosso ouvinte, mas vamos com mais música. Vamos com mais sucesso chegando. Já temos o nosso primeiro giro comercial aqui do Fogo de Chão e Viola. Enquanto isso, o Talagaço, que vai estar aí a semana que vem no Clube da Serabi fazendo uma grande festa, já vai passar por aqui, tocando Anjos. E eu já tô de volta.

0: Obrigado, gente.
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13: 17 horas e 40 minutos.
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16: Muito boa tarde, meu querido William. Bah, tudo bem contigo? Tudo em ordem? Alô, São Chico, aqui é o amigo Fernandinho, de volta a essa bela, encantadora cidade, curtindo o seu programa com essa seleção maravilhosa e, claro, abraçando a todos em breve muitas novidades, tá bom? Quero te dizer que você é meu grande comunicador do Brasil. Valeu? Forte abraço. Se der, rola aí uma para estourar do Gustavo Lima. Tá bom, amado? Forte abraço. Público ouvinte da Sentinela Pampiana.

0: Gustavo Lima e Edson e Hudson cantando aqui na nossa programação. Eu sou fanzaço do Edson e Hudson. Eu adoro Gustavo Lima. E esse trio chegou pra brilhantar o nosso programa. E o Fernandinho tá nos ouvindo também, né, minha produção? Ele pediu uma do Gustavo. Eu sou fanzaço do Gustavo Lima. Então tu tá nos pagos assisenses, é, guri? Seja bem-vindo a essa terra de povo querido, hospitaleiro, a nossa querida São Chico, que eu amo! Seja bem-vindo, meu querido, viu? E tá convidado a vir nos visitar aqui na Sentinela. Quando puder, chega por aqui, né? Me fazer uma visita, ver teus amigos, né? Deixar essa voz abrilhantar essas programações aqui da 87 e fazer umas vinhetas. Eu sou fã dessa vinheta aqui, ó. Essa vinheta que a gente toca aqui no programa é na voz desse cara aqui que acabou de falar com a gente, o Fernando.
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0: Eu adoro a voz dele e ele deixou umas vinhetas aqui, mas temos que atualizar essas vinhetas, Fernando. Deixa a tua voz aqui pra nós, a Sentinela, que vai ser um imenso prazer aí rodar durante as nossas programações, que nem a voz emprestada de outros colegas que a gente tem, pro nosso Hora Certa, para nossas outras vinhetas aqui da 87. Quem é que tá acompanhando o nosso programa, minha produção? Tem uma lista aqui, parece lista de supermercado do quinto dia útil, que falta tudo, né? A gente tem aquele monte de coisa para comprar. Boa tarde, amigo e Vitória! Rosângela e a Vitória estão ouvindo o programa. O José está nos acompanhando também, muito obrigado pela companhia. Ele e a dona Terezinha estão acompanhando o programa. Minha amiga Jane, o Braguinha, estão nos ouvindo. Um abraço para vocês. O amigo João Luiz Salbego está pedindo aí Amor Além da Vida. Eu sou fanzaço dessa música, João Luiz. Vamos ter que ouvir junto hoje. Também está ouvindo o nosso programa o Marcelinho.
2: Boa tarde, tudo bem? Aqui é o Marcelinho. Tem que concorrer o pão. Aqui é o Marcelinho, boa tarde. Aqui é o Marcelinho, Willis, tudo bom? É concorrer o pão.
0: Tá concorrendo.
2: Tô ligado no programa.
0: Coisa boa, Marcelinho. Abraço para ti, para tua esposa, para toda a família aí que sempre sintonizam aqui no Fogo de Chão e Viola. Carinho muito especial e para vocês um bom final de tarde. Tu batei, eu nunca vi, nunca recebi uma foto do mate aqui do Marcelinho. Acho que ele não é muito adepto ao chimarrão. É, se mateia, manda uma foto pra nós aí, Marcelinho. Também a Sônia.
3: Oi, meu passo. Oi, meu amigo. Como é que tá? Tudo bem? Hoje eu vi você na rádio falando. Gostei. Ah, e sabe, né? Só você. Perfeito. Eu quero ouvir uma música, pode ser com o Gaúcho da Fronteira.
0: Ulala.
3: Pode ser com o Gaúcho da Fronteira. Aí eu quero oferecer pra Gringa, a Viviane, a Milene, a Bia, o Bernardo. E eu tô aqui na Vila Nova tomando meu chimarrão. Tô tomando um chimarrãozinho. Certo? Chovendo, né? Uma garoazinha, né? Mas tá bem, tá bom. Aí eu quero concorrer o pão.
0: Vamos concorrer esse pão. Hoje eu vou pegar leve com vocês, que é sexta-feira. É só responder pra mim qual é a moda que não pode faltar na tua sexta-feira, que já vai ficar concorrendo. A Sônia já respondendo aí pra gente o modão que não pode faltar na sexta-feira dela hoje. Um abraço do tamanho do Rio Grande pra ti, Soninha, viu? Obrigado pela companhia, minha querida. A Zoraia, meu amigo Volmir, erva mate na fé, que marca presença no chimarrão do nosso ouvinte. Minha amiga Edna, é ali o docinho, né? Carinhosamente, a neném dessa família, docinho, tô nos ouvindo. Quando falam a docinho, eu me lembro das meninas superpoderosas. Tinha uma que se chamava Docinho, né? Deve ser por conta disso. Porque é um doce essa criança, que criança linda. Um abraço pra vocês. Meu amigo Osmar Pivoto já tá nos ouvindo, sintonizado aqui na Frequência do Sucesso. Abraço Josiel, abraço Indiara, abraço Enzo. Estão com o Radião no volume máximo. É, um abraço aí pra vocês. O que, que não pode faltar? Qual é o modão que não pode faltar na sexta-feira de vocês? Alô, Guilherme! Muito obrigado pela companhia. A Rosa tá nos ouvindo. Um beijo pra você, minha querida. Um bom final de tarde. O Tita também mandou um áudio aqui, só que os áudios do Tita eu tenho que ouvir antes, né? De colocar no ar. Vai que ele me fale alguma coisa aqui, né? E não deva! E aí? Como é que eu fico? Então não dá pra colocar assim de largada de primeira, eu tenho que ouvir. Vamos ver qual é o pedido musical do Tita aqui. Ele sempre pede a Simone Mendes. Tu tem que ir num show, guri, da Simone Mendes. Pegar a esposa, largar aí por esse Rio Grande afora, achar a Simone Mendes e ir num show. O Tito é fanzaço da Simone Mendes e tem bom gosto. Ela tem muita moda boa, né, Tita? Abraço pra ti, meu querido. Vamos com música na sequência, chegando pra vocês aí mais uma moda. Tia Barbaridade é o sucesso que vai chegar. É a canção aí de Você Virou Saudade e já já eu tô de volta.

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1: 18 horas e 1 minuto.
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5: Pai nosso que estás no céu, santificado seja o teu nome. Venha o teu reino. Seja feita a tua vontade, assim na terra como no céu. O pão nosso de cada dia nos dá hoje, e perdoa-nos as nossas dívidas, assim como nós perdoamos aos nossos devedores. Não nos deixes cair em tentação, mas livra-nos do mal. Porque teu é o reino, e o poder, e a glória, para sempre.

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1: Acho que não pode faltar essa aí, né? Sextou?

Aí, é sucesso de Léo Magalhães, 24 horas, é o pedido musical da Indiara. Fez bonito aqui, cantou direitinho a música na hora, né? A produção largou aí, atendendo o pedido musical do ouvinte. 24 horas do Léo Magalhães. 18 horas e 5 minutos, se foi a nossa primeira hora de programação. Adentramos no nosso segundo horário, até às 19 horas. Eu, William Paz, faço a companhia para vocês aqui nos estúdios da 87 e aí na tua casa, no teu carro, né, onde você estiver nos ouvindo na cidade, no interior do município. Muito obrigado pela companhia, é um privilégio, né, estar no teu rádio. Volto com vocês, mandando abraço aqui à dona Marlene, que está fazendo umas pinturas, ouvindo aqui o programa, pintando uns guardanapos bonito. Ela que tem esse dom lindo, né, de fazer a arte, né, da pintura. Um beijão para ti, Marlene. Obrigado pela companhia, minha querida. Minha amiga Thaís, acabei de gravar um vídeo aqui para eles levarem lá para dona Neuza, né? Nós estamos na torcida que esse vídeo leve muita energia positiva e muita saúde para a vida da dona Neuza Moreira nesse momento difícil, né? Ela que está internada no Hospital de Santa Maria. Carinho especial aí para vocês, Thaís. O meu amigo Tita, que está indo ver o neto, a Mari. Um beijão para vocês, um bom início de final de semana, tá certo? Também a Sônia Frescura tá nos ouvindo. Um abraço, Sônia, para ti e para tua família, minha querida. O Marcelinho tá por aqui. O que, que o Marcelinho nos mandou que eu não consigo ver aqui no meu computador? Deixa eu abrir no celular aqui, vamos ver o que, que o Marcelinho me mandou. Será que é a foto inédita do chimarrão? Mas olha só, tomando um mate bem pisudo, Marcelinho. Abraço, Marcelinho. Tá bonito esse chimarrão aí, ó. Tá bonito. Um abração pra vocês, do jeito que o gaúcho gosta. Tá ele e a família lá nos ouvindo. Muito bem. Marcelinho mata a cobra e mostra o pau, né? É assim que tem que ser. Mandou mesmo a foto do mate. Eu achei que tu não tomava chimarrão, Marcelinho, viu? Meu amigo João Luiz que pediu aí, hein? César e Paulinho, Amor Além da Vida, nós vamos tocar aqui no programa. Já tá na agulha, viu, João Luiz? Deus o livre, eu saí daqui em débito contigo. Vamos tocar esse modão, viu? A Lidiane tá nos ouvindo. Sextou, eu que programaço. Meu radião tá no volume máximo. Muito bem, o que que tu tá aprontando aí, Lidiane? Um abraço pra ti, minha querida. E coloca no volume máximo, porque tem muita moda boa chegando aqui pra vocês, viu? Nós temos aqui César e Paulinho, Amor Além da Vida, tem Pablo, tem muita coisa boa aí chegando para vocês, viu?

Abraço pra ti, minha querida. Muito obrigado pela sintonia aqui na nossa programação, tá certo? Quem mais tá chegando por aqui? Lembrando que esse povo querido tá concorrendo ao pão do café da manhã de sábado. Participa aqui do nosso programa e já fica concorrendo, viu? Abração aí pra vocês, tá certo? A Neca tá nos ouvindo? Mas que coisa boa receber essa mensagem, Neca. O que tu tá aprontando aí no final de semana? De chapéu bem tapeado aqui, né? Um chapéu bonito. Uma foto de estúdio, parece. Olha só, um sorrisão. De orelha a orelha. Estou ainda com a minha mãe no hospital. Tu ainda tá com a tua mãezinha aí, Neca? É, vamos pedir para que Deus, em sua infinita bondade, abençoe vocês aí, a todos os nossos pacientes do Hospital Santo Antônio. Né? A Neca, há poucos dias nos encontramos ali, ela se apresentou para mim, disse, tu não é o locutor lá da rádio? Eu digo, olha, depende, tem vários, e fomos nos encontrando, ela disse, claro que é tu, guri, é o William Paz que eu sempre ouço. Que coisa boa, viu, minha querida? Foi um prazer te conhecer, mesmo que num momento inoportuno, né? Um momento difícil aí, e que a tua mãezinha melhore logo para voltar para o conforto da casa dela, viu? Um abraço para ti, minha querida, muita força aí. É quem tá lidando com um problema de enfermidade, seja na sua vida ou na vida de um familiar, sabe o quanto isso é difícil, todo mundo se envolve, né, emocionalmente, enfim. Então eu quero mandar um abraço para a Neca, tá ali no Hospital Santo Antônio, carinho especial a todas as nossas equipes aí, né, que cuidam com muito carinho, muito amor, bem diz o lema deste hospital, nós cuidamos com amor, né. Um abraço a Cleuzinha, carinho especial, Cleusa. Vai chegar César e Paulinho para nós ouvir. Tem chimarrão por aí, o que está saindo de bom na cozinha nessa sexta-feira, minha querida? Carinho especial, viu? Vamos com música. César e Paulinho, pedido musical do meu amigo João Luiz e já já eu tô de volta.

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1: 18:20.
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1: 18 horas e 25 minutos.

Muito bem, Gustavo Lima, cantando pra vocês, é isso, ó. Ponto G. Essa aqui fazia alguns dias que nós não acompanhávamos, hein, minha produção? Uma boa escolha. O que tu achou dessa, Ademir? Já chegou do campo, já tá por casa, né, curtindo o final de tarde, que tá garoando lá na fazenda e tá curtindo aqui o nosso programa. Que maravilha, hein? Um bom descanso pra vocês. E chegamos, né, às 18 horas e 30 minutos agora em São Francisco de Assis, noite de sexta-feira. E tu é da turma do Bora Sair ou Bora Ficar em Casa? E aí, o que que vai aprontar nesse final de semana? Finalmente a espera acabou. Aqueles que esperam ansiosamente a sexta-feira para viver com intensidade, que é errado, né? A gente tem que viver todos os dias. A vida não é só na sexta-feira, pessoal. A intensidade das coisas tem que acontecer de segunda a segunda. Só que tem pessoas que esperam a sexta-feira para viver com intensidade. Badalou, 18 horas e 30 minutos, né? O expediente oficialmente declara se encerrado. E se, né, tu tá terminando o último relatório da semana ou já com o pé para cima na sala, seja bem-vindo aqui ao nosso programa. A regra é clara. Vamos desligar o modo do trabalho, mudar a chave e sintonizar com a gente. Até às 19 horas, eu, William Paz, faço a companhia para você na trilha sonora preferida do teu final de semana. Yeah.

0: O ouvinte pediu e nós vamos tocar. É, vamos tocar aqui para quem pediu. Quero mandar um abraço a Fran, a Franciele Olin, que nos ouve no bairro Mandarino, sempre sintonizada com a gente. Um beijo para você, viu? Um abraço aí, minha querida. Tá acompanhando o nosso programa. Carinho especial aí a Franciele Olin, que nos ouve. Nós vamos com música na sequência. Para quem pediu, esse sucesso do Zezé de Camargo e Luciano, Dou a Vida por um Beijo.
1: Vocês aí.

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o que tiver que vir, virá. Essa música é muito boa, hein? Sou fãzaço aí. Tá tocando pra vocês o grupo Ferrovia 66. Estamos de volta com a nossa programação Fogo de Chão e Viola com as porteiras abertas aqui, recebendo a mensagem dos nossos ouvintes. Eu quero saber qual é o primeiro plano dessa sexta-feira que acabou de começar. A sexta-feira começa à noite mesmo. De dia a gente tem que cumprir com os nossos compromissos, mas qual é o teu primeiro plano para essa primeira hora da noite de sexta-feira? Vai mandar o comprovante do Pix pro bar? Vai maratonar aquela série preferida? Ou vai dormir aí 12 horas seguidas, quem tem aí o descanso amanhã no sábado? E o pessoal que já tá de descanso aí da Semana Farroupilha, muitas pessoas tiraram férias pra Semana Farroupilha, ganharam a folguinha da escola, já estão aproveitando. Coisa boa, hein? Quero mandar um abraço aos nossos amigos. E que recanto esse, hein, Patrícia? O pessoal do Recanto do Vavá, o negócio tá bonito aí, vai ter que fazer uma boia campeira na Semana Farroupilha. Tá bonito mesmo, tirar uma foto aí, hein? Fica bonito. Estamos por lá organizando aí para a Semana Farroupilha. Um abração para vocês, meus queridos, né? O Wagner, a Patrícia, a minha amiga, a Félix, né? Um carinho especial aí para todos vocês, as crianças, esse povo querido que nos acompanha nesse início de noite de sexta-feira. 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Tá aqui preparado mais uma moda, Alex e Ronaldo chegando para vocês.

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2: 18 horas e 43 minutos.
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Buenas, gurizada, tá aí, Grupo Bagage, pra ter o seu amor e blackout, a canção que tá tocando no teu rádio, gostou, coloca na tua playlist musical do final de semana. Vamos chegando no finalzinho do nosso programa, mas chegou a hora da verdade, chegou a hora que o ouvinte gosta de ouvir o suar da nossa roleta aqui, que é o horário do sorteio. Antes da gente finalizar o nosso programa, a gente sorteia um dos nossos ouvintes que participou, interagiu, né, se comunicou aqui conosco com um delicioso pão do café da manhã do sábado. Quem ganhar, amanhã pega o seu documento com foto, vai ali na padaria Efraim, apresenta no balcão, cara crachá, e leva aí um quilo de pão para casa para você tomar aquele café especial do final de semana, né? Um abraço à padaria Efraim, atendendo agora até às 19 horas, amanhã, e no domingo cedo pela manhã, né, até às 11h30 da manhã, enquanto tiver pão. Um abraço meu amigo Luiz, que deve estar por aí, né, no corre da sexta-feira. Vamos rodar o nosso peão, tudo certo, minha produção, para o sorteio? Vamos lá, então, uma boa sorte para você.

para o númerozinho por aqui. Nós temos o número 23. Número 23, número 23, aqui, ó, minha produção. Patrícia Félix. Patrícia Félix, então, garantiu o pão do café no final de semana. Patrícia Félix foi a ganhadora do nosso sorteio. O pessoal que tá lá no galpão do Vavá, isso, ó. E aí, Patrícia, garantiu o pão de alho do final de semana, que coisa boa. Abraço pra vocês, meus amigos, e vamos fechar essa porta de trabalho de mais uma semana e vamos abrir ela só na segunda cedinho. O final de semana chegou, né? Chegou a hora da gente relaxar, encontrar a galera ou simplesmente curtir aquele descanso merecido, hein? Muito obrigado pela sua companhia de mais uma semana ao longo, né, de toda uma semana. A gente fica juntinho aqui no final de tarde e continue conectado com a gente, porque a melhor trilha sonora do teu final de semana não para, né? Vamos dando aquele tchau-tchau pro nosso ouvinte, que Deus nos acompanhe, a gente se encontra pelas estradas da vida. Já já tá chegando minha colega Rose Salbego e o programa Anoitecer Sertanejo nessa sexta-feira, hein? Eu volto na segunda-feira. Semana que vem nós vamos nos encontrar só na segunda, pessoal. Nos demais dias nós estaremos participando aí das nossas entidades tradicionalistas, onde vamos estar preparando aí o jantar campeiro. Temos na cidade, temos no interior, vamos estar visitando aí as nossas entidades tradicionalistas e participando das rondas farroupilhas. Né? Se eu conseguir de lá, a gente vai conseguir entrar ao vivo com vocês, trazer tudo o que está acontecendo nesses lugares, na cozinha, na copa, nos bastidores da Semana Farroupilha 2026. Mas segunda-feira eu estou aqui com o pé direito para a gente iniciar a nossa semana e depois, né, o nosso programa fica aqui com a boa música gaúcha desse Rio Grande. Né? Semana Farroupilha se inicia na segunda-feira, né? A Chama Crioula chega oficialmente e aí vai ter aí a boa música desse Rio Grande para vocês. Eu finalizo por aqui, um beijão, um bom começo e final de semana e até segunda-feira. Tchau, tchau. Vou finalizar com Gustavo Lima, o sucesso aí de Amor Nesse Motel, é isso? Tchau, tchau.

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A você que tá ligadinho na programação, aquele carinho especial aí, uma ótima e abençoada noite de sexta-feira, sextou, né? Sexta-feira, dia 11/9/2026, finalzinho de sexta-feira, isso aí, né? A você que tá ligadinho aqui na programação, aquele carinho especial, um ótimo e abençoado finalzinho, então, aí de sexta-feira. Finalzinho de semana chegou de novo. Isso aí passa rápido. Quando a gente está por conta, já estamos no final de semana de novo, né? Então, aquele carinho especial e a todos que estão ligadinhos aqui na programação da 87.9, a minha, a tua, a nossa rádio Sentinela Pampeana. Alô, dona Ivone, curtindo a programação, tá com chimarrão lá, bem tupetudo, minha amiguinha Ivone. Então tá aí, né? Tá lá com o mate, lá com anis, é bem, bem feitinho o mate da minha amiguinha dona Ivone. Não deu tempo, dona Ivone, de fazer o mate e mandar, mas vamos mandar, né? É, aquele carinho especial, minha amiguinha dona Ivone, então que Deus abençoe sua noite. Alô, Viviane, alô, Milena, alô, dona Sônia, o meu mano João Luiz também tá ligadinho na programação, mandando um carinho especial aí, boas-vindas aí ao casal que veio lá da Amazônia, então ao Fernandinho e à Fabiola. É, vamos ter que marcar uma hora dessa, então, aí, algo, né, Fabiola? Carinho especial, então, esse casal de amigos, então, aí, o Fernandinho e a Fabiola, que estão em São Chico, já estão na querência do Bugio. Chega aí, João Luiz, então, aí, ó, pedindo musical aí, vamos tocando pra ele. Alô, Tadiane, também tá ligadinha na programação? É, maravilhoso o mate da Tadiane também por lá, né? É, tomando chimarrão, Tadiane? É, vamos tocar Zezé de Camargo.

19 horas mais 30 minutinhos, 19h30. Isso aí, dona Ivone, é esse casal de amigos lá da Amazônia, e o Fernandinho e a Fabiola, isso aí. Alô, também tá ligadinho lá em Brusque, Santa Catarina, e o Gustavo aí tá curtindo a programação. Uma boa noite, Gustavo, ligadinho através da Rádio Net lá em Brusque, Santa Catarina. Alô, Sidney, tá ligadinho na programação, aí uma boa noite, Sidney. Também o Persílio Sodré Garcia, o Marronzinho, tá curtindo a programação, já deitado aí, né? Eita! O Oneron também tá ligadinho na programação, a Tadiane.

também tá curtindo a programação. E meu mano José, ligadinho, tá na escuta do programa, né? É aquele carinho especial aí, uma ótima abençoada noite aí pra vocês, meu pai Antônio.

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3: 20 horas.
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0: 20 horas e 13 minutos.
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0: 20h24.
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20h36. 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

0: 20:53.
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1: Olá, boa noite.
2: Boa noite para você que nos acompanha em todo o país.
1: Sexta-feira, 11 de setembro de 2026.
2: Vamos ao destaque do dia.
1: Inflação de agosto fica negativa em 0,32%, segundo o IBGE.
2: Redução do índice foi impulsionada por setores de habitação, transportes, alimentação e bebidas.
1: Conab aponta queda de valor de produtos da cesta básica, Graziele Bezerra.
3: Os maiores descontos ficaram com a batata inglesa, cenoura, cebola, tomate, ovo de galinha e café moído.
2: Dia do Cerrado.
1: Dados do DETER mostram queda de 19% no desmatamento no mês de agosto, em relação ao mesmo período do ano passado.
2: E o levantamento aponta que 51%